0: Precio alabanza en la programación Encuentro con Dios en su hogar. Estive procurando aí o hino Gota de Sangue, mas não consegui entrar ali no...
1: Procurei por todos os lugares.
0: Procurei no YouTube, não achei,
1: Também...

0: Quero agradecer aí os nossos irmãos que estão aí, todo dia, aí estão degavarzinho, mas vai indo, né? Estão aí fazendo voto e colaborando com o Projeto Renascer, Projeto Terreno, né? E essa semana passada aí o homem me pediu para fazer a proposta para ele, né? Então eu tô vendo aí como é que eu faço, porque pela fé, por fé eu tenho, né? Vamos ver aí como é que vai essa semana, semana que vem, vamos ver como é que vai aí. Não temos muitos anotados, mas vamos crer que o Senhor vai movimentar as águas e nossos irmãos aí vão colaborar com nós todos os meses e vamos adquirir esse terreno que tem 70 metros por 120.
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0: resta. O inimigo se levantou aí com grandes fúria, com pessoas até botando em rede social.
1: Está.
0: Mas eu digo, essas pessoas são as nuvens sem água, né?
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0: Eu quero, vou fazer umas anotações aí, daqui uns dias vou fazer um resumo do Projeto Renascer, desde que iniciou, o que se foi feito, o que deixemos de fazer, o que paremos de fazer. Então eu quero falar, só que tem muitas coisas que eu não posso falar, porque vai acontecer comigo igual que aconteceu com João Batista.

0: Que Deus abençoe os irmãos aí de Criciúma, aí da Igreja Assembleia de Deus. Estamos aí na sintonia, Mauro e Jéssica, pode ser? Deus abençoe vocês, é o próximo louvor aí, vai pra você!
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0: Eis aqui, paz do Senhor, vou ajudar para o projeto da Terreno, da rádio. Quando der,
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0: Ore por mim. Giselda, de quadro de 3 de maio.

Deus abençoe por a sua oferta que já mandou o recibo. Eu vou fazer uns programas especiais aí a partir da semana que vem. Estamos organizando aqui, eu preciso de um companheiro. E esse amigo é Jesus. Deus vai preparar tudo, né? E vamos tirar aí, entre todos os programadores aí, uma semana, duas semanas para esse projeto, para encabeçar aí, para nós ter uma quantia para que eu possa fazer o compromisso, né? Já a vez de estar pagando o aluguel, alquiler, né? Vamos pagar a prestação do terreno aqui, no nome de Jesus. Que Deus bendiga nossos irmãos aí do Paraguai, hein? Estando em sintonia, vamos com uma alabança em Guarani.

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1: Deus abençoe, irmã Nilza Oliveira. Vamos estar escutando o áudio aí.
2: Seu irmão Francisco, tudo bem? Estou enviando a minha contribuição aí para a rádio. Tá bom? Estamos escutando o programa.
1: Que Deus abençoe, irmã Nilza. É, a sua contribuição. Que Deus recompense. É, de uma maneira muito especial, irmã.

0: Deus abençoe, irmão Mauro. É. Programador aí do ceifeiro da última hora, de Criciúma.
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2: Padre e hermano Francisco, Deus te bendiga, usted no escucha la programación. Fuerza, continúe en esa batalla, esa ardua batalla. Alcanza fuerza, ánimo, y que esa fe nunca, nunca falte. Hermano Sergio Gómez de Picaíno.
0: Deus bendiga, mano Sérgio, aí de Indumar, aqui, vamos ver aqui, outro mensagem que temos aqui, um áudio.
3: Pai, senhor, irmão Louveira, tá frio aí por Argentina, aqui deu uma esfriada aqui no Brasil, estamos na escuta do programa, irmão, tá uma benção a programação, queremos achar minha mãe, irmã Maria, que mora em Padre Gonzales. Dia 13, domingo, vai estar de aniversário. Oferecemos todo o programa para ela e um louvor aí de aniversário, se for possível, Moloveira. Tá, senhor Moloveira, que Deus abençoe.
0: Muito bem, é, que Deus abençoe, irmão Miro, mamãe Yara, é. Benção de Deus, irmão Miro, é. Que Deus abençoe vocês, é. Aqui tá um pouco frio, né? Mudou a temperatura, de ponte para cá, acho que foi. Tá fazendo muito frio aí, hein? E nós temos que aguentar, né? O que vem, e vai vir coisa pior por aí ainda, né? Então, nós que sabemos aí, que conhecemos a palavra do Senhor, então sabemos que melhora não vai ter. Pode mudar de governo, pode mudar de prefeito, pode mudar de governador, melhora não vai, não vai ter, né? Mas nós temos uma esperança e se agarremos com Cristo, e deixe que venha a tempestade, hein?

0: É verdade, né? Gasta uma vida para ganhar dinheiro e depois gasta o dinheiro para ver se recupera a vida. É uma verdade bem verdadeira, né? Diz paz do Senhor, irmão. Estamos na escuta do programa Peço um Hino com o irmão Polatini. Quem poderá nos separar do amor? Estamos na escuta, irmão Josué.
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0: Bordim.
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0: E família aqui em Santo Cristo. Abraço, Deus abençoe. Deus abençoe vocês aí de Santo Cristo.
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0: Ah, é Santo Cristo aí, é a família Weber, hein?
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0: Disse Helena, pode ser? Franco, boa noite, a paz do Senhor Jesus Cristo. Sou de Lagoa Bonita, do Sul. Se for possível, gostaria de ouvir um louvor com Cedenir Oliveira, Amor de Pai. Vamos ver aqui se dá tempo nós. Vamos procurar aqui, tá? Deus abençoe. Gomercindo de Paula, a paz do Senhor Jesus Cristo, irmão, tá uma benção, glória a Deus.
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0: Isalete e Valdir Pereira, estamos na escuta, Deus abençoe.
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0: Mario Nor, é, Art.
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0: Ouvindo em Chapecó, Santa Catarina. Deus abençoe vocês aí de Chapecó.
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0: Lucia Rol. Paz de Deus, estou escutando. Lindo programa.
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0: Latino, é. Vitória, é. Tá aí na sintonia também. Diz amém. É. Lindo demais esse louvor, é. Que Deus abençoe. Aí. A ver da onde que é.
3: Deus.
0: Adriano Maciel assistindo a programação aqui em Nova.
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0: Nova Lacerda, Mato Grosso do Norte. Ô, glória, hein?
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0: Logo ali, né?
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0: Deus abençoe vocês aí, Mato Grosso do Norte.

0: Ouça outra vez.
1: Karina Ribeiro, paz, hermano Loveira, estamos escutando.
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1: El programa está muito lindo.
0: O Senhor conhece cada lá.
1: Passa-me uma alabança,
0: Sustenta esse coração, renova essa alma e mostra.
1: De Benedito Felizardo, para escutar com mim.
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1: Esposo, sou la hermana Karina de quilômetro 130, San Antonio, Misiones. Dios bendiga a ustedes ahí de San Antonio.

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1: Estamos chegando aí ao final do programa, você pode quedar em sintonia, está passando preciosas alabanças para vocês. 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

0: Amados irmãos e amigos, a palavra que leí para iniciar o programa, vamos estar lendo para nós orar nessa noite. São Mateus capítulo 7, verso de número 7. Dice: pedi e se os dará. Buscar e hallareis. Llamar e se abrirá. Porque todo aquele que pide, recibe. E el que busca, halla. E el que llama, se le abrirá.
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0: Amém a palavra.
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0: Essa é a palavra para nós nessa noite. O que tu está passando? Qual é tua luta? Qual é tua dificuldade? Se você tem fé, o que você pedir nessa noite, Deus vai abrir a porta. Eu te digo para ti, eu sou um homem de muita fé. Eu tenho fé, porque a palavra do Senhor diz que sem fé é impossível agradar a Deus. Então, se tu tem fé, tu está agradando a Deus. Deus se agrada, Deus escuta, Deus está com sua mão estendida. Para quizás nessa noite, repreender toda enfermidade, todo mal, tudo que não vem da parte de Ele nessa noite, pode ser repreendida. E tu podes receber a vitória.
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0: Deus está a nosso lado, quizás. Tu está sendo voto com essa obra aqui. Em essa noite, o Senhor pode fazer uma grande obra. Mañana você pode chamar aqui na rádio. A rádio é nossa, é minha, é tuya. E dizer: eu puse minha fé em ação. Hice o voto por fé. E Deus me dio lo que estaba pidiendo. Entonces, vamos a tener fe.
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0: En esa noche, el Espíritu Santo está midiendo tu fe.
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0: ¿Qué nivel está? Del 1 al 10. Do 1 ao 10. Aonde está a tua fé? Qual é o número da tua fé? Ore junto comigo nessa noite e diga para esse Satanás: até aqui tu me judiou, daqui para frente não. Daqui para frente é Jesus na minha vida e vou fazer a obra dele. Ore junto comigo, Padre nosso que está no céu. Te alabamos, te glorificamos, te damos a honra, te damos a glória, oh Deus de la glória. Te bendecimos, Senhor. Tu eres el dueño de nuestra vida, todo nuestra. Todo está en tu presencia y todo está en tus manos. Tu eres dueño de la obra, Señor. Yo en esa noche te pido por el proyecto Renacer, Dios de la gloria, que en ese fin de año, hasta fin de año, podamos, Señor, estar con el contrato hecho, con una parcela pagada para construir ya aquí en ese lugar el nuevo estudio de la radio Renacer y levantar una bandera blanca, una bandera en alto, porque tú eres Dios, tú eres nuestro Salvador. 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Amén y amén.

Quem vive no sítio entende. A gente depende do céu, depende da chuva, depende da terra, mas acima de tudo, depende de Deus. Porque se ele não guardar a casa, ninguém consegue guardar.

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0: 5 minutos após chegar no céu. Pode ser no momento ou após um tempo de espera, mas estarei diante do meu Senhor. Então, no instante, todas as coisas serão vistas por nova perspectiva. De repente, as coisas que achei ser importantes, as tarefas de amanhã, os planos da igreja, meu sucesso ou fracasso em agradar os que me cercam, essas coisas não terão a menor importância. E as coisas às quais dei pouca atenção, falar de Cristo ao vizinho, o momento de fervente oração, a confissão e o abandono do pecado serão reais. No céu desejarei de todo o coração poder ter de novo 1/1000 do tempo que deixei escapar-me entre os dedos. Poder retirar todas aquelas incontáveis conversas que poderiam ter glorificado meu Senhor, mas não o fizeram. 5 minutos após eu chegar no céu, creio que desejarei de todo o coração ter sido mais fiel para ler a palavra de Deus e esperar nele em oração. E que pudesse tê-lo conhecido enquanto ainda estava na terra, da forma como ele desejava que eu o conhecesse. Desejarei, mas será tarde demais.
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0: Seria difícil traduzir todos os sentimentos contidos num abraço. O que poderíamos dizer então do momento quando pudermos abraçar Jesus? Com certeza este abraço será diferente de todos aqueles que demos ou recebemos em toda a nossa vida, porque será o abraço da vitória final, do triunfo do bem sobre o mal e da certeza de que valeu a pena amar Jesus. E nesse mesmo sentimento de amor, paz e comunhão, queremos abraçar você e convidá-lo a juntos dedicarmos cada dia mais nossas vidas a Jesus, para que em breve o sonho de abraçá-lo seja uma realidade. Sendo rico, se fez pobre. Aquele que é o pão da vida começou o seu ministério sentindo fome. Aquele que é a água da vida terminou o seu ministério cheio de sede. Aquele que convida os pecadores para descansarem nele sofreu cansaço. Aquele que é a nossa consolação, no seu ministério chorou. Aquele que é o Senhor de todos, foi vendido como escravo. Aquele que é o nosso bom pastor, foi levado à cruz como ovelha ao matador. Aquele que é vida, se entregou à morte, a qual morrendo destruiu. Jesus passou por isso.

0: visão divina. Outro dia entrei numa loja, vi um anjo por trás do balcão. Maravilhado com aquela visão divina, perguntei-lhe: Anjo do Senhor, o que vendes? Ele respondeu-me: Todos os dons de Deus. Custam muito caro? Perguntei. Não é tudo de graça, é só escolher, respondeu. Contemplei então a loja. Vi jarros e vidros de fé, pacotes de esperança, caixinhas de salvação e sabedoria. Tomei coragem e pedi: Por favor, embrulhe para mim muito amor de Deus, todo o perdão dele. Um punhado de fé, bastante felicidade e salvação eterna para mim e para toda a minha família. O anjo do Senhor anotou meu pedido, separou os itens e acondicionou tudo num pequeno embrulho que cabia na palma da minha mão. Surpreso, perguntei-lhe: Como é possível caber tudo isso aqui nesse pacotinho? O anjo do Senhor respondeu-me sorrindo: Na loja de Deus, não vendemos frutos, apenas sementes.
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0: A resposta de Deus. Quando você diz: Não posso resolver, Deus diz: Eu dirijo os teus passos. Quando você diz: É impossível, Deus diz: Tudo é possível. Quando você diz: Me sinto só, Deus diz: Não te deixarei, nem te desampararei. Quando você diz: Eu não posso fazer, Deus diz: Tudo podes. Quando você diz: Não mereço perdão, Deus diz: Eu te perdoo. Quando você diz: Tenho medo, Deus diz: Não temas, eu sou contigo. Quando você diz: Estou muito cansado, Deus diz: Eu te farei descansar. Quando você diz: Ninguém me ama de verdade, Deus diz: Eu te amo. Quando você diz: Não sei como seguir, Deus diz: Eu te ensinarei o caminho. E quando perguntares: Que caminho me conduz a Deus? Deus diz: Meu filho amado.

0: Jesus me chamou, eu preciso ir.
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túmulo de Jesus. Quando visitamos um cemitério, encontramos muitos túmulos e sepulturas, monumentos de mármore enfeitados e canteiros floridos. Muitos personagens históricos foram sepultados com honrarias e em belos monumentos, tendo seus nomes e feitos gravados em mármore ou esculpidos em bronze, mas sempre com a frase "Aqui jaz". O túmulo de Jesus é diferente de todos. Está vazio e aberto, pois o próprio anjo pronunciou: "Ele não está aqui, ressuscitou como havia dito", mostrando ao mundo a vitória do nosso Redentor. A ressurreição de Jesus é a garantia da nossa ressurreição.

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0: 22 horas e 32 minutos.
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0: 22 horas y 34 minutos.
3: Um Pai Nosso. Não digas Pai, se a cada dia não te comportas como um filho. Não digas Nosso, se vives isolado em teu egoísmo. Não digas que estás no céu, se só pensas nas coisas terrenas. Não digas santificado seja o teu nome, se não o honras. Não digas venha a nós o teu reino, se o confundes com o êxito material. Não digas faça-se a tua vontade, se não a aceita como é. Não digas assim na terra como no céu, se duvidas da existência do inferno. Não digas o pão nosso de cada dia, se não te preocupas com quem tem fome. Não digas perdoa as nossas ofensas, se guardas rancor de teus irmãos. Não digas livra-nos do mal, se amas o pecado. Não digas amém, se não entendes e não dás crédito às palavras do Pai Nosso. Às vezes, refletir em tempo pode fazer a diferença entre a vida ou a morte eterna. Sempre a decisão é nossa.
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3: Seria difícil traduzir todos os sentimentos contidos num abraço. O que poderíamos dizer então do momento quando pudermos abraçar Jesus? Com certeza este abraço será diferente de todos aqueles que demos ou recebemos em toda a nossa vida, porque será o abraço da vitória final, do triunfo do bem sobre o mal e da certeza de que valeu a pena amar Jesus. E nesse mesmo sentimento de amor, paz e comunhão, queremos abraçar você e convidá-lo a juntos dedicarmos cada dia mais nossas vidas a Jesus, para que em breve o sonho de abraçá-lo seja uma realidade.
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3: Minutos após chegar no céu. Pode ser no momento ou após um tempo de espera, mas estarei diante do meu Senhor. Então, num instante, todas as coisas serão vistas por nova perspectiva. De repente, as coisas que achei ser importantes, as tarefas de amanhã, os planos da igreja, meu sucesso ou fracasso em agradar os que me cercam, essas coisas não terão a menor importância. E as coisas às quais dei pouca atenção, falar de Cristo ao vizinho, o momento de fervente oração, a confissão e o abandono do pecado serão reais. No céu desejarei de todo o coração poder ter de novo um milésimo do tempo que deixei escapar-me entre os dedos, poder retirar todas aquelas incontáveis conversas que poderiam ter glorificado meu Senhor, mas não o fizeram. 5 minutos após eu chegar no céu, creio que desejarei de todo o coração ter sido mais fiel para ler a palavra de Deus e esperar nele em oração. E que pudesse tê-lo conhecido enquanto ainda estava na terra, da forma como ele desejava que eu o conhecesse. Desejarei, mas será tarde demais. Sendo rico, se fez pobre. Aquele que é o pão da vida começou o seu ministério sentindo fome. Aquele que é a água da vida terminou o seu ministério cheio de sede. Aquele que convida os pecadores para descansarem nele, sofreu cansaço. Aquele que é a nossa consolação, no seu ministério chorou. Aquele que é o Senhor de todos, foi vendido como escravo. Aquele que é o nosso bom pastor, foi levado à cruz como ovelha ao matador. Aquele que é vida, se entregou à morte, a qual morrendo destruiu. Jesus passou por isso.

0: a resposta de Deus. Quando você diz, não posso resolver, Deus diz, eu dirijo os teus passos. Quando você diz, é impossível, Deus diz, tudo é possível. Quando você diz, me sinto só, Deus diz, não te deixarei, nem te desampararei. Quando você diz, eu não posso fazer, Deus diz, tudo podes. Quando você diz, não mereço perdão, Deus diz, eu te perdoo. Quando você diz, tenho medo, Deus diz, não temas, eu sou contigo. Quando você diz, estou muito cansado, Deus diz, eu te farei descansar. Quando você diz, ninguém me ama de verdade, Deus diz, eu te amo. Quando você diz, não sei como seguir, Deus diz, eu te ensinarei o caminho. E quando perguntares, que caminho me conduz a Deus? Deus diz, meu filho amado Jesus Cristo.
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0: Visão Divina. Outro dia entrei numa loja, vi um anjo por trás do balcão. Maravilhado com aquela visão divina, perguntei-lhe: Anjo do Senhor, o que vendes? Ele respondeu-me: Todos os dons de Deus. Custam muito caro? Perguntei. Não é tudo de graça, é só escolher, respondeu. Contemplei então a loja, vi jarros e vidros de fé, pacotes de esperança, caixinhas de salvação e sabedoria. Tomei coragem e pedi: Por favor, embrulhe para mim muito amor de Deus, todo o perdão dele. Um punhado de fé, bastante felicidade e salvação eterna para mim e para toda a minha família. O anjo do Senhor anotou meu pedido, separou os itens e acondicionou tudo num pequeno embrulho que cabia na palma da minha mão. Surpreso, perguntei-lhe: Como é possível caber tudo isso aqui nesse pacotinho? O anjo do Senhor respondeu-me sorrindo: Na loja de Deus, não vendemos frutos, apenas sementes.
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0: um Pai Nosso. Não digas Pai, se a cada dia não te comportas como um filho. Não digas Nosso, se vives isolado em teu egoísmo. Não digas que estás no céu, se só pensas nas coisas terrenas. Não digas santificado seja o teu nome, se não o honras. Não digas venha a nós o teu reino, se o confundes com o êxito material. Não digas faça-se a tua vontade, se não a aceita como é. Não digas assim na terra como no céu, se duvidas da existência do inferno. Não digas o pão nosso de cada dia, se não te preocupas com quem tem fome. Não digas perdoa as nossas ofensas, se guardas rancor de teus irmãos. Não digas livra-nos do mal, se amas o pecado. Não digas amém, se não entendes e não dás crédito às palavras do Pai Nosso. Às vezes, refletir em tempo pode fazer a diferença entre a vida ou a morte eterna. Sempre a decisão é nossa.
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0: 23 horas e 2 minutos.
1: O túmulo de Jesus. Quando visitamos um cemitério, encontramos muitos túmulos e sepulturas, monumentos de mármore enfeitados e canteiros floridos. Muitos personagens históricos foram sepultados com honrarias e em belos monumentos, tendo seus nomes e feitos gravados em mármore ou esculpidos em bronze, mas sempre com a frase "aqui jaz". O túmulo de Jesus é diferente de todos. Está vazio e aberto, pois o próprio anjo pronunciou: "Ele não está aqui, ressuscitou como havia dito", mostrando ao mundo a vitória do nosso Redentor. A ressurreição de Jesus é a garantia da nossa ressurreição.

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2: A resposta de Deus. Quando você diz, não posso resolver, Deus diz, eu dirijo os teus passos. Quando você diz, é impossível, Deus diz, tudo é possível. Quando você diz, me sinto só, Deus diz, não te deixarei, nem te desampararei. Quando você diz, eu não posso fazer, Deus diz, tudo podes. Quando você diz, não mereço perdão, Deus diz, eu te perdoo. Quando você diz, tenho medo, Deus diz, não temas, eu sou contigo. Quando você diz, estou muito cansado, Deus diz, eu te farei descansar. Quando você diz, ninguém me ama de verdade, Deus diz, eu te amo. Quando você diz, não sei como seguir, Deus diz, eu te ensinarei o caminho. E quando perguntares, que caminho me conduz a Deus? Deus diz, meu filho amado Jesus Cristo.
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2: Un Pai Nosso. Não digas pai, se a cada dia não te comportas como um filho. Não digas nosso, se vives isolado em teu egoísmo. Não digas que estás no céu, se só pensas nas coisas terrenas. Não digas, santificado seja o teu nome, se não o honras. Não digas, venha a nós o teu reino, se o confundes com o êxito material. Não digas, faça-se a tua vontade, se não a aceita como é. Não digas, assim na terra como no céu, se duvidas da existência do inferno. Não digas o pão nosso de cada dia, se não te preocupas com quem tem fome. Não digas perdoa as nossas ofensas, se guardas rancor de teus irmãos. Não digas livra-nos do mal, se amas o pecado. Não digas amém, se não entendes e não dás crédito às palavras do Pai Nosso. Às vezes, refletir em tempo pode fazer a diferença entre a vida ou a morte eterna. Sempre a decisão é nossa. O túmulo de Jesus. Quando visitamos um cemitério, encontramos muitos túmulos e sepulturas, monumentos de mármore enfeitados e canteiros floridos. Muitos personagens históricos foram sepultados com honrarias e em belos monumentos, tendo seus nomes e feitos gravados em mármore ou esculpidos em bronze, mas sempre com a frase "Aqui jaz". O túmulo de Jesus é diferente de todos. Está vazio e aberto, pois o próprio anjo pronunciou: "Ele não está aqui, ressuscitou como havia dito", mostrando ao mundo a vitória do nosso Redentor. A ressurreição de Jesus é a garantia da nossa ressurreição.
3: Vinte e três horas e oito minutos.
2: Visão divina. Outro dia entrei numa loja, vi um anjo por trás do balcão. Maravilhado com aquela visão divina, perguntei-lhe: Anjo do Senhor, o que vendes? Ele respondeu-me: Todos os dons de Deus. Custam muito caro, perguntei. Não é tudo de graça, é só escolher, respondeu. Contemplei então a loja. Vi jarros e vidros de fé, pacotes de esperança, caixinhas de salvação e sabedoria. Tomei coragem e pedi: Por favor, embrulhe para mim muito amor de Deus, todo o perdão dele. Um punhado de fé, bastante felicidade e salvação eterna para mim e para toda a minha família. O anjo do Senhor anotou meu pedido, separou os itens e acondicionou tudo num pequeno embrulho que cabia na palma da minha mão. Surpreso, perguntei-lhe: Como é possível caber tudo isso aqui nesse pacotinho? O anjo do Senhor respondeu-me sorrindo: Na loja de Deus, não vendemos frutos, apenas sementes.

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1: Sendo rico, se fez pobre. Aquele que é o pão da vida começou o seu ministério sentindo fome. Aquele que é a água da vida terminou o seu ministério cheio de sede. Aquele que convida os pecadores para descansarem nele sofreu cansaço. Aquele que é a nossa consolação no seu ministério chorou. Aquele que é o Senhor de todos foi vendido como escravo. Aquele que é o nosso bom pastor foi levado à cruz como ovelha ao matador. Aquele que é vida se entregou à morte, a qual morrendo destruiu. Jesus passou por isso.

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1: Seria difícil traduzir todos os sentimentos contidos num abraço. O que poderíamos dizer então do momento quando pudermos abraçar Jesus? Com certeza este abraço será diferente de todos aqueles que demos ou recebemos em toda a nossa vida, porque será o abraço da vitória final, do triunfo do bem sobre o mal e da certeza de que valeu a pena amar Jesus. E nesse mesmo sentimento de amor, paz e comunhão, queremos abraçar você e convidá-lo a juntos dedicarmos cada dia mais nossas vidas a Jesus, para que em breve o sonho de abraçá-lo seja uma realidade.
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1: 5 minutos após chegar no céu. Pode ser no momento ou após um tempo de espera, mas estarei diante do meu Senhor. Então, num instante, todas as coisas serão vistas por nova perspectiva. De repente, as coisas que achei ser importantes, as tarefas de amanhã, os planos da igreja, meu sucesso ou fracasso em agradar os que me cercam, essas coisas não terão a menor importância. E as coisas às quais dei pouca atenção, falar de Cristo ao vizinho, o momento de fervente oração, a confissão e o abandono do pecado serão reais. No céu desejarei de todo o coração poder ter de novo 1 milésimo do tempo que deixei escapar-me entre os dedos, poder retirar todas aquelas incontáveis conversas que poderiam ter glorificado meu Senhor, mas não o fizeram. 5 minutos após eu chegar no céu, creio que desejarei de todo o coração ter sido mais fiel para ler a palavra de Deus e esperar nele em oração, e que pudesse tê-lo conhecido enquanto ainda estava na terra, da forma como ele desejava que eu o conhecesse. Desejarei, mas será tarde demais.

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1: Senhor, 23 horas e 30 minutos.
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0: 5 minutos após chegar no céu. Pode ser no momento ou após um tempo de espera, mas estarei diante do meu Senhor. Então, num instante, todas as coisas serão vistas por nova perspectiva. De repente, as coisas que achei ser importantes, as tarefas de amanhã, os planos da igreja, meu sucesso ou fracasso em agradar os que me cercam, essas coisas não terão a menor importância. E as coisas às quais dei pouca atenção, falar de Cristo ao vizinho, o momento de fervente oração, a confissão e o abandono do pecado serão reais. No céu desejarei de todo o coração poder ter de novo um milésimo do tempo que deixei escapar-me entre os dedos, poder retirar todas aquelas incontáveis conversas que poderiam ter glorificado meu Senhor, mas não o fizeram. 5 minutos após eu chegar no céu, creio que desejarei de todo o coração ter sido mais fiel para ler a palavra de Deus e esperar nele em oração, e que pudesse tê-lo conhecido enquanto ainda estava na terra, da forma como ele desejava que eu o conhecesse. Desejarei, mas será tarde demais. Visão divina. Outro dia entrei numa loja, vi um anjo por trás do balcão. Maravilhado com aquela visão divina, perguntei-lhe: Anjo do Senhor, o que vendes? Ele respondeu-me: Todos os dons de Deus. Custam muito caro? Perguntei. Não, é tudo de graça, é só escolher, respondeu. Contemplei então a loja, vi jarros e vidros de fé, pacotes de esperança, caixinhas de salvação e sabedoria. Tomei coragem e pedi: Por favor, embrulhe para mim muito amor de Deus, todo o perdão dele, um punhado de fé, bastante felicidade e salvação eterna para mim e para toda a minha família. O anjo do Senhor anotou meu pedido, separou os itens e acondicionou tudo num pequeno embrulho que cabia na palma da minha mão. Surpreso, perguntei-lhe: Como é possível caber tudo isso aqui nesse pacotinho? O anjo do Senhor respondeu-me sorrindo: Na loja de Deus, não vendemos frutos, apenas sementes.
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0: A sede. Segundo especialistas, devemos beber pelo menos

devemos beber mais água. Mesmo quando não temos sede, devemos beber água. No sentido espiritual, a nossa sede também existe. Quando estamos secos espiritualmente, precisamos nem que seja uma gota da palavra e do conhecimento de Deus em nossas vidas. A nossa sede de Deus torna-se evidente quando temos consciência do nosso pecado e da nossa necessidade espiritual. Se você está sedento quase à morte, saiba que a sede de Deus só pode ser saciada por Jesus, a água viva.

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2: Um Pai Nosso. Não digas pai, se a cada dia não te comportas como um filho. Não digas nosso, se vives isolado em teu egoísmo. Não digas que estás no céu, se só pensas nas coisas terrenas. Não digas santificado seja o teu nome, se não o honras. Não digas venha a nós o teu reino, se o confundes com o êxito material. Não digas faça-se a tua vontade, se não a aceita como é. Não digas assim na terra como no céu, se duvidas da existência do inferno. Não digas o pão nosso de cada dia, se não te preocupas com quem tem fome.

0: digas: perdoa as nossas ofensas. Se guardas rancor de teus irmãos, não digas: livra-nos do mal, se amas o pecado. Não digas: amém, se não entendes e não dás crédito às palavras do Pai Nosso. Às vezes, refletir em tempo pode fazer a diferença entre a vida ou a morte eterna. Sempre a decisão é nossa.
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0: Sendo rico, se fez pobre. Aquele que é o pão da vida começou o seu ministério sentindo fome. Aquele que é a água da vida terminou o seu ministério cheio de sede. Aquele que convida os pecadores para descansarem nele sofreu cansaço. Aquele que é a nossa consolação no seu ministério chorou. Aquele que é o Senhor de todos foi vendido como escravo. Aquele que é o nosso bom pastor foi levado à cruz como ovelha ao matador. Aquele que é vida se entregou à morte, a qual morrendo destruiu. Jesus passou por isso.

0: 23 horas e 52 minutos.
1: A resposta de Deus. Quando você diz, não posso resolver, Deus diz, eu dirijo os teus passos. Quando você diz, é impossível, Deus diz, tudo é possível. Quando você diz, me sinto só, Deus diz, não te deixarei, nem te desampararei. Quando você diz, eu não posso fazer, Deus diz, tudo podes. Quando você diz, não mereço perdão, Deus diz, eu te perdoo. Quando você diz, tenho medo, Deus diz, não temas, eu sou contigo. Quando você diz, estou muito cansado, Deus diz, eu te farei descansar. Quando você diz, ninguém me ama de verdade, Deus diz, eu te amo. Quando você diz, não sei como seguir, Deus diz, eu te ensinarei o caminho. E quando perguntares, que caminho me conduz a Deus? Deus diz, meu filho amado Jesus Cristo. Seria difícil traduzir todos os sentimentos contidos num abraço. O que poderíamos dizer então do momento quando pudermos abraçar Jesus? Com certeza este abraço será diferente de todos aqueles que demos ou recebemos em toda a nossa vida, porque será o abraço da vitória final, do triunfo do bem sobre o mal e da certeza de que valeu a pena amar Jesus. E nesse mesmo sentimento de amor, paz e comunhão, queremos abraçar você e convidá-lo a juntos dedicarmos cada dia mais nossas vidas a Jesus, para que em breve o sonho de abraçá-lo seja uma realidade.
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1: O túmulo de Jesus. Quando visitamos um cemitério, encontramos muitos túmulos e sepulturas, monumentos de mármore enfeitados e canteiros floridos. Muitos personagens históricos foram sepultados com honrarias e em belos monumentos, tendo seus nomes e feitos gravados em mármore ou esculpidos em bronze, mas sempre com a frase "aqui jaz". O túmulo de Jesus é diferente de todos. Está vazio e aberto, pois o próprio anjo pronunciou: ele não está aqui, ressuscitou como havia dito, mostrando ao mundo a vitória do nosso Redentor. A ressurreição de Jesus é a garantia da nossa ressurreição.

0: 5 minutos após chegar no céu. Pode ser no momento ou após um tempo de espera, mas estarei diante do meu Senhor. Então, num instante, todas as coisas serão vistas por nova perspectiva. De repente, as coisas que achei ser importantes, as tarefas de amanhã, os planos da igreja, meu sucesso ou fracasso em agradar os que me cercam, essas coisas não terão a menor importância. E as coisas às quais dei pouca atenção, falar de Cristo ao vizinho, o momento de fervente oração, a confissão e o abandono do pecado serão reais. No céu desejarei de todo o coração poder ter de novo um milésimo do tempo que deixei escapar-me entre os dedos. Poder retirar todas aquelas incontáveis conversas que poderiam ter glorificado meu Senhor, mas não o fizeram. 5 minutos após eu chegar no céu, creio que desejarei de todo o coração ter sido mais fiel para ler a palavra de Deus e esperar nele em oração. E que pudesse tê-lo conhecido enquanto ainda estava na terra, da forma como ele desejava que eu o conhecesse. Desejarei, mas será tarde demais.
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0: O túmulo de Jesus. Quando visitamos um cemitério, encontramos muitos túmulos e sepulturas, monumentos de mármore enfeitados e canteiros floridos. Muitos personagens históricos foram sepultados com honrarias e em belos monumentos, tendo seus nomes e feitos gravados em mármore ou esculpidos em bronze, mas sempre com a frase "aqui jaz". O túmulo de Jesus é diferente de todos. Está vazio e aberto, pois o próprio anjo pronunciou: "Ele não está aqui, ressuscitou como havia dito, mostrando ao mundo a vitória do nosso Redentor". A ressurreição de Jesus é a garantia da nossa ressurreição.
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0: Um Pai Nosso. Não digas pai, se a cada dia não te comportas como um filho. Não digas nosso, se vives isolado em teu egoísmo. Não digas que estás no céu, se só pensas nas coisas terrenas. Não digas santificado seja o teu nome, se não o honras. Não digas venha a nós o teu reino, se o confundes com o êxito material. Não digas faça-se a tua vontade, se não aceita como é. Não digas assim na terra como no céu, se duvidas da existência do inferno. Não digas o pão nosso de cada dia, se não te preocupas com quem tem fome. Não digas perdoa as nossas ofensas, se guardas rancor de teus irmãos. Não digas livra-nos do mal, se amas o pecado. Não digas amém, se não entendes e não dás crédito às palavras do Pai Nosso. Às vezes, refletir em tempo pode fazer a diferença entre a vida ou a morte eterna. Sempre, a decisão é nossa. sendo rico, se fez pobre. Aquele que é o pão da vida começou o seu ministério sentindo fome. Aquele que é a água da vida terminou o seu ministério cheio de sede. Aquele que convida os pecadores para descansarem nele sofreu cansaço. Aquele que é a nossa consolação no seu ministério chorou. Aquele que é o Senhor de todos foi vendido como escravo. Aquele que é o nosso bom pastor foi levado à cruz como ovelha ao matador. Aquele que é vida se entregou à morte, a qual morrendo destruiu. Jesus passou por isso.

0: Jesus me chamou, eu preciso ir.
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0: Meia-noite e 31 minutos.
1: Visão divina. Outro dia entrei numa loja, vi um anjo por trás do balcão. Maravilhado com aquela visão divina, perguntei-lhe: Anjo do Senhor, o que vendes? Ele respondeu-me: Todos os dons de Deus. Custam muito caro, perguntei. Não é tudo de graça, é só escolher, respondeu. Contemplei então a loja, vi jarros e vidros de fé, pacotes de esperança, caixinhas de salvação e sabedoria. Tomei coragem e pedi: Por favor, embrulhe para mim muito amor de Deus, todo o perdão dele. Um punhado de fé, bastante felicidade e salvação eterna para mim e para toda a minha família. O anjo do Senhor anotou meu pedido, separou os itens e acondicionou tudo num pequeno embrulho que cabia na palma da minha mão. Surpreso, perguntei-lhe: Como é possível caber tudo isso aqui nesse pacotinho? O anjo do Senhor respondeu-me sorrindo: Na loja de Deus, não vendemos frutos, apenas sementes. A resposta de Deus. Quando você diz: Não posso resolver, Deus diz: Eu dirijo os teus passos. Quando você diz: É impossível, Deus diz: Tudo é possível. Quando você diz: Me sinto só, Deus diz: Não te deixarei, nem te desampararei. Quando você diz: Eu não posso fazer, Deus diz: Tudo podes. Quando você diz: Não mereço perdão, Deus diz: Eu te perdoo. Quando você diz: Tenho medo, Deus diz: Não temas, eu sou contigo. Quando você diz: Estou muito cansado, Deus diz: Eu te farei descansar. Quando você diz: Ninguém me ama de verdade, Deus diz: Eu te amo. Quando você diz: Não sei como seguir, Deus diz: Eu te ensinarei o caminho. E quando perguntares: Que caminho me conduz a Deus? Deus diz: Meu filho amado Jesus Cristo. O túmulo de Jesus. Quando visitamos um cemitério, encontramos muitos túmulos e sepulturas, monumentos de mármore enfeitados e canteiros floridos. Muitos personagens históricos foram sepultados com honrarias e em belos monumentos, tendo seus nomes e feitos gravados em mármore ou esculpidos em bronze, mas sempre com a frase: Aqui jaz. O túmulo de Jesus é diferente de todos. Está vazio e aberto, pois o próprio anjo pronunciou: Ele não está aqui, ressuscitou como havia dito, mostrando ao mundo a vitória do nosso Redentor. A ressurreição de Jesus é a garantia da nossa ressurreição. Um Pai Nosso. Não digas Pai, se a cada dia não te comportas como um filho. Não digas Nosso, se vives isolado em teu egoísmo. Não digas que estás no céu, se só pensas nas coisas terrenas. Não digas Santificado seja o teu nome, se não o honras. Não digas Venha a nós o teu reino, se o confundes com o êxito material. Não digas Faça-se a tua vontade, se não a aceita como é. Não digas Assim na terra como no céu, se duvidas da existência do inferno. Não digas O pão nosso de cada dia, se não te preocupas com quem tem fome. Não digas Perdoa as nossas ofensas, se guardas rancor de teus irmãos. Não digas Livra-nos do mal, se amas o pecado. Não digas Amém, se não entendes e não dás crédito às palavras do Pai Nosso. Às vezes, refletir em tempo pode fazer a diferença entre a vida ou a morte eterna. Sempre, a decisão é nossa.

0: visão divina. Outro dia entrei numa loja, vi um anjo por trás do balcão. Maravilhado com aquela visão divina, perguntei-lhe: Anjo do Senhor, o que vendes? Ele respondeu-me: Todos os dons de Deus. Custam muito caro? Perguntei. Não é tudo de graça, é só escolher, respondeu. Contemplei então a loja, vi jarros e vidros de fé, pacotes de esperança, caixinhas de salvação e sabedoria. Tomei coragem e pedi: Por favor, embrulhe para mim muito amor de Deus, todo o perdão dele. Um punhado de fé, bastante felicidade e salvação eterna para mim e para toda a minha família. O anjo do Senhor anotou meu pedido, separou os itens e acondicionou tudo num pequeno embrulho que cabia na palma da minha mão. Surpreso, perguntei-lhe: Como é possível caber tudo isso aqui nesse pacotinho? O anjo do Senhor respondeu-me sorrindo: Na loja de Deus, não vendemos frutos, apenas sementes.
1: Meia-noite e 41 minutos.

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2: 5 minutos após chegar no céu. Pode ser no momento ou após tempo de espera, mas estarei diante do meu Senhor. Então, num instante, todas as coisas serão vistas por nova perspectiva. De repente, as coisas que achei ser importantes, as tarefas de amanhã, os planos da igreja, meu sucesso ou fracasso em agradar os que me cercam, essas coisas não terão a menor importância. E as coisas às quais dei pouca atenção, falar de Cristo ao vizinho, o momento de fervente oração, a confissão e o abandono do pecado serão reais. No céu desejarei de todo o coração poder ter de novo 1/1000 do tempo que deixei escapar-me entre os dedos. Poder retirar todas aquelas incontáveis conversas que poderiam ter glorificado meu Senhor, mas não o fizeram. 5 minutos após eu chegar no céu, creio que desejarei de todo o coração ter sido mais fiel para ler a palavra de Deus e esperar nele em oração. E que pudesse tê-lo conhecido enquanto ainda estava na terra, da forma como ele desejava que eu o conhecesse. Desejarei, mas será tarde demais.
3: Uma hora e 1 minuto.
2: Sendo rico, se fez pobre. Aquele que é o pão da vida, começou o seu ministério sentindo fome. Aquele que é a água da vida, terminou o seu ministério cheio de sede. Aquele que convida os pecadores para descansarem nele, sofreu cansaço. Aquele que é a nossa consolação, no seu ministério chorou. Aquele que é o Senhor de todos, foi vendido como escravo. Aquele que é o nosso bom pastor, foi levado à cruz como ovelha ao matador. Aquele que é vida, se entregou à morte, a qual morrendo destruiu. Aleluia. Jesus passou por isso.

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3: A resposta de Deus. Quando você diz, não posso resolver, Deus diz, eu dirijo os teus passos. Quando você diz, é impossível, Deus diz, tudo é possível. Quando você diz, me sinto só, Deus diz, não te deixarei, nem te desampararei. Quando você diz, eu não posso fazer, Deus diz, tudo podes. Quando você diz, não mereço perdão, Deus diz, eu te perdoo. Quando você diz, tenho medo, Deus diz, não temas, eu sou contigo. Quando você diz, estou muito cansado, Deus diz, eu te farei descansar. Quando você diz, ninguém me ama de verdade, Deus diz, eu te amo. Quando você diz, não sei como seguir, Deus diz, eu te ensinarei o caminho. E quando perguntares, que caminho me conduz a Deus? Deus diz, meu filho amado Jesus Cristo.
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6: Seria difícil traduzir todos os sentimentos contidos num abraço. O que poderíamos dizer então do momento quando pudermos abraçar Jesus? Com certeza este abraço será diferente de todos aqueles que demos ou recebemos em toda a nossa vida, porque será o abraço da vitória final, do triunfo do bem sobre o mal e da certeza de que valeu a pena amar Jesus. E nesse mesmo sentimento de amor, paz e comunhão, queremos abraçar você e convidá-lo a juntos dedicarmos cada dia mais nossas vidas a Jesus, para que em breve o sonho de abraçá-lo seja uma realidade.
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2: 1:17.
3: O túmulo de Jesus. Quando visitamos um cemitério, encontramos muitos túmulos e sepulturas, monumentos de mármore enfeitados e canteiros floridos. Muitos personagens históricos foram sepultados com honrarias e em belos monumentos, tendo seus nomes e feitos gravados em mármore ou esculpidos em bronze, mas sempre com a frase "aqui jaz". O túmulo de Jesus é diferente de todos. Está vazio e aberto, pois o próprio anjo pronunciou: "Ele não está aqui, ressuscitou como havia dito", mostrando ao mundo a vitória do nosso Redentor. A ressurreição de Jesus é a garantia da nossa ressurreição.
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placer. Um Pai Nosso. Não digas Pai, se a cada dia não te comportas como um filho. Não digas Nosso, se vives isolado em teu egoísmo. Não digas que estás no céu, se só pensas nas coisas terrenas. Não digas santificado seja o teu nome, se não o honras. Não digas venha a nós o teu reino, se o confundes com o êxito material. Não digas faça-se a tua vontade, se não a aceita como é. Não digas assim na terra como no céu, se duvidas da existência do inferno. Não digas o pão nosso de cada dia, se não te preocupas com quem tem fome. Não digas perdoa as nossas ofensas, se guardas rancor de teus irmãos. Não digas livra-nos

0: porque será o abraço da vitória final, do triunfo do bem sobre o mal e da certeza de que valeu a pena amar Jesus. E nesse mesmo sentimento de amor, paz e comunhão, queremos abraçar você e convidá-lo a juntos dedicarmos cada dia mais nossas vidas a Jesus, para que em breve o sonho de abraçá-lo seja uma realidade.
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0: 5 minutos após chegar no céu. Pode ser no momento ou após um tempo de espera, mas estarei diante do meu Senhor. Então, num instante, todas as coisas serão vistas por nova perspectiva. De repente, as coisas que achei ser importantes, as tarefas de amanhã, os planos da igreja, meu sucesso ou fracasso em agradar os que me cercam, essas coisas não terão a menor importância. E as coisas às quais dei pouca atenção, falar de Cristo ao vizinho, o momento de fervente oração, a confissão e o abandono do pecado serão reais. No céu desejarei de todo o coração poder ter de novo 1 milésimo do tempo que deixei escapar-me entre os dedos, poder retirar todas aquelas incontáveis conversas que poderiam ter glorificado meu Senhor, mas não o fizeram. 5 minutos após eu chegar no céu, creio que desejarei de todo o coração ter sido mais fiel para ler a palavra de Deus e esperar nele em oração, e que pudesse tê-lo conhecido enquanto ainda estava na terra, da forma como ele desejava que eu o conhecesse. Desejarei, mas será tarde demais.
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1: Uma hora e 30 minutos.
2: Sendo rico, se fez pobre. Aquele que é o pão da vida começou o seu ministério sentindo fome. Aquele que é a água da vida terminou o seu ministério cheio de sede.

Aquele que convida os pecadores para descansarem nele, sofreu cansaço. Aquele que é a nossa consolação, no seu ministério chorou. Aquele que é o Senhor de todos, foi vendido como escravo. Aquele que é o nosso bom pastor, foi levado à cruz como ovelha ao matador. Aquele que é vida, se entregou à morte, a qual morrendo destruiu. Jesus passou por isso.

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2: A resposta de Deus. Quando você diz, não posso resolver, Deus diz, eu dirijo os teus passos. Quando você diz, é impossível, Deus diz, tudo é possível. Quando você diz, me sinto só, Deus diz, não te deixarei, nem te desampararei. Quando você diz, eu não posso fazer, Deus diz, tudo podes. Quando você diz, não mereço perdão, Deus diz, eu te perdoo. Quando você diz, tenho medo, Deus diz, não temas, eu sou contigo. Quando você diz, estou muito cansado, Deus diz, eu te farei descansar. Quando você diz, ninguém me ama de verdade, Deus diz, eu te amo. Quando você diz, não sei como seguir, Deus diz, eu te ensinarei o caminho. E quando perguntares, que caminho me conduz a Deus? Deus diz, meu filho amado Jesus Cristo.

0: visão divina. Outro dia entrei numa loja, vi um anjo por trás do balcão. Maravilhado com aquela visão divina, perguntei-lhe: Anjo do Senhor, o que vendes? Ele respondeu-me: Todos os dons de Deus. Custam muito caro? Perguntei. Não é tudo de graça, é só escolher, respondeu. Contemplei então a loja. Vi jarros e vidros de fé, pacotes de esperança, caixinhas de salvação e sabedoria. Tomei coragem e pedi: Por favor, embrulhe para mim muito amor de Deus, todo o perdão dele, um punhado de fé, bastante felicidade e salvação eterna para mim e para toda a minha família. O anjo do Senhor anotou meu pedido, separou os itens e acondicionou tudo num pequeno embrulho que cabia na palma da minha mão. Surpreso, perguntei-lhe: Como é possível caber tudo isso aqui nesse pacotinho? O anjo do Senhor respondeu-me sorrindo: Na loja de Deus, não vendemos frutos, apenas sementes.
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0: A resposta de Deus. Quando você diz: Não posso resolver, Deus diz: Eu dirijo os teus passos. Quando você diz: É impossível, Deus diz: Tudo é possível. Quando você diz: Me sinto só, Deus diz: Não te deixarei, nem te desampararei. Quando você diz: Eu não posso fazer, Deus diz: Tudo podes. Quando você diz: Não mereço perdão, Deus diz: Eu te perdoo. Quando você diz: Tenho medo, Deus diz: Não temas, eu sou contigo. Quando você diz: Estou muito cansado, Deus diz: Eu te farei descansar. Quando você diz: Ninguém me ama de verdade, Deus diz: Eu te amo. Quando você diz: Não sei como seguir, Deus diz: Eu te ensinarei o caminho. E quando perguntares: Que caminho me conduz a Deus? Deus diz: Meu filho,

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1: Cinco minutos após chegar no céu. Pode ser no momento ou após um tempo de espera, mas estarei diante do meu Senhor. Então, num instante, todas as coisas serão vistas por nova perspectiva. De repente, as coisas que achei ser importantes, as tarefas de amanhã, os planos da igreja, meu sucesso ou fracasso em agradar os que me cercam, essas coisas não terão a menor importância. E as coisas às quais dei pouca atenção, falar de Cristo ao vizinho, o momento de fervente oração, a confissão e o abandono do pecado serão reais. No céu desejarei de todo o coração poder ter de novo um milésimo do tempo que deixei escapar-me entre os dedos, poder retirar todas aquelas incontáveis conversas que poderiam ter glorificado meu Senhor, mas não o fizeram. Cinco minutos após eu chegar no céu, creio que desejarei de todo o coração ter sido mais fiel para ler a palavra de Deus e esperar nele em oração, e que pudesse tê-lo conhecido enquanto ainda estava na terra, da forma como ele desejava que eu o conhecesse. Desejarei, mas será tarde demais.
2: Uma hora e 46 minutos.
1: O túmulo de Jesus. Quando visitamos um cemitério, encontramos muitos túmulos e sepulturas, monumentos de mármore enfeitados e canteiros floridos. Muitos personagens históricos foram sepultados com honrarias e em belos monumentos, tendo seus nomes e feitos gravados em mármore ou esculpidos em bronze, mas sempre com a frase "aqui jaz". O túmulo de Jesus é diferente de todos. Está vazio e aberto, pois o próprio anjo pronunciou: "Ele não está aqui, ressuscitou como havia dito", mostrando ao mundo a vitória do nosso Redentor. A ressurreição de Jesus é a garantia da nossa ressurreição.
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sendo rico, se fez pobre. Aquele que é o pão da vida, começou o seu ministério sentindo fome. Aquele que é a água da vida, terminou o seu ministério cheio de sede. Aquele que convida os pecadores para descansarem nele, sofreu cansaço. Aquele que é a nossa consolação, no seu ministério chorou. Aquele que é o Senhor de todos, foi vendido como escravo. Aquele que é o nosso bom pastor, foi levado à cruz como ovelha ao matador. Aquele que é vida, se entregou à morte, a qual morrendo destruiu. Jesus passou por isso.

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4: Seria difícil traduzir todos os sentimentos contidos num abraço. O que poderíamos dizer então do momento quando pudermos abraçar Jesus? Com certeza este abraço será diferente de todos aqueles que demos ou recebemos em toda a nossa vida. Porque será o abraço da vitória final, do triunfo do bem sobre o mal e da certeza de que valeu a pena amar Jesus. E nesse mesmo sentimento de amor, paz e comunhão, queremos abraçar você e convidá-lo a juntos dedicarmos cada dia mais nossas vidas a Jesus, para que em breve o sonho de abraçá-lo seja uma realidade.
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2: Un Pai Nosso. Não digas pai, se a cada dia não te comportas como um filho. Não digas nosso, se vives isolado em teu egoísmo. Não digas que estás no céu, se só pensas nas coisas terrenas. Não digas santificado seja o teu nome, se não o honras. Não digas venha a nós o teu reino, se o confundes com o êxito material. Não digas faça-se a tua vontade, se não a aceita como é. Não digas assim na terra como no céu, se duvidas da existência do inferno. Não digas o pão nosso de cada dia, se não te preocupas com quem tem fome. Não digas perdoa as nossas ofensas, se guardas rancor de teus irmãos. Não digas livra-nos do mal, se amas o pecado. Não digas amém, se não entendes e não dás crédito às palavras do Pai Nosso. Às vezes, refletir em tempo pode fazer a diferença entre a vida ou a morte eterna. Sempre, a decisão é nossa.
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0: túmulo de Jesus. Quando visitamos um cemitério, encontramos muitos túmulos e sepulturas, monumentos de mármore enfeitados e canteiros floridos. Muitos personagens históricos foram sepultados com honrarias e em belos monumentos, tendo seus nomes e feitos gravados em mármore ou esculpidos em bronze, mas sempre com a frase "aqui jaz". O túmulo de Jesus é diferente de todos. Está vazio e aberto, pois o próprio anjo pronunciou: "Ele não está aqui, ressuscitou como havia dito", mostrando ao mundo a vitória do nosso Redentor. A ressurreição de Jesus é a garantia da nossa ressurreição.
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0: Un Pai Nosso. Não digas pai, se a cada dia não te comportas como um filho. Não digas nosso, se vives isolado em teu egoísmo. Não digas que estás no céu, se só pensas nas coisas terrenas. Não digas santificado seja o teu nome, se não o honras. Não digas venha a nós o teu reino, se o confundes com o êxito material. Não digas faça-se a tua vontade, se não a aceita como é. Não digas assim na terra como no céu, se duvidas da existência do inferno. Não digas o pão nosso de cada dia, se não te preocupas com quem tem fome. Não digas perdoa as nossas ofensas, se guardas rancor de teus irmãos. Não digas livra-nos do mal, se amas o pecado. Não digas amém, se não entendes e não dás crédito às palavras do Pai Nosso. Às vezes, refletir em tempo pode fazer a diferença entre a vida ou a morte eterna. Sempre, a decisão é nossa.
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2: 2:06.
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sendo rico, se fez pobre. Aquele que é o pão da vida, começou o seu ministério sentindo fome. Aquele que é a água da vida, terminou o seu ministério cheio de sede. Aquele que convida os pecadores para descansarem nele, sofreu cansaço. Aquele que é a nossa consolação, no seu ministério chorou. Aquele que é o Senhor de todos, foi vendido como escravo. Aquele que é o nosso bom pastor, foi levado à cruz como ovelha ao matador. Aquele que é vida, se entregou à morte, a qual morrendo destruiu. Jesus passou por isso.

tudo podes. Quando você diz, não mereço perdão, Deus diz, eu te perdoo. Quando você diz, tenho medo, Deus diz, não temas, eu sou contigo. Quando você diz, estou muito cansado, Deus diz, eu te farei descansar. Quando você diz, ninguém me ama de verdade, Deus diz, eu te amo. Quando você diz, não sei como seguir, Deus diz, eu te ensinarei o caminho. E quando perguntares, que caminho me conduz a Deus? Deus diz, meu filho amado Jesus.

0: 2 horas e 30 minutos.
1: 5 minutos após chegar no céu. Pode ser no momento ou após um tempo de espera, mas estarei diante do meu Senhor. Então, num instante, todas as coisas serão vistas por nova perspectiva. De repente, as coisas que achei ser importantes, as tarefas de amanhã, os planos da igreja, meu sucesso ou fracasso,

0: Caso agradar os que me cercam, essas coisas não terão a menor importância. E as coisas às quais dei pouca atenção, falar de Cristo ao vizinho, o momento de fervente oração, a confissão e o abandono do pecado serão reais. No céu desejarei de todo o coração poder ter de novo um milésimo do tempo que deixei escapar-me entre os dedos, poder retirar todas aquelas incontáveis conversas que poderiam ter glorificado meu Senhor, mas não o fizeram. 5 minutos após eu chegar no céu, creio que desejarei de todo o coração ter sido mais fiel para ler a palavra de Deus e esperar nele em oração, e que pudesse tê-lo conhecido enquanto ainda estava na terra, da forma como ele desejava que eu o conhecesse. Desejarei, mas será tarde demais.
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0: Visão divina. Outro dia entrei numa loja, vi um anjo por trás do balcão. Maravilhado com aquela visão divina, perguntei-lhe: anjo do Senhor, o que vendes? Ele respondeu-me: todos os dons de Deus. Custam muito caro? Perguntei. Não, é tudo de graça, é só escolher, respondeu. Contemplei então a loja, vi jarros e vidros de fé, pacotes de esperança, caixinhas de salvação e sabedoria. Tomei coragem e pedi: por favor, embrulhe para mim muito amor de Deus, todo o perdão dele, um punhado de fé, bastante felicidade e salvação eterna para mim e para toda a minha família. O anjo do Senhor anotou meu pedido, separou os itens e acondicionou tudo num pequeno embrulho que cabia na palma da minha mão. Surpreso, perguntei-lhe: como é possível caber tudo isso aqui nesse pacotinho? O anjo do Senhor respondeu-me sorrindo: na loja de Deus, não vendemos frutos, apenas sementes.
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1: Visão divina. Outro dia entrei numa loja, vi um anjo por trás do balcão. Maravilhado com aquela visão divina, perguntei-lhe: Anjo do Senhor, o que vendes? Ele respondeu-me: Todos os dons de Deus. Custam muito caro? Perguntei. Não é tudo de graça, é só escolher, respondeu. Contemplei então a loja, vi jarros e vidros de fé, pacotes de esperança, caixinhas de salvação e sabedoria. Tomei coragem e pedi: Por favor, embrulhe para mim muito amor de Deus, todo o perdão dele. Um punhado de fé, bastante felicidade e salvação eterna para mim e para toda a minha família. O anjo do Senhor anotou meu pedido, separou os itens e acondicionou tudo num pequeno embrulho que cabia na palma da minha mão. Surpreso, perguntei-lhe: Como é possível caber tudo isso aqui nesse pacotinho? O anjo do Senhor respondeu-me sorrindo: Na loja de Deus, não vendemos frutos, apenas sementes. Sendo rico, se fez pobre. Aquele que é o pão da vida começou o seu ministério sentindo fome. Aquele que é a água da vida terminou o seu ministério cheio de sede. Aquele que convida os pecadores para descansarem nele sofreu cansaço. Aquele que é a nossa consolação, no seu ministério chorou. Aquele que é o Senhor de todos, foi vendido como escravo. Aquele que é o nosso bom pastor, foi levado à cruz como ovelha ao matador. Aquele que é vida, se entregou à morte, a qual morrendo destruiu. Jesus passou por isso.

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0: 2 horas e 56 minutos.
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3: O túmulo de Jesus. Quando visitamos um cemitério, encontramos muitos túmulos e sepulturas, monumentos de mármore enfeitados e canteiros floridos. Muitos personagens históricos foram sepultados com honrarias e em belos monumentos, tendo seus nomes e feitos gravados em mármore ou esculpidos em bronze, mas sempre com a frase "Aqui jaz". O túmulo de Jesus é diferente de todos. Está vazio e aberto, pois o próprio anjo pronunciou: "Ele não está aqui, ressuscitou como havia dito, mostrando ao mundo a vitória do nosso Redentor". A ressurreição de Jesus é a garantia da nossa ressurreição.

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3: Un Pai Nosso. Não digas pai, se a cada dia não te comportas como um filho. Não digas nosso, se vives isolado em teu egoísmo. Não digas que estás no céu, se só pensas nas coisas terrenas. Não digas santificado seja o teu nome, se não o honras. Não digas venha a nós o teu reino, se o confundes com o êxito material. Não digas faça-se a tua vontade, se não a aceita como é. Não digas assim na terra como no céu, se duvidas da existência do inferno. Não digas o pão nosso de cada dia, se não te preocupas com quem tem fome. Não digas perdoa as nossas ofensas, se guardas rancor de teus irmãos. Não digas livra-nos do mal, se amas o pecado. Não digas amém, se não entendes e não dás crédito às palavras do Pai Nosso. Às vezes, refletir em tempo pode fazer a diferença entre a vida ou a morte eterna. Sempre, a decisão é nossa.
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5: Três horas.
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1: Seria difícil traduzir todos os sentimentos contidos num abraço. O que poderíamos dizer então do momento quando pudermos abraçar Jesus? Com certeza este abraço será diferente de todos aqueles que demos ou recebemos em toda a nossa vida, porque será o abraço da vitória final, do triunfo do bem sobre o mal e da certeza de que valeu a pena amar Jesus. E nesse mesmo sentimento de amor, paz e comunhão, queremos abraçar você e convidá-lo a juntos dedicarmos cada dia mais nossas vidas a Jesus, para que em breve o sonho de abraçá-lo seja uma realidade. A resposta de Deus. Quando você diz, não posso resolver, Deus diz, eu dirijo os teus passos. Quando você diz, é impossível, Deus diz, tudo é possível. Quando você diz, me sinto só, Deus diz, não te deixarei, nem te desampararei. Quando você diz, eu não posso fazer, Deus diz, tudo podes. Quando você diz, não mereço perdão, Deus diz, eu te perdoo. Quando você diz, tenho medo, Deus diz, não temas, eu sou contigo. Quando você diz, estou muito cansado, Deus diz, eu te farei descansar. Quando você diz, ninguém me ama de verdade, Deus diz, eu te amo. Quando você diz, não sei como seguir, Deus diz, eu te ensinarei o caminho. E quando perguntares, que caminho me conduz a Deus? Deus diz, meu filho amado Jesus Cristo. Cinco minutos após chegar no céu. Pode ser no momento ou após um tempo de espera, mas estarei diante do meu Senhor. Então, no instante, todas as coisas serão vistas por nova perspectiva. De repente, as coisas que achei ser importantes, as tarefas de amanhã, os planos da igreja, meu sucesso ou fracasso em agradar os que me cercam, essas coisas não terão a menor importância. E as coisas às quais dei pouca atenção, falar de Cristo ao vizinho, o momento de fervente oração, a confissão e o abandono do pecado serão reais. No céu desejarei de todo o coração poder ter de novo um milésimo do tempo que deixei escapar-me entre os dedos, poder retirar todas aquelas incontáveis conversas que poderiam ter glorificado meu Senhor, mas não o fizeram. Cinco minutos após eu chegar no céu, creio que desejarei de todo o coração ter sido mais fiel para ler a palavra de Deus e esperar nele em oração, e que pudesse tê-lo conhecido enquanto ainda estava na terra, da forma como ele desejava que eu o conhecesse. Desejarei, mas será tarde demais.
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1: Seria difícil traduzir todos os sentimentos contidos num abraço. O que poderíamos dizer então do momento quando pudermos abraçar Jesus? Com certeza este abraço será diferente de todos aqueles que demos ou recebemos em toda a nossa vida, porque será o abraço da vitória final, do triunfo do bem sobre o mal e da certeza de que valeu a pena amar Jesus. E nesse mesmo sentimento de amor, paz e comunhão, queremos abraçar você e convidá-lo a juntos dedicarmos cada dia mais nossas vidas a Jesus, para que em breve o sonho de abraçá-lo seja uma realidade. Visão Divina. Outro dia entrei numa loja, vi um anjo por trás do balcão. Maravilhado com aquela visão divina, perguntei-lhe: Anjo do Senhor, o que vendes? Ele respondeu-me: Todos os dons de Deus. Custam muito caro? Perguntei. Não é tudo de graça, é só escolher, respondeu. Contemplei então a loja, vi jarros e vidros de fé, pacotes de esperança, caixinhas de salvação e sabedoria. Tomei coragem e pedi: Por favor, embrulhe para mim muito amor de Deus, todo o perdão dele. Um punhado de fé, bastante felicidade e salvação eterna para mim e para toda a minha família. O anjo do Senhor anotou meu pedido, separou os itens e acondicionou tudo num pequeno embrulho que cabia na palma da minha mão. Surpreso, perguntei-lhe: Como é possível caber tudo isso aqui nesse pacotinho? O anjo do Senhor respondeu-me sorrindo: Na loja de Deus, não vendemos frutos, apenas sementes. Cinco minutos após chegar no céu. Pode ser no momento ou após um tempo de espera, mas estarei diante do meu Senhor. Então, num instante, todas as coisas serão vistas por nova perspectiva. De repente, as coisas que achei ser importantes, as tarefas de amanhã, os planos da igreja, meu sucesso ou fracasso em agradar os que me cercam, essas coisas não terão a menor importância. E as coisas às quais dei pouca atenção, falar de Cristo ao vizinho, o momento de fervente oração, a confissão e o abandono do pecado, serão reais. No céu desejarei de todo o coração poder ter de novo um milésimo do tempo que deixei escapar-me entre os dedos, poder retirar todas aquelas incontáveis conversas que poderiam ter glorificado meu Senhor, mas não o fizeram. Cinco minutos após eu chegar no céu, creio que desejarei de todo o coração ter sido mais fiel para ler a palavra de Deus e esperar nele em oração, e que pudesse tê-lo conhecido enquanto ainda estava na terra, da forma como ele desejava que eu o conhecesse. Desejarei, mas será tarde demais.
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1: Um Pai Nosso. Não digas Pai, se a cada dia não te comportas como um filho. Não digas Nosso, se vives isolado em teu egoísmo. Não digas que estás no céu, se só pensas nas coisas terrenas. Não digas santificado seja o teu nome, se não o honras. Não digas venha a nós o teu reino, se o confundes com o êxito material. Não digas faça-se a tua vontade, se não a aceita como é. Não digas assim na terra como no céu, se duvidas da existência do inferno. Não digas o pão nosso de cada dia, se não te preocupas com quem tem fome. Não digas perdoa as nossas ofensas, se guardas rancor de teus irmãos. Não digas livra-nos do mal, se amas o pecado. Não digas amém, se não entendes e não dás crédito às palavras do Pai Nosso. Às vezes, refletir em tempo pode fazer a diferença entre a vida ou a morte eterna. Sempre a decisão é nossa.
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1: A resposta de Deus. Quando você diz, não posso resolver, Deus diz, eu dirijo os teus passos. Quando você diz, é impossível, Deus diz, tudo é possível.

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2: Sendo rico, se fez pobre. Aquele que é o pão da vida começou o seu ministério sentindo fome. Aquele que é a água da vida terminou o seu ministério cheio de sede. Aquele que convida os pecadores para descansarem nele sofreu cansaço. Aquele que é a nossa consolação no seu ministério chorou. Aquele que é o Senhor de todos foi vendido como escravo. Aquele que é o nosso bom pastor foi levado à cruz como ovelha ao matador. Aquele que é vida se entregou à morte, a qual morrendo destruiu. Aleluia. Jesus passou por isso.

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2: 3:38.
3: A resposta de Deus. Quando você diz, não posso resolver, Deus diz, eu dirijo os teus passos. Quando você diz, é impossível, Deus diz, tudo é possível. Quando você diz, me sinto só, Deus diz, não te deixarei, nem te desampararei. Quando você diz, eu não posso fazer, Deus diz, tudo podes. Quando você diz, não mereço perdão, Deus diz, eu te perdoo. Quando você diz, tenho medo, Deus diz, não temas, eu sou contigo. Quando você diz, estou muito cansado, Deus diz, eu te farei descansar. Quando você diz, ninguém me ama de verdade, Deus diz, eu te amo. Quando você diz, não sei como seguir, Deus diz, eu te ensinarei o caminho. E quando perguntares, que caminho me conduz a Deus? Deus diz, meu filho amado Jesus Cristo. Cinco minutos após chegar no céu. Pode ser no momento ou após um tempo de espera, mas estarei diante do meu Senhor. Então, no instante, todas as coisas serão vistas por nova perspectiva. De repente, as coisas que achei ser importantes, as tarefas de amanhã, os planos da igreja, meu sucesso ou fracasso em agradar os que me cercam, essas coisas não terão a menor importância. E as coisas às quais dei pouca atenção, falar de Cristo ao vizinho, o momento de fervente oração, a confissão e o abandono do pecado serão reais. No céu desejarei de todo o coração poder ter de novo um milésimo do tempo que deixei escapar-me entre os dedos. Poder retirar todas aquelas incontáveis conversas que poderiam ter glorificado meu Senhor, mas não o fizeram. Cinco minutos após eu chegar no céu, creio que desejarei de todo o coração ter sido mais fiel para ler a palavra de Deus e esperar nele em oração. E que pudesse tê-lo conhecido enquanto ainda estava na terra, da forma como ele desejava que eu o conhecesse. Desejarei, mas será tarde demais.
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um Pai Nosso. Não digas Pai, se a cada dia não te comportas como um filho. Não digas Nosso, se vives isolado em teu egoísmo. Não digas que estás no céu, se só pensas nas coisas terrenas. Não digas santificado seja o teu nome, se não o honras. Não digas venha a nós o teu reino, se o confundes com o êxito material. Não digas faça-se a tua vontade, se não a aceita como é. Não digas assim na terra como no céu, se duvidas da existência do inferno. Não digas o pão nosso de cada dia, se não te preocupas com quem tem fome. Não digas perdoa as nossas ofensas, se guardas rancor de teus irmãos. Não digas livra-nos do mal, se amas o pecado. Não digas amém, se não entendes e não dás crédito às palavras do Pai Nosso. Às vezes, refletir em tempo pode fazer a diferença entre a vida ou a morte eterna. Sempre, a decisão é nossa.

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1: Seria difícil traduzir todos os sentimentos contidos num abraço. O que poderíamos dizer então do momento quando pudermos abraçar Jesus? Com certeza este abraço será diferente de todos aqueles que demos ou recebemos em toda a nossa vida. Porque será o abraço da vitória final, do triunfo do bem sobre o mal e da certeza de que valeu a pena amar Jesus. E nesse mesmo sentimento de amor, paz e comunhão, queremos abraçar você e convidá-lo a juntos dedicarmos cada dia mais nossas vidas a Jesus, para que em breve o sonho de abraçá-lo seja uma realidade. O túmulo de Jesus. Quando visitamos um cemitério, encontramos muitos túmulos e sepulturas, monumentos de mármore enfeitados e canteiros floridos. Muitos personagens históricos foram sepultados com honrarias e em belos monumentos, tendo seus nomes e feitos gravados em mármore ou esculpidos em bronze, mas sempre com a frase "Aqui jaz". O túmulo de Jesus é diferente de todos. Está vazio e aberto, pois o próprio anjo pronunciou: "Ele não está aqui, ressuscitou como havia dito", mostrando ao mundo a vitória do nosso Redentor. A ressurreição de Jesus é a garantia da nossa ressurreição.
2: Quatro horas.

0: Visão Divina. Outro dia entrei numa loja, vi um anjo por trás do balcão. Maravilhado com aquela visão divina, perguntei-lhe: Anjo do Senhor, o que vendes? Ele respondeu-me: Todos os dons de Deus. Custam muito caro? Perguntei. Não é tudo de graça, é só escolher, respondeu. Contemplei então a loja, vi jarros e vidros de fé, pacotes de esperança, caixinhas de salvação e sabedoria. Tomei coragem e pedi: Por favor, embrulhe para mim muito amor de Deus, todo o perdão dele, um punhado de fé, bastante felicidade e salvação eterna para mim e para toda a minha família. O anjo do Senhor anotou meu pedido, separou os itens e acondicionou tudo num pequeno embrulho que cabia na palma da minha mão. Surpreso, perguntei-lhe: Como é possível caber tudo isso aqui nesse pacotinho? O anjo do Senhor respondeu-me sorrindo: Na loja de Deus, não vendemos frutos, apenas sementes.
1: 4 horas e 8 minutos.
0: Sendo rico, se fez pobre. Aquele que é o pão da vida começou o seu ministério sentindo fome. Aquele que é a água da vida terminou o seu ministério cheio de sede. Aquele que convida os pecadores para descansarem nele sofreu cansaço. Aquele que é a nossa consolação no seu ministério chorou. Aquele que é o Senhor de todos foi vendido como um escravo. Aquele que é o nosso bom pastor foi levado à cruz como ovelha ao matador. Aquele que é vida se entregou à morte, a qual morrendo destruiu. Jesus passou por isso.

0: visão divina. Outro dia entrei numa loja, vi um anjo por trás do balcão. Maravilhado com aquela visão divina, perguntei-lhe: Anjo do Senhor, o que vendes? Ele respondeu-me: Todos os dons de Deus. Custam muito caro? Perguntei. Não é tudo de graça, é só escolher, respondeu. Contemplei então a loja, vi jarros e vidros de fé, pacotes de esperança, caixinhas de salvação e sabedoria. Tomei coragem e pedi: Por favor, embrulhe para mim muito amor de Deus, todo o perdão dele, um punhado de fé, bastante felicidade e salvação eterna para mim e para toda a minha família. O anjo do Senhor anotou meu pedido, separou os itens e acondicionou tudo num pequeno embrulho que cabia na palma da minha mão. Surpreso, perguntei-lhe: Como é possível caber tudo isso aqui nesse pacotinho? O anjo do Senhor respondeu-me sorrindo: Na loja de Deus, não vendemos frutos, apenas sementes. Cinco minutos após chegar no céu. Pode ser no momento ou após um tempo de espera, mas estarei diante do meu Senhor. Então, num instante, todas as coisas serão vistas por nova perspectiva. De repente, as coisas que achei ser importantes, as tarefas de amanhã, os planos da igreja, meu sucesso ou fracasso em agradar os que me cercam, essas coisas não terão a menor importância. E as coisas às quais dei pouca atenção, falar de Cristo ao vizinho, o momento de fervente oração, a confissão e o abandono do pecado, serão reais. No céu desejarei de todo o coração poder ter de novo um milésimo do tempo que deixei escapar-me entre os dedos, poder retirar todas aquelas incontáveis conversas que poderiam ter glorificado meu Senhor, mas não o fizeram. Cinco minutos após eu chegar no céu, creio que desejarei de todo o coração ter sido mais fiel para ler a palavra de Deus e esperar nele em oração, e que pudesse tê-lo conhecido enquanto ainda estava na terra, da forma como ele desejava que eu o conhecesse. Desejarei, mas será tarde demais. Seria difícil traduzir todos os sentimentos contidos num abraço. O que poderíamos dizer então do momento quando pudermos abraçar Jesus? Com certeza este abraço será diferente de todos aqueles que demos ou recebemos em toda a nossa vida, porque será o abraço da vitória final, do triunfo do bem sobre o mal e da certeza de que valeu a pena amar Jesus. E nesse mesmo sentimento de amor, paz e comunhão, queremos abraçar você e convidá-lo a juntos dedicarmos cada dia mais nossas vidas a Jesus, para que em breve o sonho de abraçá-lo seja uma realidade.
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Un Pai Nosso. Não digas Pai, se a cada dia não te comportas como um filho. Não digas Nosso, se vives isolado em teu egoísmo. Não digas que estás no céu, se só pensas nas coisas terrenas. Não digas santificado seja o teu nome, se não o honras. Não digas venha a nós o teu reino, se o confundes com o êxito material. Não digas faça-se a tua vontade, se não a aceita como é. Não digas assim na terra como no céu, se duvidas da existência do inferno. Não digas o pão nosso de cada dia, se não te preocupas com quem tem fome. Não digas perdoa as nossas ofensas, se guardas rancor de teus irmãos. Não digas livra-nos do mal, se amas o pecado. Não digas amém, se não entendes e não dás crédito às palavras do Pai Nosso. Às vezes, refletir em tempo pode fazer a diferença entre a vida ou a morte eterna. Sempre, a decisão é nossa.

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2: A resposta de Deus. Quando você diz, não posso resolver, Deus diz, eu dirijo os teus passos. Quando você diz, é impossível, Deus diz, tudo é possível. Quando você diz, me sinto só, Deus diz, não te deixarei, nem te desampararei. Quando você diz, eu não posso fazer, Deus diz, tudo podes. Quando você diz, não mereço perdão, Deus diz, eu te perdoo. Quando você diz, tenho medo, Deus diz, não temas, eu sou contigo. Quando você diz, estou muito cansado, Deus diz, eu te farei descansar. Quando você diz, ninguém me ama de verdade, Deus diz, eu te amo. Quando você diz, não sei como seguir, Deus diz, eu te ensinarei o caminho. E quando perguntares, que caminho me conduz a Deus? Deus diz, meu filho amado.

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túmulo de Jesus. Quando visitamos um cemitério, encontramos muitos túmulos e sepulturas, monumentos de mármore enfeitados e canteiros floridos. Muitos personagens históricos foram sepultados com honrarias e em belos monumentos, tendo seus nomes e feitos gravados em mármore ou esculpidos em bronze, mas sempre com a frase "Aqui jaz". O túmulo de Jesus é diferente de todos. Está vazio e aberto, pois o próprio anjo pronunciou: "Ele não está aqui, ressuscitou como havia dito", mostrando ao mundo a vitória do nosso Redentor. A ressurreição de Jesus é a garantia da nossa ressurreição.

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1: Visão divina. Outro dia entrei numa loja. Vi um anjo por trás do balcão. Maravilhado com aquela visão divina, perguntei-lhe: Anjo do Senhor, o que vendes? Ele respondeu-me: Todos os dons de Deus. Custam muito caro? Perguntei. Não é tudo de graça, é só escolher, respondeu. Contemplei então a loja. Vi jarros e vidros de fé, pacotes de esperança, caixinhas de salvação e sabedoria. Tomei coragem e pedi: Por favor, embrulhe para mim muito amor de Deus, todo o perdão dele, um punhado de fé, bastante felicidade e salvação eterna para mim e para toda a minha família. O anjo do Senhor anotou meu pedido, separou os itens e acondicionou tudo num pequeno embrulho que cabia na palma da minha mão. Surpreso, perguntei-lhe: Como é possível caber tudo isso aqui nesse pacotinho? O anjo do Senhor respondeu-me sorrindo: Na loja de Deus, não vendemos frutos, apenas sementes.
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1: Un Pai Nosso. Não digas Pai, se a cada dia não te comportas como um filho. Não digas Nosso, se vives isolado em teu egoísmo. Não digas que estás no céu, se só pensas nas coisas terrenas. Não digas santificado seja o teu nome, se não o honras. Não digas venha a nós o teu reino, se o confundes com o êxito material. Não digas faça-se a tua vontade, se não a aceita como é. Não digas assim na terra como no céu, se duvidas da existência do inferno. Não digas o pão nosso de cada dia, se não te preocupas com quem tem fome. Não digas perdoa as nossas ofensas, se guardas rancor de teus irmãos. Não digas livra-nos do mal, se amas o pecado. Não digas amém, se não entendes e não dás crédito às palavras do Pai Nosso. Às vezes, refletir em tempo pode fazer a diferença entre a vida ou a morte eterna. Sempre a decisão é nossa. Seria difícil traduzir todos os sentimentos contidos num abraço. O que poderíamos dizer então do momento quando pudermos abraçar Jesus? Com certeza este abraço será diferente de todos aqueles que demos ou recebemos em toda a nossa vida, porque será o abraço da vitória final, do triunfo do bem sobre o mal e da certeza de que valeu a pena amar Jesus. E nesse mesmo sentimento de amor, paz e comunhão, queremos abraçar você e convidá-lo a juntos dedicarmos cada dia mais nossas vidas a Jesus, para que em breve o sonho de abraçá-lo seja uma realidade.

0: 5 horas.
1: 5 minutos após chegar no céu. Pode ser no momento ou após um tempo de espera, mas estarei diante do meu Senhor. Então, num instante, todas as coisas serão vistas por nova perspectiva. De repente, as coisas que achei ser importantes, as tarefas de amanhã, os planos da igreja, meu sucesso ou fracasso em agradar os que me cercam, essas coisas não terão a menor importância. E as coisas às quais dei pouca atenção, falar de Cristo ao vizinho, o momento de fervente oração, a confissão e o abandono do pecado serão reais. No céu desejarei de todo o coração poder ter de novo um milésimo do tempo que deixei escapar-me entre os dedos, poder retirar todas aquelas incontáveis conversas que poderiam ter glorificado meu Senhor, mas não o fizeram. 5 minutos após eu chegar no céu, creio que desejarei de todo o coração ter sido mais fiel para ler a palavra de Deus e esperar nele em oração, e que pudesse tê-lo conhecido enquanto ainda estava na terra, da forma como ele desejava que eu o conhecesse. Desejarei, mas será tarde demais. Sendo rico, se fez pobre. Aquele que é o pão da vida começou o seu ministério sentindo fome. Aquele que é a água da vida terminou o seu ministério cheio de sede. Aquele que convida os pecadores para descansarem nele sofreu cansaço. Aquele que é a nossa consolação no seu ministério chorou. Aquele que é o Senhor de todos foi vendido como um escravo. Aquele que é o nosso bom pastor foi levado à cruz como ovelha ao matador. Aquele que é vida se entregou à morte, a qual morrendo destruiu. Jesus passou por isso.

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1: A resposta de Deus. Quando você diz, não posso resolver, Deus diz, eu dirijo os teus passos. Quando você diz, é impossível, Deus diz, tudo é possível. Quando você diz, me sinto só, Deus diz, não te deixarei, nem te desampararei. Quando você diz, eu não posso fazer, Deus diz, tudo podes. Quando você diz, não mereço perdão, Deus diz, eu te perdoo. Quando você diz, tenho medo, Deus diz, não temas, eu sou contigo. Quando você diz, estou muito cansado, Deus diz, eu te farei descansar. Quando você diz, ninguém me ama de verdade, Deus diz, eu te amo. Quando você diz, não sei como seguir, Deus diz, eu te ensinarei o caminho. E quando perguntares, que caminho me conduz a Deus? Deus diz, meu filho amado Jesus Cristo.

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2: O túmulo de Jesus. Quando visitamos um cemitério, encontramos muitos túmulos e sepulturas, monumentos de mármore enfeitados e canteiros floridos. Muitos personagens históricos foram sepultados com honrarias e em belos monumentos, tendo seus nomes e feitos gravados em mármore ou esculpidos em bronze, mas sempre com a frase "Aqui jaz". O túmulo de Jesus é diferente de todos. Está vazio e aberto, pois o próprio anjo pronunciou: "Ele não está aqui, ressuscitou como havia dito, mostrando ao mundo a vitória do nosso Redentor". A ressurreição de Jesus é a garantia da nossa ressurreição.

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1: Visão Divina. Outro dia entrei numa loja, vi um anjo por trás do balcão. Maravilhado com aquela visão divina, perguntei-lhe: Anjo do Senhor, o que vendes? Ele respondeu-me: Todos os dons de Deus. Custam muito caro? Perguntei. Não é tudo de graça, é só escolher, respondeu. Contemplei então a loja, vi jarros e vidros de fé, pacotes de esperança, caixinhas de salvação e sabedoria. Tomei coragem e pedi: Por favor, embrulhe para mim muito amor de Deus, todo o perdão dele. Um punhado de fé, bastante felicidade e salvação eterna para mim e para toda a minha família. O anjo do Senhor anotou meu pedido, separou os itens e acondicionou tudo num pequeno embrulho que cabia na palma da minha mão. Surpreso, perguntei-lhe: Como é possível caber tudo isso aqui nesse pacotinho? O anjo do Senhor respondeu-me sorrindo: Na loja de Deus, não vendemos frutos, apenas sementes.

Porventura temes a Deus de balde? Porventura não cercaste tu de bens, a ele e a sua casa, e tudo quanto tens? As obras de suas mãos abençoaste, e o seu gado está aumentando na terra. Mas estende a tua mão.

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2: O túmulo de Jesus. Quando visitamos um cemitério, encontramos muitos túmulos e sepulturas, monumentos de mármore enfeitados e canteiros floridos. Muitos personagens históricos foram sepultados com honrarias e em belos monumentos, tendo seus nomes e feitos gravados em mármore ou esculpidos em bronze, mas sempre com a frase "Aqui jaz". O túmulo de Jesus é diferente de todos. Está vazio e aberto, pois o próprio anjo pronunciou: "Ele não está aqui, ressuscitou como havia dito", mostrando ao mundo a vitória do nosso Redentor. A ressurreição de Jesus é a garantia da nossa ressurreição.
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0: 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Un Pai Nosso. Não digas pai, se a cada dia não te comportas como filho. Não digas nosso, se vives isolado em teu egoísmo. Não digas que estás no céu, se só pensas nas coisas terrenas. Não digas santificado seja o teu nome, se não o honras. Não digas venha a nós o teu reino, se o confundes com o êxito material. Não digas faça-se a tua vontade, se não a aceita como é. Não digas assim na terra como no céu, se duvidas da existência do inferno. Não digas o pão nosso de cada dia, se não te preocupas com quem tem fome. Não digas perdoa as nossas ofensas, se guardas rancor de teus irmãos. Não digas livra-nos do mal, se amas o pecado. Não digas amém, se não entendes e não dás crédito às palavras do Pai Nosso. Às vezes, refletir em tempo pode fazer a diferença entre a vida ou a morte eterna. Sempre, a decisão é nossa.
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0: A resposta de Deus. Quando você diz, não posso resolver, Deus diz, eu dirijo os teus passos. Quando você diz, é impossível, Deus diz, tudo é possível. Quando você diz, me sinto só, Deus diz, não te deixarei, nem te desampararei. Quando você diz, eu não posso fazer, Deus diz, tudo podes. Quando você diz, não mereço perdão, Deus diz, eu te perdoo. Quando você diz, tenho medo, Deus diz, não temas, eu sou contigo. Quando você diz, estou muito cansado, Deus diz, eu te farei descansar. Quando você diz, ninguém me ama de verdade, Deus diz, eu te amo. Quando você diz, não sei como seguir, Deus diz, eu te ensinarei o caminho. E quando perguntares, que caminho me conduz a Deus? Deus diz, meu filho amado Jesus Cristo. Sendo rico, se fez pobre. Aquele que é o pão da vida, começou o seu ministério sentindo fome. Aquele que é a água da vida, terminou o seu ministério cheio de sede. Aquele que convida os pecadores para descansarem nele, sofreu cansaço. Aquele que é a nossa consolação, no seu ministério chorou. Aquele que é o Senhor de todos, foi vendido como escravo. Aquele que é o nosso bom pastor, foi levado à cruz como ovelha ao matador. Aquele que é vida, se entregou à morte, a qual morrendo destruiu. Jesus passou por isso.

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1: 5 minutos após chegar no céu. Pode ser no momento ou após tempo de espera, mas estarei diante do meu Senhor. Então, num instante, todas as coisas serão vistas por nova perspectiva. De repente, as coisas que achei ser importantes, as tarefas de amanhã, os planos da igreja, meu sucesso ou fracasso em agradar os que me cercam, essas coisas não terão a menor importância. E as coisas às quais dei pouca atenção, falar de Cristo ao vizinho, o momento de fervente oração, a confissão e o abandono do pecado serão reais. No céu desejarei de todo o coração poder ter de novo 1/1000 do tempo que deixei escapar-me entre os dedos. Poder retirar todas aquelas incontáveis conversas que poderiam ter glorificado meu Senhor, mas não o fizeram. 5 minutos após eu chegar no céu, creio que desejarei de todo o coração ter sido mais fiel para ler a palavra de Deus e esperar nele em oração. E que pudesse tê-lo conhecido enquanto ainda estava na terra, da forma como ele desejava que eu o conhecesse. Desejarei, mas será tarde demais.
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0: 5 horas e 39 minutos.
1: Seria difícil traduzir todos os sentimentos contidos num abraço. O que poderíamos dizer então do momento quando pudermos abraçar Jesus? Com certeza este abraço será diferente de todos aqueles que demos ou recebemos em toda a nossa vida, porque será o abraço da vitória final, do triunfo do bem sobre o mal e da certeza de que valeu a pena amar Jesus. E nesse mesmo sentimento de amor, paz e comunhão, queremos abraçar você e convidá-lo a juntos dedicarmos cada dia mais nossas vidas a Jesus, para que em breve o sonho de abraçá-lo seja uma realidade.
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0: túmulo de Jesus. Quando visitamos um cemitério, encontramos muitos túmulos e sepulturas, monumentos de mármore enfeitados e canteiros floridos. Muitos personagens históricos foram sepultados com honrarias e em belos monumentos, tendo seus nomes e feitos gravados em mármore ou esculpidos em bronze, mas sempre com a frase "aqui jaz". O túmulo de Jesus é diferente de todos. Está vazio e aberto, pois o próprio anjo pronunciou: "Ele não está aqui, ressuscitou como havia dito", mostrando ao mundo a vitória do nosso Redentor. A ressurreição de Jesus é a garantia da nossa ressurreição. Seria difícil traduzir todos os sentimentos contidos num abraço. O que poderíamos dizer então do momento quando pudermos abraçar Jesus? Com certeza este abraço será diferente de todos aqueles que demos ou recebemos em toda a nossa vida, porque será o abraço da vitória final, do triunfo do bem sobre o mal e da certeza de que valeu a pena amar Jesus. E nesse mesmo sentimento de amor, paz e comunhão, queremos abraçar você e convidá-lo a juntos dedicarmos cada dia mais nossas vidas a Jesus, para que em breve o sonho de abraçá-lo seja uma realidade. Um Pai Nosso. Não digas pai, se a cada dia não te comportas como um filho. Não digas nosso, se vives isolado em teu egoísmo. Não digas que estás no céu, se só pensas nas coisas terrenas. Não digas santificado seja o teu nome, se não o honras. Não digas venha a nós o teu reino, se o confundes com o êxito material. Não digas faça-se a tua vontade, se não a aceita como é. Não digas assim na terra como no céu, se duvidas da existência do inferno. Não digas o pão nosso de cada dia, se não te preocupas com quem tem fome. Não digas perdoa as nossas ofensas, se guardas rancor de teus irmãos. Não digas livra-nos do mal, se amas o pecado. Não digas amém, se não entendes e não dás crédito às palavras do Pai Nosso. Às vezes, refletir em tempo pode fazer a diferença entre a vida ou a morte eterna. Sempre a decisão é nossa.
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1: Sendo rico, se fez pobre. Aquele que é o pão da vida começou o seu ministério sentindo fome. Aquele que é a água da vida terminou o seu ministério cheio de sede. Aquele que convida os pecadores para descansarem nele sofreu cansaço. Aquele que é a nossa consolação no seu ministério chorou. Aquele que é o Senhor de todos foi vendido como escravo. Aquele que é o nosso bom pastor foi levado à cruz como ovelha ao matador. Aquele que é vida se entregou à morte, a qual morrendo destruiu. Aleluia. Jesus passou por isso.

0: 6 horas.
1: A resposta de Deus. Quando você diz, não posso resolver, Deus diz, eu dirijo os teus passos. Quando você diz, é impossível, Deus diz, tudo é possível. Quando você diz, me sinto só, Deus diz, não te deixarei, nem te desampararei. Quando você diz, eu não posso fazer, Deus diz, tudo podes. Quando você diz, não mereço perdão, Deus diz, eu te perdoo. Quando você diz, tenho medo, Deus diz, não temas, eu sou contigo. Quando você diz, estou muito cansado, Deus diz, eu te farei descansar. Quando você diz, ninguém me ama de verdade, Deus diz, eu te amo. Quando você diz, não sei como seguir, Deus diz, eu te ensinarei o caminho. E quando perguntares, que caminho me conduz a Deus? Deus diz, meu filho amado Jesus Cristo.
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1: 5 minutos após chegar no céu. Pode ser no momento ou após um tempo de espera, mas estarei diante do meu Senhor. Então, no instante, todas as coisas serão vistas por nova perspectiva. De repente, as coisas que achei ser importantes, as tarefas de amanhã, os planos da igreja, meu sucesso ou fracasso em agradar os que me cercam, essas coisas não terão a menor importância. E as coisas às quais dei pouca atenção, falar de Cristo ao vizinho, o momento de fervente oração, a confissão e o abandono do pecado serão reais. No céu desejarei de todo o coração poder ter de novo 1/1000 do tempo que deixei escapar-me entre os dedos. Poder retirar todas aquelas incontáveis conversas que poderiam ter glorificado meu Senhor, mas não o fizeram. 5 minutos após eu chegar no céu, creio que desejarei de todo o coração ter sido mais fiel para ler a palavra de Deus e esperar nele em oração. E que pudesse tê-lo conhecido enquanto ainda estava na terra, da forma como ele desejava que eu o conhecesse. Desejarei, mas será tarde demais.
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0: 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Un Pai Nosso. Não digas pai, se a cada dia não te comportas como um filho. Não digas nosso, se vives isolado em teu egoísmo. Não digas que estás no céu, se só pensas nas coisas terrenas. Não digas santificado seja o teu nome, se não o honras. Não digas venha a nós o teu reino, se o confundes com o êxito material. Não digas faça-se a tua vontade, se não a aceita como é. Não digas assim na terra como no céu, se duvidas da existência do inferno. Não digas o pão nosso de cada dia, se não te preocupas com quem tem fome. Não digas perdoa as nossas ofensas, se guardas rancor de teus irmãos. Não digas livra-nos do mal, se amas o pecado. Não digas amém, se não entendes e não dás crédito às palavras do Pai Nosso. Às vezes, refletir em tempo pode fazer a diferença entre a vida ou a morte eterna. Sempre a decisão é nossa.
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0: túmulo de Jesus. Quando visitamos um cemitério, encontramos muitos túmulos e sepulturas, monumentos de mármore enfeitados e canteiros floridos. Muitos personagens históricos foram sepultados com honrarias e em belos monumentos, tendo seus nomes e feitos gravados em mármore ou esculpidos em bronze, mas sempre com a frase "Aqui jaz". O túmulo de Jesus é diferente de todos. Está vazio e aberto, pois o próprio anjo pronunciou: "Ele não está aqui, ressuscitou como havia dito", mostrando ao mundo a vitória do nosso Redentor. A ressurreição de Jesus é a garantia da nossa ressurreição.
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2: 6:17.
0: Visão divina. Outro dia entrei numa loja, vi um anjo por trás do balcão. Maravilhado com aquela visão divina, perguntei-lhe: "Anjo do Senhor, o que vendes?" Ele respondeu-me: "Todos os dons de Deus." "Custam muito caro?" perguntei. "Não, é tudo de graça, é só escolher", respondeu. Contemplei então a loja. Vi jarros e vidros de fé, pacotes de esperança, caixinhas de salvação e sabedoria. Tomei coragem e pedi: "Por favor, embrulhe para mim muito amor de Deus, todo o perdão dele, um punhado de fé, bastante felicidade e salvação eterna para mim e para toda a minha família." O anjo do Senhor anotou meu pedido, separou os itens e acondicionou tudo num pequeno embrulho que cabia na palma da minha mão. Surpreso, perguntei-lhe: "Como é possível caber tudo isso aqui nesse pacotinho?" O anjo do Senhor respondeu-me sorrindo: "Na loja de Deus, não vendemos frutos, apenas sementes."

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3: Seria difícil traduzir todos os sentimentos contidos num abraço. O que poderíamos dizer então do momento quando pudermos abraçar Jesus? Com certeza este abraço será diferente de todos aqueles que demos ou recebemos em toda a nossa vida, porque será o abraço da vitória final, do triunfo do bem sobre o mal e da certeza de que valeu a pena amar Jesus. E nesse mesmo sentimento de amor, paz e comunhão, queremos abraçar você e convidá-lo a juntos dedicarmos cada dia mais nossas vidas a Jesus, para que em breve o sonho de abraçá-lo seja uma realidade. 5 minutos após chegar no céu.

0: De novo, um milésimo do tempo que deixei escapar-me entre os dedos. Poder retirar todas aquelas incontáveis conversas que poderiam ter glorificado meu Senhor, mas não o fizeram. 5 minutos após eu chegar no céu, creio que desejarei de todo o coração ter sido mais fiel para ler a palavra de Deus e esperar nele em oração. E que pudesse tê-lo conhecido enquanto ainda estava na terra, da forma como ele desejava que eu o conhecesse. Desejarei, mas será tarde demais.
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0: A respuesta de Dios. Cuando você diz: não posso resolver, Deus diz: eu dirijo os teus passos. Quando você diz: é impossível, Deus diz: tudo é possível. Quando você diz: me sinto só, Deus diz: não te deixarei, nem te desampararei. Quando você diz: eu não posso fazer, Deus diz: tudo podes. Quando você diz: não mereço perdão, Deus diz: eu te perdoo. Quando você diz: tenho medo, Deus diz: não temas, eu sou contigo. Quando você diz: estou muito cansado, Deus diz: eu te farei descansar. Quando você diz: ninguém me ama de verdade, Deus diz: eu te amo. Quando você diz: não sei como seguir, Deus diz: eu te ensinarei o caminho. E quando perguntares: que caminho me conduz a Deus? Deus diz: meu filho amado Jesus Cristo.
5: Seis horas e 31 minutos.
0: Sendo rico, se fez pobre. Aquele que é o pão da vida começou o seu ministério sentindo fome. Aquele que é a água da vida terminou o seu ministério cheio de sede. Aquele que convida os pecadores para descansarem nele sofreu cansaço. Aquele que é a nossa consolação no seu ministério chorou. Aquele que é o Senhor de todos foi vendido como escravo. Aquele que é o nosso bom pastor foi levado à cruz como ovelha ao matador. Aquele que é vida se entregou à morte, a qual morrendo destruiu. Jesus passou por isso.

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2: O túmulo de Jesus. Quando visitamos cemitério, encontramos muitos túmulos e sepulturas, monumentos de mármore enfeitados e canteiros floridos. Muitos personagens históricos foram sepultados com honrarias e em belos monumentos, tendo seus nomes e feitos gravados em mármore ou esculpidos em bronze, mas sempre com a frase "Aqui jaz". O túmulo de Jesus é diferente de todos. Está vazio e aberto, pois o próprio anjo pronunciou: "Ele não está aqui, ressuscitou como havia dito", mostrando ao mundo a vitória do nosso Redentor. A ressurreição de Jesus é a garantia da nossa ressurreição.
3: Seis horas e 41 minutos.
2: Seria difícil traduzir todos os sentimentos contidos num abraço. O que poderíamos dizer então do momento quando pudermos abraçar Jesus? Com certeza este abraço será diferente de todos aqueles que demos ou recebemos em toda a nossa vida, porque será o abraço da vitória final, do triunfo do bem sobre o mal e da certeza de que valeu a pena amar Jesus. E nesse mesmo sentimento de amor, paz e comunhão, queremos abraçar você e convidá-lo a juntos dedicarmos cada dia mais nossas vidas a Jesus, para que em breve o sonho de abraçá-lo seja uma realidade. 5 minutos após chegar no céu. Pode ser no momento ou após um tempo de espera, mas estarei diante do meu Senhor. Então, num instante, todas as coisas serão vistas por nova perspectiva. De repente, as coisas que achei ser importantes, as tarefas de amanhã, os planos da igreja, meu sucesso ou fracasso em agradar os que me cercam, essas coisas não terão a menor importância. E as coisas às quais dei pouca atenção, falar de Cristo ao vizinho, o momento de fervente oração, a confissão e o abandono do pecado, serão reais. No céu desejarei de todo o coração poder ter de novo 1 milésimo do tempo que deixei escapar-me entre os dedos, poder retirar todas aquelas incontáveis conversas que poderiam ter glorificado meu Senhor, mas não o fizeram. 5 minutos após eu chegar no céu, creio que desejarei de todo o coração ter sido mais fiel para ler a palavra de Deus e esperar nele em oração, e que pudesse tê-lo conhecido enquanto ainda estava na terra, da forma como ele desejava que eu o conhecesse. Desejarei, mas será tarde demais.
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2: A resposta de Deus. Quando você diz: "Não posso resolver", Deus diz: eu dirijo os teus passos. Quando você diz, é impossível, Deus diz, tudo é possível. Quando você diz, me sinto só, Deus diz, não te deixarei, nem te desampararei. Quando você diz, eu não posso fazer, Deus diz, tudo podes. Quando você diz, não mereço perdão, Deus diz, eu te perdoo. Quando você diz, tenho medo, Deus diz, não temas, eu sou contigo. Quando você diz, estou muito cansado, Deus diz, eu te farei descansar. Quando você diz, ninguém me ama de verdade, Deus diz, eu te amo. Quando você diz, não sei como seguir, Deus diz, eu te ensinarei o caminho. E quando perguntares, que caminho me conduz a Deus? Deus diz, meu filho amado Jesus Cristo. Um Pai Nosso. Não digas Pai, se a cada dia não te comportas como um filho. Não digas Nosso, se vives isolado em teu egoísmo. Não digas que estás no céu, se só pensas nas coisas terrenas. Não digas, santificado seja o teu nome, se não o honras. Não digas, venha a nós o teu reino, se o confundes com o êxito material. Não digas, faça-se a tua vontade, se não a aceita como é. Não digas, assim na terra como no céu, se duvidas da existência do inferno. Não digas, o pão nosso de cada dia, se não te preocupas com quem tem fome. Não digas, perdoa as nossas ofensas, se guardas rancor de teus irmãos. Não digas, livra-nos do mal, se amas o pecado. Não digas amém, se não entendes e não dás crédito às palavras do Pai Nosso. Às vezes, refletir em tempo pode fazer a diferença entre a vida ou a morte eterna. Sempre a decisão é nossa.
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Regozijai-vos sempre, orai sem cessar. Em tudo dai graças, porque esta é a vontade de Deus em Cristo Jesus para convosco. Não apagueis o Espírito, não desprezeis as profecias, julgai todas as coisas, retende o que é bom, e abstende-vos ou apartai-vos de toda a aparência do mal. E o mesmo Deus de paz vos santifique em tudo, e o vosso espírito, alma e corpo sejam conservados íntegros e irrepreensíveis na vinda de nosso Senhor Jesus Cristo. Fiel é o que vos chama, o qual também o fará. Criador, Senhor Deus, Criador do céu e da terra, em nome do seu Filho Jesus, mais uma vez clamamos a ti, aqui na emissora Rádio Renascer, na programação dos Valentes de Davi. Queremos, juntamente com os nossos irmãos que estão na audiência, queremos te agradecer, Pai Celestial, mais uma oportunidade, mais um dia.

0: irmão Francisco Louveira, sua família, aqueles que também trabalham na emissora de uma maneira ou outra. Pai Celestial, pedimos a bênção do Senhor também sobre a Associação Missionária dos Valentes de Davi, que o Senhor venha sustentar, o Senhor venha socorrer nos projetos, nas necessidades e daqueles homens que esperam a contribuição, a oferta. Pai, nós pedimos o socorro do Senhor, a bênção do Senhor, em nome de Jesus. Glória ao nome do Senhor. Muito bom dia, com a paz do Senhor. Quem vos saúda é o vosso irmão em Cristo, vosso servo, conservo em Cristo, seu servo Juarez Cabral, desde Humaitá, Rio Grande do Sul, programação da Associação Missionária Os Valentes de Davi. No decorrer da programação, queremos receber a tua participação, de onde nos ouve, o teu pedido de louvor na medida do possível, o teu pedido de oração. Você pode se manifestar, independente do seu credo religioso, enfim. Esperamos então que você fique conosco nesta hora e depois, no decorrer do dia também, na Rádio Renascer. Deus abençoe a todos. Ouviremos também um louvor, primeiramente com os Polatini, depois a irmã Mariela também vai estar atendendo, talvez algum pedido que os irmãos pedirem. Se possível, também podem falar aí na emissora, divulgar os números, podem saudar os irmãos aí, tem liberdade. Tiver algum pedido também de maná e tal. Então, Deus abençoe. Nós ouviremos então os dois louvores e a saudação da Ana Mariela. Depois retornaremos com a participação dos irmãos e depois com a palavra de Deus. Temos aqui nessa manhã uma mensagem de Deus para o nosso coração. Temos a palavra de Deus, é aquela que nos alimenta a nossa alma, o pão vivo que desceu do céu, é a água que alimenta a nossa sede. Bendito é o nome do Senhor. Podemos sentir, desde pela manhã, quando levantamos, já a graça de Deus, o poder de Deus, a presença de Deus. E o Senhor quer fazer uma obra neste dia. Prepara o teu coração, busque a presença de Deus, creia no Senhor e fique buscando a presença do Senhor. Ouviremos então, antes disso, o nosso número aqui. Se porventura alguém quer se comunicar conosco, da área 55, desculpe, da área 559-9601. 2190, repetindo, 55 996 01 2190. Também saudação à diretoria dos Valentes de Davi e a todos a diretoria. E nós mandamos a nossa saudação aos programadores da associação. Saudação, evangelista Altamiro Chaves. Também toda aqueles que fazem as programações. Deus abençoe em nome de Jesus. Evangelista Tony Melo, Tony Calbi Melo, que é o presidente, e também presidente de honra, Marisa Dutra. Deus abençoe a todos e todos os colaboradores, cooperadores da obra. Eu estava agora pela manhã pensando que muitas vezes nós, às vezes, podemos esquecer daquilo que fizemos, nós mesmos podemos esquecer, os homens podem esquecer, os homens são imperfeitos, não são Deus. mas o Senhor não esquece daquele pouco que você faz para que o nome do Senhor venha a ser glorificado. Não para que o nosso nome seja glorificado, não, não, nada disso. Para que o nome do Senhor seja glorificado. Deus abençoe. Ouviremos então a participação aí da irmã Mariela. Desde já agradecemos também os louvores em nome de Jesus.
1: 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Telefone brasileiro daria 55 o 999-101707 para nossos irmãos também ligarem para nós aqui no estúdio da Rádio Renascer. Estamos através do Facebook da emissora FM Renascer 91.3 para nossos irmãos também nesta manhã que queiram estar acompanhando através do Facebook, a rádio. Que o Senhor venga a bendecir. Os irmãos podem participar e nós, com muita alegria, vamos estar atendendo.

Esse louvor também oferecemos à irmã Denise e irmão José, que estão aí na audiência em Paraná. Deus abençoe, irmã Denise. Deus abençoe, irmão José. Estão ligadinho, confirmando a audiência também nessa manhã.

muito bem. Maravilhosos tambores, hinos entoados para nosso elenco espiritual, para o elenco espiritual dos nossos amigos, irmãos, que nos dão a honra de estar na programação da Associação Missionária Os Valentes de Davi. E você ouve a Rádio Renascer 91.3 de Eu Soberbio, Missiones, Argentina. Falando em Argentina, aí já se comunicou aí na emissora, né? Um dos nossos irmãos e batalhadores de muitos anos, o irmão Amantino, obreiro da igreja, irmão Amantino, irmã Lili, toda a sua família aí, aproveitando aí toda a igreja, Monte Agudo Alto, Monte Agudo Baixo, e toda essa região aí, saudação. E o irmão Amantino, irmã Lili, são batalhadores já de muito tempo no reino de Deus, na obra de Deus, sofredores, como disse o apóstolo Paulo. O apóstolo Paulo disse: sofre, pois, comigo as aflições como bom soldado de Jesus Cristo. Remagai, bendito é o nome do Senhor. Quando ouvimos aqui a participação do irmão, a irmã na emissora, aí falando da participação do irmão Amantino, a irmã Lili, veio este versículo ao meu coração: sofre, pois, comigo as aflições como bom soldado de Jesus Cristo. Para ti, irmão Amantino, irmã Lili, para todos, mas com todo respeito, continue na batalha do Senhor, e que o Senhor é com os irmãos. Todo aquele que serve a Jesus, ele está numa batalha, ele é um sofredor. Por que que Paulo disse: sofre, pois, comigo? Ou nós sofremos no sentido de nós resistimos o adversário da nossa alma, ou nós acompanhamos o adversário, nós fizemos a sua vontade. Por isso, aquele que serve a Jesus de todo o coração, não é somente ter uma igreja, ah, eu tenho a minha

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Deus abençoa ricamente, né? Aí, escutando maravilhosa mensagem, né? Através da palavra do Senhor. Agradecida a Deus por poder estar aqui, né? E os irmãos que estão aí do outro lado escutando, né? Que tenham recebido um áudio da irmã Marlene Scherer, que não tem conseguido localizar, sintonizar FM Renascer, né? Que ontem à noite estava um problema, né? Depois, um pouquinho ela pôde escutar e hoje não deu certo. Então, ela não tá escutando o programa, mas que Deus abençoe ricamente a vida dos irmãos que estão aí fazendo os esforços, né? Porque tanta, às vezes, dificuldade, né? O rádio. A ponteiro, né? Veja, é difícil de nós agarrar a emissora que nós queremos, né? Mas Deus

0: Área 55999-101707. También estamos a través del Facebook de la emisora FM Renacer 91.3 para nuestros hermanos ahí que quieran sintonizar la programación en vivo en esta mañana. Buen día, quería oír un hino para mí, meus familiares, orações para todos nós que estão escutando a rádio. Obrigado, Deus te abençoe, irmã Luziana Pedroso. Nessa manhã, que Deus abençoe a tua vida, irmã Luziana. Olá, estou ouvindo através do aplicativo da Rádio Renascer. Bom dia, paz do Senhor, estamos na escuta aqui no Paraguai. São Cristóbal, disse, quilômetro 32, viajando com mi caminhão. Deus abençoe, irmão Júnior. Está aí em Paraguai, em San Cristóbal, kilómetro 32, viajando entonces ahí con su camión. Dios te bendiga, hermano Junior, en esta mañana. Dios te abençoe, hermano Emia, en esta mañana también que está ahí ligadinho conosco. Dios te abençoe, hermano Emia, meu abrazo. Tenemos aquí más participaciones a través de audios.
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0: Dios te bendiga, hermana María. 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No temas porque yo estoy contigo, dice Dios, Isaías 43, versículo 5. En esta mañana, hermana María, que el Señor te bendiga. 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Está de bendición, pido una alabanza, elección, léame, humana, bendiciones. 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Paz de Dios, hermana, estoy escuchando, está de bendición en mi hogar. 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Dice, respóndeme, Dios mío, alumbra mis ojos para que no se duerman de muerte. 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Tenemos aquí, Dios abençoe a nuestra hermana Raylin, esa mañana también que está ahí ligadinha conosco, vindo a Radio Renacer. Dios te abençoe, hermana Raylin. 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Dios te abençoe también. Tenemos aquí más participaciones a través de audio. Vamos a dar a conocer.
2: Paz do Senhor, irmã Maria. Estou escutando a programação da irmã Eva aí. Saudação para a irmã Eva, seu esposo. Queria escutar um hino com o Jair Pires. Arma cansada, se for possível.
0: Que Dios te bendiga, hermano Fanny Nardis. Dios bendiga a su familia, a los hermanos ahí en Paraíso que están sintonizando la radio. Tenemos aquí más participaciones en esta mañana. Diz a nossa irmã Maria do Santo, a paz do Senhor, irmã Maria, ela estamos na escuta da programação, está uma benção, peço uma na oração por mim, que fiz mais um ano de vida ontem, 7 de setembro, glória a Deus, Deus te abençoe, irmã Maria, meus parabéns, que Deus abençoe a sua vida nessa manhã. Nós vamos estar lendo uma na, então, para nossa irmã Maria, né, que ontem esteve de aniversário. Deus te abençoe, irmã, assim resplandeça a vossa luz diante dos homens, para que vejam as vossas obras e glória em quem não toma a sua cruz e não segue após de mim, não é digno de mim. Mateus 10, 38, irmã Maria, que Jesus te abençoe nessa manhã. Temos aqui mais participações nesta manhã.
3: Paz do Senhor, irmã, tudo bem, irmã? Temos aí tomando um chimarrão aí, escutando o programa, irmã. Está uma benção de Deus o programa aí. E peço que a senhora roda um hino aí para mim aí. E o pai e a mãe também estão escutando o programa aí.
0: Deus abençoe, irmão Marcos, a irmã Cedinara, que estão aí ouvindo a programação também nessa manhã. Os pais do nosso irmão, né? Que Deus venha abençoar também nessa manhã. Bom dia, a paz do Senhor, irmã Rosa, os irmãos aí de Progresso, confirmando audiência nesta manhã. Temos aqui mais participações através de áudios.
4: A paz do Senhor, irmã Mariela, a paz do Senhor, irmã Eva. Estou ouvindo a programação, irmã Eva, está uma bênção. Irmã Eva, ora por mim, por minha família, por meus netinhos, por minha nora. E eu agradeço, irmã Eva, sempre estou orando pela irmã, pela saúde da irmã. pela família da irmã Eva.

0: Um abraço. Irmã Mariela, roda o louvor, aquele com Matos Nascimento, 4 horas da manhã. E lê o maná para mim, irmã Mariela. Agradeço por atendida. Aqui é a Elvira de Santa Rosa, paz do Senhor, minha amada. Que Jesus abençoe.
1: Que Deus te abençoe, irmã Elvira. Deus abençoe a sua família. Deus abençoe nossos irmãos aí de Santa Rosa. Tenho posto ao Senhor continuamente diante de mim, por isso que Ele está à minha mão direita e nunca vacilarei. Salmos 16:8, irmã Elvira, que Jesus te abençoe nessa manhã. Temos aqui participações através do Facebook, da emissora. Irmão Altamiro Maciel diz: a paz do Senhor, eu e minha esposa estamos na escuta, pedimos oração por nós. Deus abençoe, irmão Altamiro Maciel. Deus abençoe a sua esposa nessa manhã. Estão aí pedindo oração em seu favor. Temos aqui, irmão Pedro Donizete, a paz aqui, presbítero Pedro e minha esposa, diácona Carmen. Bom sucesso. Deus abençoe a vida aí do irmão Pedro, a irmã Donizete, né, que estão aí ligadinho conosco também nessa manhã, ouvindo a programação. Deus te abençoe, irmã Noêmia. Deus abençoe a vida do irmão Clairton também. Teremos aqui, ó, nossa irmã Lúcia, está aí na audiência. Deus te abençoe, irmã Lúcia. Vamos estar ouvindo aí o áudio da nossa irmã.
2: Paz do Senhor, irmã Eva, paz do Senhor, irmã Marielle, a todos os irmãos ouvintes, paz do Senhor a todos. Estou aqui em Campo Santo, Coronel Bicaco, irmã Eva, ouvindo a programação da irmã, sempre escuto todas as terça-feiras, ouvindo a programação da irmã, mas é a primeira vez que estou participando, né? Gosto muito de ouvir a palavra de Deus através da irmã. Que Deus abençoe a minha irmã.
1: Que Deus te abençoe, irmã Lúcia. Nosso abraço nessa manhã aí para a irmã Lúcia, que está acompanhando a programação da Rádio Renascer. Temos aqui mais participações através de áudios.
3: Senhor, irmã Mariela, Pai Senhor, irmã Eva. Estou aqui acamada e ouvindo a programação. Está linda, maravilhosa a programação. Então, eu continuo pedindo oração em meu favor e estou nas minhas orações, humildes orações, intercedendo pelos irmãos, pelos todos os programadores, por todas as famílias renascer, né? É um culto diário no lar, que agora não posso ir na igreja. Estou aqui de moio numa cama. Então, é a Rádio Renascer. Quando a Renascer não está no ar, vou para a Nova Canção, né? Porque eu não fico sem ouvir a palavra, sem ouvir o louvor, né? Graças a Deus, Deus abençoe. Um abraço a todos.
1: Jesus te abençoe, irmão José, que Jesus abençoe a irmã Denise nessa manhã aí acompanhando a programação da irmã Eva, meu abraço. Paz de Deus, está de bendición el programa de la hermana Eva, la hermana Lucía. Dios te bendiga, hermana Lucía, ahí en Barrio Unión, en sintonía de la radio en esta mañana. Volvemos nuevamente con la hermana conductora.
4: Dios bendiga, no me alegro. Muchos hermanos ahí participando. Irmã Luciana Pedroso, irmão Júnior, também a irmã Noêmia, irmã Maria, né? Bom, eu fui anotando o nome, acho que algum faltou, né? Irmã Madalena, de 25 de maio, vai meu saludo aí para 25 de maio, né? Se estão em sintonia, aí irmão Carlos Rodrigues, irmã Isabel, a família, Deus abençoe, vai um abraço para todos aí, a irmã Daniela, irmã Raeli, irmã Raquel, Deus abençoe ricamente. Também a irmã Fanny Nardes, irmã Maria do Santo, irmã Marcos, também a irmã Elvira Denise, né, irmã Altamiro, Maciel. Deus abençoe a todos vocês, né, irmã Pedro, Donizete, a irmã Lucia. E também a irmã José, a irmã Denise, Deus abençoe a irmã José. Estamos orando pelo irmão, pelos irmãos aí, né? Deus abençoe ricamente. E a irmã Lucia aí da Barra União também, né? Que Deus abençoe ricamente a sua vida. Também tenho recebido uma mensagem aqui que diz assim: paz de Deus, irmã Eva, estou na escuta do programa. Tá de bendição, peço um louvor, se for possível. Eu sou Deus, com Sandra Rodrigues. Irmã Zaira, Hidrográfia, né? Aí estão em sintonia, Monvarda, Mazurma, irmã Zaira, Deus abençoe ricamente os irmãos, né? Aí também tem pedido de louvor, né? Que Deus assim o abençoe ricamente. Já vou pedir a irmã Mariela que prepare assim uma alabança aí das que foi pedido, né? Porque são muitas alabanças. É que escutamos aí pedido dos irmãos, né? O horário não vai alcançar para todos, mas vamos fazer o possível, né? De complacer. Que Deus assim o abençoe ricamente em continuação o programa, aos ouvintes, né? Deus é dono da vida, Deus é dono de todas as coisas. Nós temos confiado em Deus. Ele nos socorre, ele nos ajuda, ele nos dá vitória.

Que Deus abençoe ricamente, né, todos os aniversariantes, né, que temos passado esse louvor, né, dedicando assim por um ano mais de vida que o Senhor tem dado. Que Deus assim o abençoe ricamente. Já o horário está passando rápido, né? Mas vamos escutar mais um louvor a pedido que eu tinha no meu coração. Aí eu não tenho pedido, alma cansada, com Jair Pires, não está escutando. E também vai minha saudação aí para o irmão Elias do Reis, que está em sintonia, né? Da programação a todos os irmãos por igual, brasileiros, programadores, que a gente sempre está aí na escuta dos programas, né? Muito difícil quando a gente não está, que a gente sair, então fazer algo, a gente não escuta, mas senão o rádio está o dia inteiro ali, né? Nem que a Eva não tá, né? Eles ficam falando dentro de casa, né? Ficam fazendo o programa. Eu chego em casa e estou escutando, vou fazer meu trabalho e estou escutando a Renascer. Que Deus assim o abençoa ricamente em continuação, né? Que possamos ver a obra de Deus crescer. Que Deus venha trabalhar, venha moldear, venha fazer a sua vontade com nossas vidas. Glórias a Deus, aleluia, que possamos servir a Deus com alegria. Já

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1: Está no ar o programa Clamor Missionário, esse que é o órgão oficial de divulgação do Departamento de Missões Somente pela Fé. Pertencemos à Primeira Igreja Evangélica Assembleia de Deus de Alvorada. Nosso presidente, Pastor Eliezer Moraes.
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1: dar. E esse que vos fala, seu amigo irmão em Cristo, Abner Magalhães. É um prazer, uma alegria estar junto com todos os nossos queridos irmãos que estão na escuta do programa Clamor Missionário. 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

0: Glória a Deus, meus queridos irmãos, queremos já nesse momento apresentar aqueles que estão nos dando hoje a honra da sua presença. Temos aqui a alegria de ter conosco nosso querido irmão Ademar. A paz do Senhor, irmão Ademar.
1: A paz do Senhor, Abner, a paz do Senhor a todos os nossos queridos ouvintes do programa Clamor Missionário.
0: Glória a Deus, meus queridos irmãos, vamos à leitura de um texto da palavra do Senhor. Eu convido os nossos ouvintes para que abram as suas Bíblias, sejam elas o livro ou então o aplicativo, para aqueles que não têm o livro à disposição. Vamos ler o texto que está lá no Evangelho escrito por Marcos. Evangelho escrito por Marcos. Vamos ler o versículo de número 29, capítulo 1, perdão, Marcos, capítulo 1, e vamos ler a partir do verso de número 29, Marcos, capítulo 1, verso de número 29, é o texto que queremos fazer leitura. É um episódio não tanto conhecido dos irmãos, e hoje nós queremos meditar um pouquinho nele, tendo certeza que nosso bom Deus há de falar conosco através deste texto da palavra. Marcos capítulo 1, a partir do verso 29, que diz o seguinte: e logo, saindo da sinagoga, foram à casa de Simão e de André com Tiago e João. E a sogra de Simão estava deitada com febre, e logo lhe falaram dela. Então, chegando-se a ela, tomou-a pela mão e levantou-a, e a febre a deixou, e servia-os. Eu vou ler os versos posteriores também. E tendo chegado à tarde, quando já estava se pondo sol, trouxeram-lhe todos os que se achavam enfermos e endemoniados, e toda a cidade se ajuntou à porta, e curou muitos que se achavam enfermos de diversas enfermidades, e expulsou muitos demônios, porém não deixava falar os demônios, porque o conheciam. E levantando-se de manhã muito cedo, estando ainda escuro, saiu e foi para um lugar deserto e ali orava. E seguiram-no Simão e os que estavam com ele. E achando-lhe, o disseram: todos te buscam. E ele lhes disse: vamos às aldeias vizinhas, porque para que ali também pregue. Porque para isso vim. E pregava na sinagoga deles por toda a Galiléia, e expulsava os demônios. Queridos, esse texto da palavra de Deus é maravilhoso. O primeiro capítulo do Evangelho de Marcos, ele traz aqui algumas informações que também estão contidas nos demais registros dos evangelistas. Ele inicia falando de João Batista, da figura de João Batista e o seu papel, o propósito do ministério de João Batista. Verso número 4, ainda do capítulo 1, diz: apareceu João batizando no deserto e pregando o batismo de arrependimento para a remissão de pecados. E toda a província da Judéia e todos os habitantes de Jerusalém iam ter com ele, todos eram batizados por ele no Rio Jordão, confessando seus pecados. E João andava vestido de pelos de camelo e com um cinto de couro em redor de seus lombos, e comia gafanhotos e mel silvestre. E pregava dizendo: após mim vem aquele que é mais forte do que eu, do qual não sou digno de, abaixando-me, desatar a correia das sandálias. Eu, em verdade, tenho-vos batizado com água, ele, porém, vos batizará com o Espírito Santo. Essa figura de João, que é tão marcante, que se apresenta como um precursor, aquele que vem preparando um caminho para Jesus Cristo, aquele que vem anunciando a vinda de Jesus Cristo. Interessante que João Batista, muitos acreditam que este era o sobrenome dele, mas na verdade João Batista, esse Batista é por conta do ofício de batizador. A ideia de Batista é aquele que batiza, João, que batiza. João pregava no deserto, diz a Bíblia, verso 4. A congregação de João, vamos assim dizer, não era bem localizada, irmão Ademar. É, se fosse hoje, né, dentro das estratégias de para arrebanhar pessoas, João estaria assim meio equivocado, porque estava no deserto. Hoje nós, quando vamos estabelecer uma congregação, uma igreja, a gente pensa em um local mais apropriado. É, a gente pensa nas avenidas, sim, nos locais de grande concentração, onde há um grande fluxo de pessoas. João, na contramão de tudo isso, pregava no deserto. É, pensa a dificuldade, se fosse hoje, a congregação de João não passava Uber, né? Não passava.
1: Ah, isso, falávamos há pouco, é.
0: Antes do programa, nós estávamos ainda falando sobre esses desafios, né? É, o pessoal que exerce o Ministério da Itinerância, de deslocamento, né? E a necessidade do indivíduo dirigir para ter essa autonomia. No caso de João aqui, a congregação de João não passava ônibus, não passava Uber, a congregação de João era no deserto. Mas diz a Bíblia que os habitantes de Jerusalém e toda a província da Judéia iam ter com ele. Eles faziam um esforço para ir até lá. Mas qual é a mensagem de João? É para que atraia este povo. O que João prega? É, o que ele diz? O verso 4 diz, pregando o batismo de arrependimento para remissão de pecados. O verso 7 ainda fala que ele pregava dizendo o seguinte, após mim vem aquele que é mais forte do que eu, do qual não sou digno de, abaixando-me, desatar a correia das sandálias. E eu, em verdade, tenho-vos batizado com água, ele, porém, vos batizará com o Espírito Santo. Penso que a mensagem de João, ela se pauta nesses três aspectos. Perdão, primeiro deles, no verso 4, a mensagem dele está pautada no batismo de arrependimento para remissão de pecados. Segundo ponto que a mensagem dele está baseada é a anunciação daquele que é maior do que ele, a proclamação da pessoa de Jesus Cristo, uma mensagem cristocêntrica. Ele está apontando para Cristo. Após mim vem aquele. Quem é esse indivíduo? Quem é o aquele dessa frase? É Jesus. Então, o primeiro ponto da mensagem de João, arrependimento para remissão de pecados. Segundo, a anunciação da pessoa de Jesus Cristo. E terceiro é batismo com o Espírito Santo. Ele deixa claro que ele batiza com água, mas Jesus batiza com o Espírito Santo. Segue o relato ainda do capítulo 1, onde fala sobre o batismo da pessoa de Jesus. E aí o evento sobrenatural que ali acontece, o batismo de Jesus foi algo extraordinário, aonde desce o Espírito Santo em uma forma corpórea de uma pomba, testificando, aí a voz do céu que ali testifica, tu és o meu filho amado em quem me comprazo, um evento extraordinário, sobrenatural. A partir do verso 14 vai falar sobre a vocação dos primeiros apóstolos, o chamado desses homens, Jesus chamando-os para a sua obra, para o ministério. A partir do verso 21, relatará a libertação de um homem que estava possesso por espíritos malignos, um espírito imundo. Isso ocorre quando eles entraram em Cafarnaum. E ainda, para dar mais sabor a este fato, acontece no sábado, né? Surpreendendo os escribas, surpreendendo os religiosos da época, Jesus opera essa libertação em um sábado. E a partir do verso número 29, que foi aonde a gente leu, registra a cura da sogra de Pedro. Diz o texto, verso 29, e logo saindo da sinagoga foram à casa de Simão e de André com Tiago e João. E a sogra de Simão estava deitada com febre e logo lhe falaram dela. Ou seja, eles chegam no recinto, na casa, e eles percebem que ela está deitada e com febre. E aí eles falam para Jesus o que estava acontecendo. Jesus então, verso número 31, chegando-se a ela, tomou-a pela mão e levantou-a, e a febre a deixou e servia-os. Olha que interessante, que parece simples o que Jesus está fazendo aqui na vida desta mulher. Mas é só uma febre. A dor, quando dói no outro, parece que dói menos, né? Quando é na gente, a gente sente com mais intensidade. Mas é só uma febre, é só uma febre. Porque não é você, quando você tem uma febre, você sente isso com intensidade. A dor, sente ela na sua plenitude, só quem a possui. Essa mulher estava deitada com febre. Eu imagino que era algo grave. Era uma febre alta, a ponto de fazer com que essa mulher esteja deitada. E aí o que ocorre? Jesus chega até a ela, toma ela pela mão, a levanta e a febre a deixa, e ela passa então a servir a eles. Aqui já teria uma lição extraordinária de ser curada com o propósito de servir. Ela é curada e vai para o serviço. Às vezes alguém quer ser curado, quer receber algo de Deus para deleite. Não, eu agora estou curado, então vou voltar a me deitar para ficar dormindo e descansando e bem de boa assim na vida, né, para ficar à toa. E não é essa a proposta. Ela é curada, ela é restaurada. Tu estava deitada, agora tu está de pé, então vai servir, volte ao serviço. Ela volta ao desenvolvimento de alguma função. Só que é o seguinte, ela é curada e agora está servindo. E o verso 32 diz: e tendo chegado à tarde, quando já estava se pondo o sol, trouxeram-lhe todos os que se achavam enfermos e endemoniados. Percebe que eu entendo o seguinte: eles viram que aquela mulher estava deitada, com febre, estava ali doente, enferma. E aí quando eles percebem que Jesus cura ela, eles, não, já que ele curou ela, então vamos trazer os outros mais que estão aí. Percebe que a cura na vida da sogra de Pedro agita a fé deles, provoca a fé deles para que eles tragam os outros. Tanto é que diz que eles trouxeram todos. Imagina só, o camarada passar assim uma tarrafa juntando todos os enfermos, e eles levam até a pessoa de Jesus. Enfermos e endemoniados, diz a Bíblia. E lá no verso 34 diz: e curou muitos que se achavam enfermos e diversas enfermidades, e expulsou muitos demônios, porém não deixava falar os demônios, porque o conheciam. Interessante que não diz que Jesus curou todos e nem que expulsou todos. Curou muitos e expulsou muitos. Porque tem algumas situações que há propósitos em um indivíduo estar enfermo. E existem muitas situações que o indivíduo ele está sob domínio diabólico por questões mais profundas. Perceba que Jesus não curou todos e nem expulsou todos, é muitos. Nem todos que se chegam a Jesus recebem uma cura. Isso é algo que às vezes é meio dolorido para nós dizer, porque a gente quer que todos sejam curados. Mas nós não podemos ser aqui infantis e irresponsáveis a ponto de dizer que todos serão curados. Nem todos. Há alguns casos que o camarada, o indivíduo, terá de conviver com aquela situação, porque há um propósito soberano nesta situação. Mas eu quero já passar a palavra ao irmão Ademar, porque eu estou me prolongando demais. Irmão Ademar, fique à vontade para comentar, né, o que acontece aqui, Jesus curando a sogra de Pedro, né, e operando esse milagre que provoca a fé de outros para que outros recebam o milagre também. Fique à vontade.
1: Paz do Senhor, irmãos, paz do Senhor, Abner. Este texto, ele nos narra essa situação em que a sogra de Pedro se encontrava. E tu bem falaste, né? Se hoje uma febre já deixa o cara meio mucambuso, meio derrubado, e uma febre sempre é um sinal, né? Um indicativo de que alguma coisa não está muito... muito correto. Antigamente não tinha exame, né? Hoje tu vai e te faz o exame lá, a inflamação. Então a febre naquele tempo ela era considerada uma doença muito perigosa e por muitas vezes potencialmente fatal, assim, para os recursos da época. Mas se nós olharmos esse texto sob duas perspectivas, e que eu vou me deter nelas, uma é assim, que Jesus... ele se mostra compassivo. Jesus, ele nunca se mostra indiferente diante do sofrimento humano. Ele não, né? Embora eu tenha dito que que era uma doença potencialmente perigosa, ele disse, ô Pedro, é uma febrezinha, vai lá, bota faz umas compressinhas de água fria lá e, né? E vamos tocar a vida. Não, Jesus vai lá, ele diz que ele toma a mulher pela mão, né? E ela, a febre a deixou. Mostra assim que o Senhor se importa. Hoje diz, mas Deus vai te curar de uma dor de cabeça, isso aí. Não, isso aí nem é milagre. Isso aí não dá nem para testemunhar. Né? Não. Eu acho assim que, como na vida, né, as pequenas conquistas, os pequenos testemunhos, eles têm que ser compartilhados, tem que ser celebrados. Né? Então, dia desses, nós estávamos com um amigo nosso e ele falou, comprei um carrinho aí, mas andei um pouco, já deu um probleminha, mas já comprou o carrinho.
0: Exatamente.
1: Te alegra nisso, claro. Cara, daqui a pouco tu já resolve ali e tu tá de carro, família, dois filhos, então... né? Não dá, a gente ter gratidão, né? Porque tem pessoas que mas isso é uma encrenca. A vida nos dá mais do mesmo, se não começar a reclamar, tu nunca vai trocar por um carro bom, né? E a outra questão é assim, ó, abordei primeiramente a questão da que Jesus, ele não se se mostra indiferente diante das nossas mazelas, dos nossos sofrimentos. E a outra questão que eu acho que é super importante é que a partir do momento que essa mulher ela é curada, né, ela não, tu usou uma expressão muito boa, bom, agora que eu tô bonzão, vou ficar em casa agora, vou dar uma descansada, eu mereço, né? Ela diz que ela já imediatamente ela começa a servi-los com alegria, não por obrigação, mas com gratidão. Né? Então, isso é muito importante. Nós entendemos que Jesus, quando ele nos chama, ele nos cura, nos restaura, né? Nos liberta. Ele não nos faz isso para nós ficarmos inertes. E o poder, até poderia ampliar essas questões, o poder do testemunho. A partir do momento que as pessoas viram que uma pessoa foi curada da febre, que alguém sofreu um toque, uma manifestação do poder de Deus, muitas outras pessoas afluíram para ali. Então, de nós não termos, assim, receio, né? Enfim, acho que no programa anterior a gente falou um pouco sobre isso. Não começar a dar um testemunho escandaloso, mas mesmo uma pequena conquista, sabe, ser celebrada, ser compartilhada, porque aquilo pode ser exatamente o que alguém precisa ouvir naquele dia. Claro, se você ouvir um testemunho de que um morto ressuscitou, um câncer foi curado, que bênção. Mas se você foi curado de uma enxaqueca, olha, eu não aguentava. A gente, esse aqui é bem comum na igreja.
0: Sim.
1: Eu não me aguentava. Eu ouvindo, só Deus sabe como eu ouvi no culto. Dor de cabeça. Ontem minha esposa veio para aqui para a igreja também, bem. E no final do dia ela estava muito alegre, porque elas fizeram uma mudança aqui no brechó, no espaço onde as Dorcas expõem as coisas que elas produzem. E ela estava muito feliz dessa realização. E quantas vezes as pessoas saem de casa assim com uma febre, uma dor de cabeça, um mal-estar, e no transcorrer do envolvimento, Deus olha assim, olha só, tu te levantou mesmo como tu estava, então eu vou te curar. Para ele não tem, sabe, curar uma dor de cabeça, uma febre, uma dor de dente ou um câncer, ele pode fazê-lo.
0: Exatamente.
1: Agora, como tu bem falaste, existem propósitos. E às vezes, por A ou por B, a pessoa pode estar desalinhada com a palavra de Deus, ou Deus quer que mais pessoas vejam aquela situação e ali na frente ele promoveu o milagre.
0: Exato.
1: Né? Então, Isaías fala que os meus pensamentos não são os vossos pensamentos.
0: Exatamente.
1: Então, nós não podemos compreender exatamente, né? Porque existe assim uma falsa construção filosófica aí de pensamento que diz assim: se Deus é bom e ele não faz, então ele não é todo poderoso, então ele não tem todo o poder. Agora, se ele pode fazer e não faz, então ele é ruim, então ele não é bom. Né? Então isso não é uma verdade.
0: Sim.
1: Isso está tudo dentro da soberania de Deus, tempo de Deus, os propósitos de Deus para as nossas vidas. E sobretudo também, isso evidentemente, nós estando com a vida alinhada.
0: Exato.
1: Porque se estivermos com a vida desalinhada, podemos chorar, espernear, encher uma piscina de lágrimas, chorar noite e dia, que talvez o milagre não aconteça. Né? Não dá para se iludir, assim, se pregar um falso evangelho. O evangelho é essas boas novas.
0: Exatamente.
1: Né, do poder de Deus.
0: Exatamente.
1: Mas ele também requer, sobretudo, obediência.
0: Exatamente. É interessante que na sua fala o senhor salientou, eu tomei nota aqui de ter três pontos, né, da sua fala sobre esse texto que são muito pertinentes. O primeiro ponto que eu anotei é nós não minimizarmos o que Cristo fez por nós.
1: Sim.
0: Mas é só a cura de uma febre? Não. Ela sabe a dor que ela estava sentindo. Ela estava derrubada também.
1: Uma febre derruba o cara. Mas não tem ânimo para nada.
0: Te tira toda a vitalidade, disposição. E certamente ela tentou de outras formas solucionar aquele problema. O que ela tinha.
1: Medicina da época.
0: Muito provavelmente
1: os chazinhos.
0: Esse tipo de situação, e nada solucionava, e ela estava acamada. Aí Jesus a cura, restaura. Irmão, não minimize o que Jesus fez na tua vida. Às vezes a gente tem o hábito péssimo, de maximizar, de dar força, de dar tamanho, dar impacto para as desgraças, e diminuirmos as bênçãos, os milagres. E aí a gente tem muito ânimo para espalhar notícia ruim do que aconteceu. E para falar das coisas boas que Jesus fez, a gente não tem essa mesma empolgação.
1: É verdade.
0: Como que nós venhamos ter esse entendimento? Como o senhor falou, é um carrinho, mas Jesus me deu um carrinho, eu não tinha.
1: Claro.
0: Não, mas irmão, é um carrinho simples. Mas tu não tinha, claro. Celebra por aquilo que você
1: amanhã
0: tem.
1: Amanhã já bota uma bateria,
0: exatamente.
1: Quando vê, bota os pneus novos.
0: Exatamente.
1: O bichinho vai pegando jeito.
0: Vai pegando forma, exatamente. E é aquilo, né, irmão Ademar? Ninguém, muito raramente alguém vai sair da noite para o dia, do nada para o tudo. Há alguns casos, mas são específicos. Via de regra, você vai conquistando aos pouquinhos. Há uma frase, o pastor Pita citava muito ela, eu não me lembro se é de Mike Murdock ou de Miles Monroe, é um desses, desses homens de Deus que dizia que aquilo que a gente não celebra, a gente perde. E é uma verdade. O que com nós certeza. Não celebramos, nós não damos sentido, nós não damos valor, a gente acaba perdendo. E às vezes a gente não dava o devido valor àquilo que Jesus fez por nós. Bah, mas era só um carrinho. E quantas vezes você já está com um carro bom e você esqueceu, não vem mais à sua memória o que Jesus fez para ti? Te deu primeiro um Fuquinha, uma Brasília, aí você foi juntando 50, 100, 200, daqui a pouco tu já foi lá, trocou, pegou um melhorzinho, hoje já tem um carrinho com ar-condicionado, hoje tu já não tem mais que manivelar ali o vidro, é só no botãozinho, já tem um somzinho, né? Antigamente chegava nos cultos cheirando a gasolina, hoje tu já chega com perfumadinho. Olha as pequenas para nós, dentro dessa nossa perspectiva humana, são pequenas, mas olha o que Jesus já vem fazendo na tua vida. E isso

0: diminuir as coisas que Jesus tem feito para mim. Não, irmão. Não despreze os pequenos começos. Talvez você olhe assim, é pequeno. Ah, mas é só uma coisinha. Não é só uma coisinha. Jesus fez algo na tua vida. É. Celebre, porque é coisa boa, claro. É significativo.
1: Um dia eu vi uma frase de uma pessoa que ela dizia assim... quando a gente acaba assim, que o nosso, aquilo que nós achamos pequeno ou de pouco valor, aquilo que nós reclamamos, e às vezes olhando só para o nosso umbigo, é o sonho de consumo.
0: Exatamente.
1: De milhões de pessoas.
0: Exatamente.
1: Cara, mas hoje eu vou ter que comer só esse arroz branco com uma carne ralada aqui. Rapaz, tem gente que está comendo grama pela raiz.
0: Exatamente.
1: Ali. Um dia desse, não, eu vi um vídeo assim que eu chorei muito, assim. Não sei se era invenção, mas nesses ambientes de guerra, guerra civil. A gente vê crianças abandonadas, uhum, tendo de fazer por si.
0: Sim.
1: E uma criança, acho que ele arrancou uns matinhos, estava comendo tipo a raiz.
0: Sim.
1: Aquela parte mais branquinha.
0: Uhum.
1: Cara, eu não acreditei assim, naquilo.
0: Sim.
1: Mas essa é uma realidade. É. Não sei se
0: é,
1: é uma realidade.
0: É uma realidade.
1: Os pais morreram na guerra, a
0: Exatamente.
1: Cidade foi explodida.
0: Exatamente.
1: Aquela, uma criança de 3, 4 anos vai fazer o quê?
0: Não tem.
1: Não tem ninguém para acudir.
0: Não tem.
1: Todo mundo correndo, os adultos foram
0: Exato.
1: Mortos.
0: Exato.
1: Né? E, então a gente às vezes fica lamentando, ah, mas olha só, eu queria uma picanha.
0: Uhum.
1: Nossa, me veio a picanha, amém.
0: Amém,
1: amém, né? Tipo assim, quando a gente não celebra as pequenas conquistas, tu falou que Deus tira até as coisas boas, uhum, senão não recebe elas, né?
0: Sim.
1: Então você fica... Não dando valor a isso que Deus colocou na tua mão, tem que agradecer, celebrar,
0: Exatamente.
1: Dar graça, Senhor,
0: Exatamente.
1: Muito obrigado, né?
0: Exatamente.
1: Ter esse espírito assim, grato a
0: Exatamente.
1: Deus pelo que Ele fez, né?
0: Exatamente.
1: Porque não é pouco.
0: Não.
1: Não é pouco.
0: Não é mesmo.
1: Eu me lembro que, falando na história de carro, eu tive um percalço na vida, assim, depois que eu me livrei da dependência, né? Reconstruir uma vida sem o crédito das pessoas, sem tu mesmo estar acreditando em ti mesmo, né? E com várias situações, não foi muito fácil.
0: Sim.
1: Para dizer a verdade, foi pouco fácil. Minha primeira TV, meu primeiro carro foi um Gol,
0: uhum,
1: sem freio. Ruim de motor,
0: Sim.
1: sem bateria. Eu troquei por uma televisão. O meu ex-patrão, até já falecido, ele me deu aquela televisão. Olha, acho que ela devia pesar quase uns 300 quilos. Era umas 50 e poucas polegadas.
0: Sim.
1: Daí eu tô cortando o cabelo num amigo meu, dele assim, pá, rapaz, eu tô afim de uma TV grandona e tal. Ah, é? Eu já tô ali, né? Disse, pois é. Eu digo, pô, tu sabe coincidência? Eu tô com uma TV lá. E eu ganhei a TV estragada. Uhum. Eu mandei arrumar, gastei ali uns 300 reais.
0: Uhum.
1: Mandei porque eu sabia que era uma TV boa, porque
0: claro,
1: era gente de dinheiro.
0: Claro.
1: Mas compraram já aquelas fininhas,
0: sim,
1: e tal.
0: Sim.
1: E a minha era aquele caixão,
0: uhum,
1: né? Eu digo, não, tudo bem. Daí fomos pro Brick. Eu dei a TV. Eu tinha, na época tinha videocassete e tal,
0: uhum,
1: fita VHS. Eu sei que eu dei umas três coisas pro camarada e saí com o carro. Mas o carro era uma obra. Não podia encostar no paralama, que podia cair o paralama. Mas hoje, por misericórdia de Deus, né? É como a gente falou,
0: Exatamente.
1: Tudo na vida é uma construção.
0: Exatamente.
1: Isso vale até pra nossa vida espiritual.
0: Exatamente.
1: Também, né? Sobretudo
0: claro.
1: Pra nossa vida espiritual.
0: Claro, sem dúvida. Ignorar isso é ir contra a realidade de que são esses passos que vão sendo dados um em um que vai te levando a um lugar que hoje você está. Talvez alguém olha assim, mas o irmão Demar tá tri bem hoje, tá vivendo uma vida confortável, mas não sabe a construção que foi isso.
1: Sim.
0: De pequenas em pequenas vitórias, pequenas eu repito, é para nós, mas olha a vitória que Deus já lhe deu.
1: É.
0: De uma TV para um carro, foi trocando de carro, foi indo. Assim é a realidade da vida, Deus vai nos dando graça para nós irmos avançando aos poucos, mas a gente tem que

0: vacina que a gente quer sair da TV direto para uma Lamborghini.
1: Para um importadão. Não.
0: Tem os processos da vida e nesses processos a nossa fé vai sendo trabalhada.
1: Sim.
0: A nossa maturidade, a nossa resiliência, a nossa perseverança. Deus vai trabalhando nesse processo valores em nós.
1: É verdade.
0: E por isso que ele não nos dá assim, ó, tira o camarada do 8 para o 80, ele se perde.
1: Se perde.
0: Há um caso que eu até já contei em uma das programações, e é público também, eu conto isso porque é algo que sim, evidencia muito alguém que não está preparado para ganhar e ter grandes quantias. Um jogador de futebol que veio de uma vida muito, muito humilde, né? O camarada veio de uma vida cheia de limitações. E aí fez lá o seu primeiro contrato, lá pegou uma bonificação, sei que pegou um dinheiro grande, forte.
1: Sim.
0: Aí a primeira coisa que ele fez foi lá e pegou um carro, disse que pegou um carro conversível, disse que pegou assim, um carro lindo, de tirar o fôlego. Aí o camarada chegou em casa e se lembrou que não tinha nem garagem, mano.
1: Sim.
0: Aí o seguinte, disse que a mãe dele dormiu a noite inteira dentro do carro com medo que levasse.
1: Veja bem, né?
0: Pra ver a despreparação, o camarada não estava nem preparado para receber aquilo, que claro. Ele não soube nem o que fazer.
1: Claro.
0: Porque se ele tivesse preparado, o que, que ele faria? Bom, vou primeiro arrumar lá em casa uma garagem, vou arrumar as coisas para mim conquistar o carro.
1: Claro.
0: Mas como ele não tá pronto.
1: Deslumbrado.
0: Se perdeu, foi lá, comprou o carro, mas não tinha nenhuma garagem. Colocou o carro. A mãe dele teve de dormir a noite toda dentro do carro para vigiar. Então, o que isso mostra? Que quando nós não passamos pelos processos, a gente se deslumbra e a gente acaba cometendo esses equívocos.
1: Claro.
0: Quantas e quantas pessoas que a gente conhece que pegou um aumento de salário bom, mas o camarada não consegue estruturar a vida porque ele não está preparado para aquilo. Casos que se conta de indivíduos que ganharam prêmios na loteria, Mega Sena, e perderam tudo porque não estavam preparados para ter aquilo. É. O processo para receber as grandes coisas, as grandes bênçãos, ele vai nos preparando.
1: É.
0: Dia desse ainda estava falando com um Luciano, que é um dos nossos amigos aqui, a gente vira e mexe, é visitado por ele aqui. E aí nós estávamos trazendo assim algo interessante, que no processo do milagre, Deus gera valores em nós que muitas vezes são maiores do que o milagre por
1: claro.
0: Si só.
1: É verdade.
0: Quanta coisa Deus produz em nós até que a bênção chegue, que tem mais valor do que a bênção propriamente
1: claro.
0: Dito.
1: É verdade.
0: Bom, eu queria, sei lá, Deus me deu uma bênção de um carro. Mas enquanto eu estava no processo da bênção do carro, Deus trabalhou questões em mim que valem muito mais do que o carro
1: claro.
0: Por si só.
1: É.
0: O processo, irmão, ele não pode ser abortado porque ele é extraordinário, maravilhoso. E eu vejo justamente essa questão das pequenas conquistas e isso, que muitas vezes alguém despreza, mas não está vendo, cara, é pequeno para nós. Deus está trabalhando, está produzindo algo na tua vida que é grandioso, que tu nem imagina.
1: Claro.
0: É muito maior do que a bênção por si só.
1: É.
0: E isso não pode ser ignorado. Outro ponto que o senhor abordou, infelizmente o tempo corre, principalmente quando o assunto é bom.
1: É,
0: assim,
1: a gente começa a puxar os caos.
0: Aí o tempo passa rápido. Mas o senhor falou sobre a questão dela ser curada e já servir, e atrelou isso à gratidão. Isso é um fato.
1: É.
0: Ela foi curada, bom, eu estava arrebentada pela febre, eu estava em cima de uma cama, mas eu fui restaurada, eu fui curada. Agora eu vou servi-los em gratidão, eu vou servir como demonstração do que eu sinto, da gratidão que eu tenho.
1: É.
0: Muitas vezes a gente está preso a uma gratidão falaciosa, só teórica.
1: Sim.
0: Ela servia. Algo que fica só no abstrato. Ela servia com demonstrações, aquilo que é concreto, evidências.
1: É verdade.
0: E muitas vezes a gente diz, não, eu tenho uma gratidão a Deus, mas isso não resulta em ações práticas.
1: Não.
0: Essa mulher nos dá uma lição. Eu fui curada, eu fui restaurada, e eu sou tão grata que eu quero me aplicar em servir Ele.
1: Claro.
0: Que a gente venha a refletir diante desse fato. E venhamos também ser gratos a Deus e demonstrar isso em serviço. Demonstrar isso em ação, em atitudes, em coisas reais. Às vezes o camarada, irmão Ademar, ele diz que é grato, mas ele é só fala. Nem num culto ele não vai.
2: Não,
0: o que dirá é se dispor a servir. É aquela
1: grande. Se tiver que bota a mão no bolso, então aí desconverte.
0: Não, é. Desconverte. Aí arranja uma luta com o
1: homem. Na hora de editar, corta essa parte. Mas o nosso programa sempre faz um apelo financeiro. Assim, né? Mas Deus mede também, né?
0: Claro.
1: O nosso coração, a nossa oferta também em sinal de gratidão. Sim. É uma forma de louvor e sem expressar dúvida. Gratidão, né?
0: Sem dúvida. É. A salva, ela não diz tudo, mas ela diz muito.
1: Uhum.
0: A salva é aquele item que a gente passa para receber as ofertas. A salva, ela não diz tudo porque nem tudo é dinheiro, irmão. Mas ela fala muito porque o dinheiro diz muito sobre onde está meu coração. E é uma realidade, gente se desgrata, mas se ele tiver que colocar a mão no bolso para dar 50 centavos para alguma coisa, ele já luta. Ah, mas tudo é dinheiro nessa igreja, estão sempre apertando. Ele, a gratidão dele é falaciosa, não é verdadeira, não é real. Irmão, que a gente venha ter uma gratidão real, verdadeira. Não estamos incentivando ninguém a uma irresponsabilidade.
1: Claro.
0: Não é isso, mas nós estamos aqui falando sobre alguém que é grato de verdade. Não, eu sou agradecido pelo que Jesus fez na minha vida, na minha família. Então eu vou demonstrar isso com ação, com atitude, com questões concretas. Você que é casado, irmão, você ama, tem demonstrações de amor em um relacionamento. Talvez o camarada ele não fique assim dizendo toda hora para a mulher dentro de casa, enxerga ela ali num corredor, ai, te amo, te amo, te amo. Mas as ações dele estão dizendo, no cuidado, no carinho, no afeto, na reciprocidade, no desenvolvimento de uma escutativa aos problemas da esposa. Ele demonstra com a ação que ama.
1: Sim.
0: Agora, para com Deus, parece que a gente tem assim, não, Deus sabe do meu coração, então eu não preciso fazer nada. Não é assim, irmão, até porque se está dentro do teu coração, tu vai fazer.
1: Claro.
0: Se está dentro do teu coração, vai se manifestar. Se tu não consegue fazer nada, irmão, é porque não está no teu coração isso. É a verdade. Quem ama, ele demonstra. De uma forma ou de outra, ele vai mostrar e vai ficar claro que ele ama. Se tu não consegue demonstrar, é porque provavelmente teu coração não tenha esse amor que você acha que tem. Mas que nós venhamos refletir nisso também. E o último e terceiro ponto que o senhor ponderou, e eu anotei aqui, foi o poder do testemunho. E isso é extraordinário. Diante do que viram, levaram outros a Jesus. Né? Com o fato, bom, ele curou ela, então ele tem poder para curar outros também. E aí então levaram muitos enfermos, endemoniados, porque viram Jesus fazer na sogra de Pedro. Não, Jesus fez na vida dela. Jesus pode fazer na vida de vocês também. Irmão, não deixe de testemunhar da grandeza de Deus. Não deixe de testemunhar que o Cristo que nós servimos é vivo, é poderoso, ele pode todas as coisas. Isso aqui, com certeza, eu vou pregar em algum lugar, irmão Ademar, esses três pontos aqui. Espero que o senhor não me processe por direitos autorais.
1: Sabe que até eu agora que anotei, eu disse que ia abordar em duas perspectivas e tal, depois me veio o testemunho, depois aí, enquanto tu falava, isso aqui dá uma pregação.
0: Espero que a gente não pregue no mesmo lugar.
1: Tipo os caras que compram, eu já falando com o Thiago, disse que eu ia pegar uma liquidação de camisa, daí todo mundo foi no mesmo dia, camisa a camisa, e disseram assim, pô, nós temos que fazer uma escala, quando um vier, o outro não vem.
0: Exatamente, para desencontrar ali, senão vai dar ruim. Aí o pastor da igreja liga, mano, ô Abner, como é que é essa história que o irmão Ademar veio semana passada?
1: Pegou a mesma mensagem.
0: Misericórdia. Pô, irmãos, né? Só uma descontração, né? Mas nós estamos muito felizes por tudo que Deus ministrou no nosso coração nessa programação. Você que está nos ouvindo, que deseja entrar em contato, faça sua ligação, envia sua mensagem lá no 51, no DDD 51. 981-81-9063 51-DDD 981-81-9063 63. Nós vamos ao intervalo e já já nós estaremos de volta.
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1: Retornando com o programa Clamor Missionário, nós estamos muito felizes com tudo que Deus tem feito e queremos avançar. A perspectiva da igreja é de avanço, não é de retrocesso, não é de nós nos encolhermos. Nós precisamos conquistar, nós precisamos avançar. E para isso nós precisamos unir forças. Irmão, no reino de Deus ninguém é nada sozinho. Às vezes alguém acha assim que ele é suficiente por si só. Jamais pense dessa forma. Nós precisamos uns dos outros. Nós precisamos da força, a unidade. Nós precisamos estar juntos. É um corpo. E nesse momento eu chamo você para se envolver com essa obra, porque a realidade é que se nós não estivermos unidos, a realidade é que se nós não fizermos juntos, nós não temos como. Não haverá sucesso. Nós não conseguiremos alcançar, os nossos resultados serão pequenos, minguados. Nós precisamos unir as nossas forças, nós precisamos somar as nossas forças, porque uma vez que a gente se une, uma vez que a gente soma os nossos esforços, nós conseguimos ir muito mais longe, alcançarmos muito mais vidas. Por isso, nesse instante, eu lhe chamo para que nós venhamos nos unir, para que nós venhamos somar a nossa força para alcançarmos os perdidos. Nós já chegamos em lugares muito, muito longos, nós já chegamos longe. É um fato de que Deus tem nos abençoado e que nós estamos muito felizes com o que Deus tem feito. Mas nós não estamos satisfeitos no sentido de que, tá bom assim, então deixa assim e não precisamos avançar. Não, irmão. Nós temos o desejo, nós vamos avançar em nome de Jesus e nós vamos avançar juntos, unidos, somando forças. Então, irmão, hoje eu convoco você, eu chamo você, meu querido irmão, minha querida irmã, para que nós venhamos somar forças, nos unir, para que venhamos alcançar os necessitados, venhamos alcançar aqueles que estão caminhando para uma eternidade longe de Deus. 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Queridos, antes de nós orarmos pela sua vida, queremos aqui mandar alguns abraços àqueles que nos ouvem. E eu inicio aqui mandando um abraço todo especial à irmã Leda Lacerda. A irmã Leda, ela nos ouve da cidade de Guaíba. Que Deus abençoe poderosamente a vida da irmã Leda.
2: E eu inicio aqui também com o irmão Daniel Carlos de Brito e sua esposa Lindete Ferreira. Eles são de Nova Londrina, Rondônia.
1: Olha aí, glória a Deus. Da cidade de Curitiba, no estado do Paraná, irmã Rosângela Camargo.
2: Irmã Lenir Oliveira, de Santo Augusto, aqui em Rio Grande do Sul.
1: Da cidade de Araricá, aqui no nosso estado do Rio Grande do Sul, temos na escuta irmã Maurício Siqueira, que Deus abençoe.
2: Eu concluo aqui com a irmã Roberta de Canoas, na região metropolitana de Porto Alegre.
1: Glória a Deus, um abração todo especial a todos os nossos amados ouvintes. Queridos, nesse momento eu convido o irmão Ademar a estar orando por todo o povo do Senhor que está nos ouvindo.
2: Senhor Deus, amado e bondoso Pai, nós te damos graças, Senhor, por essa palavra que tivemos o privilégio de compartilhar, Senhor, onde aprendemos, rememoramos, Senhor, do teu cuidado para conosco nas pequenas coisas, Senhor. Nós te damos graças, ó Deus, que nós não venhamos a estar, Senhor, insensíveis à dor daqueles que estão ao nosso redor, muitas vezes com situações difíceis, com situações adversas, Pai. Dá-nos um coração generoso, um coração compreensivo, Senhor. E nós te pedimos, Senhor, também, que diante da tua bondade, da tua misericórdia para conosco, que nós te sirvamos, Senhor, com alegria, com gratidão, Senhor, sabendo, Deus, que isto é muito pouco diante do que o Senhor fez por nós. Nós te agradecemos, ó Pai. Nós colocamos tudo diante de ti, aqueles que se encontram em situações desesperançosas, diante de um diagnóstico desfavorável, diante de um desemprego, diante de um filho que está longe, ou um familiar, um ente querido que está longe dos caminhos do Senhor. Nós te pedimos a tua visitação, Senhor, o teu socorro. E nesse dia que venha a tua bênção, a tua unção e a tua paz sobre todos os nossos ouvintes, e nós oramos pelos méritos de Jesus. Amém e graças a Deus. Aceita.

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0: Amém. Que Deus abençoe. A irmã Eva pediu seu louvor, né? Eu gosto muito de louvar. E tem um motivo muito grande de louvar. Tem dias que eu canto na minha casa, no meu lar, fazendo os trabalhos. Tem dias que eu caminho na estrada. Muitas vezes as pessoas me veem caminhando e não sei o que que poderiam dizer. Mas eu sou alegre, eu sou uma pessoa alegre, às vezes, apesar das lutas, as dificuldades, mas eu tenho alegria porque tenho Jesus e o Espírito Santo comigo no meu coração, que me faz vencer as tribulações, as lutas, as dificuldades, porque eu sempre digo que às vezes a gente pode enfrentar, quem sabe, 10 lutas pesadas, dificultosa, mas uma vitória, aleluia, uma vitória, uma bênção que o Senhor nos dá supera aquelas 10 dificuldades que nós enfrentamos, aleluia, desaparece da nossa frente e brilha uma luz mais forte no nosso caminho. Se você crê, você que está me escutando nessa de manhã, se você crê hoje mesmo pode desaparecer essas lutas que muitas vezes o inimigo traz tão presente para você, para aborrecer a tua vida, para tirar as tuas forças, para te desanimar. Aleluia! Bendito seja o nome do Senhor. Coloca Jesus na tua frente. Ele vai limpando o caminho, ele vai iluminando. Aleluia! O teu caminho, tu vai poder cantar um hino de vitória. Aleluia! Glorificado seja o nome do Senhor. Que Deus abençoe a Diana, também minha neta, também que está escutando, né? Ela, né, participou aqui no programa. Agora me veio assim, lembrei de que ela participou. Então, que Deus abençoe a todas as irmãs que tiveram participando do programa e que já participaram nesse dia de hoje. Hoje estava muito bom de escutar os programas. Uma bênção do céu. Eu me desperto pela manhã e já passo pelo rádio, já prendo o rádio antes de tudo, porque eu sei que ali eu estou escutando uma palavra que vai alegrar o meu coração e vai me animar. Bendito seja o nome do Senhor. Que Deus abençoe. Não sei se a irmã tem mais alguma participação. Já as horas estão se passando tão depressa. Mas estamos aqui querendo agradecer também os irmãos que colaboram com o programa, todos vocês, né? Irmã Rosa Pereira, a irmã Isabel, que Deus abençoe, que são ali de São Pedro, que Deus abençoe os irmãos de uma maneira especial, que Deus abençoe a irmã Ruth, ali desde Irapuá. A irmã é uma colaboradora mensual do programa, que Deus abençoe a vida da irmã, sua família, abençoe de uma maneira especial em tudo os seus projetos, que seja abençoado, é o que eu peço para o Senhor. Então, que Deus abençoe também a irmã Elizabeth, aí do meu bairro Velha Vista, também a irmã Marta, que Deus abençoe. Afinal, sempre alguma irmã que me passa, às vezes, alguma colaboração, a irmã Marta, também ali da cidade de Três Passos, às vezes ela passa uma colaboração quando a gente vai para lá. Então, que Deus abençoe a todos e aqueles que oram por nós também. Eu agradeço que também estão colaborando com os programadores. Deus abençoe, então, já a irmã Marila com toda a audiência.
1: Tenemos aquí más participaciones en esta mañana a través de audio. Vamos a estar escuchando ahí los audios de nuestras hermanas.
2: Paz de Deus, irmã Mariela. Está muito, muito bonito o programa da irmã. Está uma bênção na minha casa. Bendicione, irmã Mariela. Um abraço aí com sua irmã. Bendicione também.
1: Que Dios te bendiga, hermana Rosa Alves, los hermanos entonces ahí de Progreso que están en sintonía de la radio.
3: Senhora irmã Mariela, tudo bem? Irmã Rosenilda, aqui de você. Eu queria pedir um hino para essa irmã que cantou agora. Muito bonito, abençoado o hino que ela cantou. Peço para ela cantar um hino, se for possível.
1: Deus te abençoe, irmã Rosenilda. Deus abençoe nossos irmãos aí, Derval Seco, que estão na audiência da programação, pedindo mais louvor ao vivo aí pela irmã Malvina. Deus bendiga. Esta era a participação, irmã Malvina, que teníamos aqui.
0: Muito bem, então agradeço a Deus, né, pelos irmãos que estão participando juntamente com nós aqui, né? Sabemos que estamos aqui, vocês que estão aí do outro lado estão participando do programa, estão nos ajudando a fazer o programa. Então, que Deus abençoe. Quero cantar um hino, né, pedido da irmã, porque Deus, como diz, fez tudo por mim e essa vida que eu tenho é emprestada. Não era para existir há muitos anos já, né? Mas o Senhor me emprestou anos de vida e cada dia, cada vez que, né, cada momento o Espírito Santo de Deus renova minhas forças e diz que Ele está me dando mais força para continuar. Então, quero glorificar a Ele.

0: Amém. Que Deus abençoe, né? Realidade ao louvor, né? Às vezes a gente sabe que é assim. Muitas vezes, quem sabe aonde está um povo reunido para compartilhar a palavra de Deus que faz bem para a alma, que leva a uma salvação eterna. Muitas vezes se reúne dois, três, quatro, cinco, né? Em algum lugar. Bendito seja o nome do Senhor. Mas se fosse para modo de receber dinheiro, receber alguma coisa financeira, aí se reunia multidões de pessoas. Mas que Deus abençoe. Eu sou uma pessoa que eu vivi no meu tempo, que aceitei Jesus, né? No meu tempo, daquela época, há 50 e poucos anos atrás, a gente fazia, né? Acompanhava aqueles trabalhos gloriosos que fazia o pastor Manuel Barbosa, né? Seu ministério, seus obreiros, faziam aqueles cultos nas congregações. As congregações muitas vezes empeçava debaixo de uma árvore, debaixo das vergamoteiras. A gente ia, caminhava às vezes 2, 3 quilômetros, nos domingos, né, só almoçava e saía, né, para ir, tá, participar de um culto numa congregação. Ia e voltava feliz da vida, glorificando a Deus e cantando louvor. E hoje tá tão difícil, porque a palavra do Senhor está se cumprindo. Sabemos que o amor está se esfriando e muitas vezes, se nós mesmos, se eu mesmo, a irmã Malvina, descuidar um pouco, capaz de nem ir na igreja, capaz de nem querer mais, sofrer um pouco para modo de estar num culto. É melhor ficar meio acomodado por casa. Mas o Senhor Jesus fez grandes coisas na nossa vida e, além de tudo, o mais importante é que o nosso nome esteja escrito no livro da vida. Bendito seja o nome do Senhor. Esse é o mais importante. Aqui na terra a gente passa por tantas dificuldades, mas sabemos que um dia, se formos fiel, descansaremos, juntamente com nosso Senhor e Salvador Jesus Cristo. Deus abençoe. Já não tenho nem mandado saudações hoje, quero me perdoar. Tenho minha família, que é uma família grande. Tivemos um trabalho no fim de semana aí com os irmãos do Brasil, aí de alegria interior lá, que tiveram pregando a palavra do Senhor. E foi uma bênção do Senhor, se manifestou grandemente em nossos meios. Isso é o motivo, que a gente tem de continuar a carreira sem olhar para o lado, sem olhar para trás e nem para os costados, mas sim para Jesus. Deus abençoe. Hoje temos culto também aqui no bairro Aristacion, e pela noite, né, às 7 da tarde, né, e peço o culto. Eu gostaria também de ficar no culto aqui, então. Que Deus abençoe. E já quero estar, não sei se a irmã tem alguma participação mais, e daí já quero estar orando juntamente com a audiência.
1: Muy bien, nosotros tenemos aquí Marciele Machado, ela está ouvindo através do aplicativo também da Rádio Renascer. Que Deus te abençoe, Marciele, e a sua família também.
0: Muito bem, tem uma necessidade, que está enfermo, talvez qualquer problema, seja o problema que for, ore nesse momento e confie que o Senhor vai te dar uma completa vitória. Senhor, meu mestre, nesse momento estou aqui diante da sua presença maravilhosa, Senhor, lhe agradecendo por esses minutos que tive aqui, Senhor, lhe agradecendo pela vida dos irmãos e irmãs que têm participado juntamente conosco aqui, Senhor, neste programa. Senhor, ajuda eles, não deixa faltar o crédito no seu telefone para que eles possam, Senhor, ocupar, Senhor, para o bem da tua obra, que a sua palavra Aleluia, seja manifestada sobre as vidas, Senhor. Assim eu lhe peço também, Senhor Jesus, por a minha família, o meu regresso, Senhor, abençoa-me, guarda-me, cuida, Senhor. Proteja-me, Senhor, com seus anjos poderosos. É o que eu lhe peço nesse momento, em nome do Pai, do Filho e do Espírito Santo. Amém, amém, Senhor. Muito bem, já quero despedir-me. Até a próxima terça-feira, se assim o Senhor nos permitir.
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província de Córdoba, mano Vitor, confirmando a audiência, Deus lhe bendiga sua vida, seu trabalho, sua família, graças por la participação. Também agradecemos a Deus por nosso irmão Marcos, nome abençoado Marcos. É seu papai, irmão Abel, nosso pioneiro, 88 anos de batalha, confirmando a audiência. Agora vou enganchar o irmão Abel para também trazer uma palavra aqui, não é certo? Ele padre predica e o filho dá glória a Deus, né? Deus bendiga o irmão Marco, né? Que dou para sempre estar cuidando do seu papai, Deus bendiga sua esposa, seus hijos. Irmão Abel, um forte abraço, irmão Abel. Estamos esperando aí no Pinheirinho, né? Ontem, irmão Marco, aí estivemos trabalhando todo dia aí, assentando a cerâmica, né? Foi um dia de muito trabalho, né? Tava irmão Marco, irmão Ezequiel Lopes, né? Tava irmão Herto Carvalho, não sei se o irmão Abel conhece o irmão Herto Carvalho. Também irmão Sebastião, né? Hoje estão trabalhando ali, né? Já me mandaram um vídeo aqui. No trabalho estão aí colocando a massilha, não sei como é que diz aí, na cerâmica, né? Então, o tempo de adoração a Deus, né? Toda é promessa de Deus, né, irmãos? Eu quero agradecer aí a Deus, primeiramente, por o Senhor ter me honrado, né? Aleluia, ter me dado força e também me dado fé para enfrentar esses 10 anos que nós temos aí de trabalho, né? Agradecer todas aquelas pessoas que nos ajudaram desde o empeço. Quando abrimos o trabalho ali, agradecer a todos, né? Aleluia, que estão ajudando a fazer missão ali de onde nós estamos trabalhando, né, irmãos? É somente Deus que vai dar o pagamento, né? É Deus que vai dar o pago para cada um de nós. Eu agradeço de coração você que confiou, portou nesta obra, aleluia, para nós construir esse tempo de adoração a Deus. Deus vai recomeçar com vida e com saúde. Eu quero dizer, se você sentir também de colaborar, ajudar nós, né, para a construção do templo, né, você pode ofertar também, né? Aqui está a nossa operadora de turno, que é a nossa guitarreira também ali na grupo de irmãs, o ciclo de oração, com a sua filha, você pode estar em contato com ela também, e você vai nos estar ajudando, né? Se você sentir de colaborar com nós, não há distância, como o irmão Vitor lá da província de Córdoba, né? Deus tocou no seu coração e a oferta chegou aqui, né? De um segundo para outro, a ajuda chegou, né? É assim, nós aqui trabalhamos, aleluia, com temor e temor diante de Deus, porque o Senhor requer dos administradores que sejam fiel, né, irmãos? Aleluia. Então, se nós sendo fiel a Deus, Deus prospera a obra, né? Aleluia, porque Deus tem compromisso somente com os que são fiel a Ele, né, irmão? Então, eu só agradeço de coração todos nossos irmãos, todos nossos amigos que nos ajudaram desde o começo, né? Aleluia, com mão de obra, os irmãos que nos ajudaram, os grupos de irmãos do campo, né? Tenho muito que agradecer a Deus. Aleluia, aleluia, aleluia, alabado seja o nome do Senhor. Eu sei que para todos nós há um pagamento, aleluia. Por isso a Bíblia não diz que não é para nós fazer a obra do Senhor relaxadamente. Muitas vezes alguma pessoa faz a obra de Deus relaxadamente, ou faz renegando, faz murmurando, queixando. Não adianta, Deus não recebe, né, irmãos? Tem que ser como Abel, né, irmãos? Aleluia, fazer com carinho, como Abel fazia, ou pegava o bezerro mais lindo, mais gordo, com alegria no seu coração, porque é para o Senhor, né, irmãos? E sei que vai haver um pagamento para cada um de nós, aleluia, que fazemos a obra do Senhor com alegria, aleluia. Deus abençoe a todos os nossos irmãos que estiveram participando, também a irmã Isabel, do quilômetro 14, Mondoninha, sua família, todos os irmãos do Bananeira. Então, se vamos ouvir aí, irmã, o Jair Pires, Além dos Montes, pero antes do louvor, vou ler uma mensagem aqui, que tem no meu celular ainda, disse: a paz de Deus, pido um maná, sou Vitória de Pinheirinho, a irmã Vitória do Pinheirinho, é a premissa dos mensagens.

0: hoje ali, Deus abençoe nossos companheirinhos ali do Pinheirinho. A irmã pode ler um manazinho aí pra irmã Vitória, é a palavra exata pra sua vida, irmã Vitória, é, aí do Pinheirinho.
1: He aquí que no se ha cortado la mano de Jehová para salvar, ni se ha grabado su oído para no oír. Isaías 59:1, hermano Valdemar.
0: Aleluya, a palabra do Senhor. Não se ha cortado a mão do Senhor para salvar, e os ouvidos do Senhor permanecem escutando, né? Deus abençoe. Ouvimos o louvor então aí com o saudoso Jair Pires.

Também está Paola Meica na sintonia, Midero Sirineu, La Sofia. Está escutando, Sofia não cantou na alavanca para mandar para o povo hoje, né? Agostina está seguramente na escola todavia. Deus lhe bendiga então a toda nossa família, não é certo? Minha esposa segura está com a rádio prendida, não é certo? Deixei a rádio prendida para que não se olvide escutar meu programa, não é certo? Porque está na cozinha, está no lavar-roupa ali abaixo, no soto, então está usando a correria, não é certo? Deus lhe bendiga então a minha esposa que está na sintonia. Também minha irmã Maria, né? Ela confirmou a audiência hoje, né? Não quis sair no ar. Ficou com medo de cair, né? Deus bendiga a Maria, Deus bendiga o seu esposo, todos a família aí de quilômetro 4, família Alves, família Melo. Então, Jair Pires, siga cantando Além dos Montes.

0: Filha daí de Belmonte, Santa Catarina, filha Belém também tá na sintonia, pede um maná, né? Então você vai pedir ao operador ler um maná aí pra filha em Belmonte, né? Aliás, Santa Helena, que a confirma a audiência, Belém, é, e aí os netos, né? O Lian, é, o Nico, né? Deus abençoe a toda a nossa família aí de Santa Helena. Manazinha, então, você é nosso operador para Belém, que confirma a audiência.
1: Muy bien, dice el maná para Belén en esta mañana. Vamos a leer en español porque ya entiende en español. Dice, bendito es el varón que confía en Jehová y cuya confianza es Jehová. Jeremías 17:7, hermano Valdemar.
0: Dios abençoe a filha aí que está confirmando a audiencia.

festeiro, dedico aí também para o nosso pioneiro, irmão Abel Calvário, né? 88 anos, né? Receba para o seu livro espiritual, seu filho, sua família, sua nora, seus netos que estão ligadinhos conosco através da Zona Sonora de FM Renascer. Mais um...

lugar preparado já está, além dos montes, né? Aleluia. Aqui a Bíblia nos diz que as aflições do tempo presente não se compara o que Deus tem preparado para nós. Coisas que as nossas mãos não aparparam e os nossos olhos não viram, né? É o que o Senhor tem. Por isso, irmãos, vamos ser fiel. Talvez você, irmã, talvez você, irmão, está enfrentando alguma dificuldade. Os ventos assopraram forte contra a tua vida. Aleluia. Talvez pensa em parar nessa caminhada. Não. Nós não paramos nessa caminhada. Quando nós paramos de caminhar rumo aos céus, estamos caminhando rumo ao inferno. Vai e volta que dá. Alguém disse, não, eu estou parado. Não, não existe isso. Porque é dois caminhos. Né? O caminho estreito que leva ao céu. É um caminho angosto, apertado. O homem, para seguir nesse caminho, tem que ter renúncia. Né? Aleluia. Isso que muitos não querem. Né? Ter renúncia. Por isso Jesus disse, aleluia, levai o meu jugo sobre vós. Né? Aleluia, muitos não querem, querem só a bênção de Jesus. Querem a sanidade. Né? Aleluia, talvez a bênção que o Senhor abençoe financeiramente, mas não quer o jugo, não quer compromisso com Deus. Que bom, né, irmãos, nós ser pessoas sem compromisso. Né? Aleluia. Levar o meu jugo sobre vós, aleluia, o Senhor quer, aleluia, que nós vivemos o jugo de Ele, né? Quer que nós aprendemos de Ele, que Ele é manso e humilde de coração, né, irmãos, nós sabemos que, aleluia, tudo está preparado, coisas que os nossos olhos não viu e as nossas mãos não aparparam, é o que o Senhor tem para aqueles que Ele ama e aguarda a sua vinda, a sua volta. É, o meu lugar está preparado. Pastor José falou uma palavra domingo à noite, aleluia, que nos chamou muita atenção, é, que ele já está chegando aos 80 anos. Aleluia. Bendito seja o nome do Senhor. E ele disse, não descuide com o chamado de Deus. Trabalhe, irmãos, aconselhou que trabalhe, porque a vejez vai chegando, a idade vai chegando, aleluia, bendito seja o nome do Senhor, quando chegar nossa hora de fechar os olhos, ou talvez está entre quatro paredes, nós vamos ter uma consciência tranquila, aleluia, porque muitos deixam para, aleluia, fazer um propósito com Deus, quando já está enxergando a sepultura diante dele, que a morte está chegando, que já não pode mover os braços, que já não pode mover as pernas, que já tem que usar um óculos, um anteóculo para poder ler a Bíblia, né? Não, a Bíblia disse, ó, no livro de Eclesiastes, capítulo 12, Deus falou através, aleluia, ali do sábio Salomão, lembra do teu Criador, no dia da tua mocidade, antes que venham os dias maus, e venha dizer que nele não tem contentamento. A obra de Deus se faz quando é novo. A obra de Deus não se faz com alto zero quilômetro. A obra de Deus não se faz com muito dinheiro. A obra de Deus se faz com saúde, com graça, com aqueles homens e mulheres que foram chamados e que foram elegidos para fazer a obra. É o que nós precisamos para fazer a obra de Deus, é a graça. A graça para cultuar, a graça para pregar, a graça para, aleluia, adorar a Deus, é a graça de Deus, é a presença de Deus, é como você está sentindo nesse momento aí, irmão, amigo ouvinte, é a presença de Deus, aleluia, irmã, você que está derramando as lágrimas nesse momento, aí preparando o almoço, aleluia, isso é a presença de Deus que você tem na tua vida. Não deixe essa graça se apocar. Aviva, aleluia, o dom de Deus que está na tua vida. Aleluia, não deixe apagar. Porque nós temos um bombeiro infernais, um inimigo. Aleluia, que ele veio para matar e hurtar e destruir. E quantos que cantavam não canto mais. Quantos que pregavam não prego mais. Quantos que oravam não oro mais. Quantos que profetizavam não profetizo mais. Porque o inimigo matou. Porque ele veio para matar, hurtar e destruir. E ele estabeleceu o reino na terra. É para
fazer esse tipo de coisa, mas o Senhor veio para desfazer com todas as artimanhas do inimigo e dar vida e vida com abundância. Deus abençoe nossos irmãos. A hora passa depressa, 11 horas e 46 minutos. Vamos ouvir o louvor que nos passou, irmão, aí desde a província de Córdoba. Mas vamos escutar esse louvor e depois vamos fazer a leitura dos colaboradores da programação. Em seguida vamos estar orando, né, para abençoar a audiência e todos os irmãos programadores que vão vir depois de nós, aleluia, para fazer as programações.

0: Então, por esse maravilhoso louvor, oferecer para todos os obreiros do campo, nosso evangelista, todos os nossos irmãos que estão se organizando para o grande trabalho hoje à noite em Capilargo, reunião de colaboradores. Deus abençoe nossos companheiros da obra do Senhor.
1: 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Paz do Senhor, irmão Valdemar. Te asciende, la hermosa, escuchando la programación, está muy buena la palabra, la alabanza. Un saludo a todos los que están escuchando la programación. Que Dios venga a bendecir a cada uno. Saludo a las hermanas de Pinheirinho también, cada una de las hermanas de Pinheirinho también están escuchando. También las hermanas ahí de Kilómetro 10 Paraíso, mi papá, mi mamá, mis hermanos, las hermanas de ahí que están escuchando. 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
2: Dios bendiga a la hermana Lucía. En esta mañana tenemos aquí más participaciones.
3: Paz do Senhor, irmãos. Estou escutando o programa. Peço um louvor. Oração por mim. Problema minha visão aí. Deus bebe da vitória.
2: Deus abençoe a irmã Maria Mendes Cavalheiro, está em audiência da programação. Hermana Elizabeth Rodrigues, através do Facebook da emissora, haciéndonos la companhia, também nos dice: paz, hermano, está muito lindo o programa. La hermana está necessitada de orações. Deus te bendiga, hermana Elizabeth Rodrigues. Pida muita oração por ela e por sua família. Irmã Lúcia de Oliveira, paz do Senhor Jesus. Irmão, estou na escuta do programa. Deus te abençoe, irmã Lúcia. Deus abençoe a sua família também, que está em audiência. Temos aqui mais participações.
4: Paz do Senhor, irmão. Irmã operadora, irmão Valdemar Pinheiro, tem uma escuta da programação aqui, está muito linda a programação do irmão Valdemar. Gosto muito de escutar. Peço para o irmão Valdemar orar por nós aí e pedir para a minha irmã tirar um maná para nós aí e mandar um hino à escolha dos irmãos aí para nós aí. E Deus abençoe a todos os irmãos por igual que estão à escuta do programa. Meu primo ali em Tenente Portela, ali, Alcir Machado, esposa dele também, e todos os irmãos que estão à escuta da programação. Que Deus abençoe a todos por igual. Fique na paz do Senhor.
2: Que Deus abençoe, irmão Orzílio, a sua família, diz o Maná. Mas os que esperam no Senhor renovarão as suas forças, subirão como asas, como águia, correrão e não se cansarão, caminharão e não se fatigarão. Isaías 40, 31, irmão Orzílio. Temos aqui mais participações através de áudios.
5: Paz do Senhor, irmão Valdemar Pinheiro. Estamos escutando a programação. Pode rodar um e não ir para nós. Pode ser com Jair Pires, quem são aqueles para a nossa meditação? Se dá tempo aí, irmão Pinheiro. Irmão Carlos, que 2 de abril, estamos escutando aqui com a Mirta.
2: Dios bendiga al hermano Carlos, Dios bendiga a la hermana Mirta, Dios bendiga a mi sobrina Sofía, entonces ahí en Posada, está ahí do lado parlante, ¿no? Escuchando a radio. Dios bendiga a ellos que están ahí en sintonía de la radio. Tenemos aquí más participación.
6: Padre Dios, hermano. Olá, tudo bem? Estamos aqui escutando o irmão Liana. Queria pedir para o irmão se dá tempo, irmão, se não dá, tá bom igual. Recém cheguei do trabalho aí. Irmão, podia passar um hino de aniversário para minha filha Patrícia, que tá vai estar de aniversário dia 11 agora, assim, fim de semana aí. O irmão pode passar um hino.
0: Muito bem, Deus abençoe todos os nossos irmãos que estão participando, né? Mão Nene, mão Liliana estão na sintonia, então vai haver festa, irmã Patrícia vai dar de cumprimento dia 11. Deus abençoe aí, todos os louvores, então, se valeu espiritual aí de parte do mão Nene, mão Liliana, sua filha Patrícia, que dia 11 estará de cumprimento. Deus abençoe, né, os horários já estão chegando no final, temos que fazer a leitura dos colaboradores. Deus abençoe, irmão Orzílio Machado, né, o estado de Santa Catarina hoje foi pouco, aí de caçador não veio nada hoje, né, irmão? Deus abençoe a nossa irmã Maria Augusta aí de Bento Gonzalez, vamos estar orando pela irmã, estamos orando aí. Sei que são momentos difíceis, irmãs, né? Mas eu creio numa grande vitória para todos nós. Receba a força, né? Receba a força de parte do Espírito Santo, né? Aleluia, eu sei que Deus tem vitória para a senhora, né? Deus tem vitória para a sua família, né? Deus abençoe a todos os irmãos aí de Bento Gonzalez, Rio Grande do Sul, que nós estamos acompanhando. Deus abençoe, meu Carlos, Luciano Cardoso, desde Colônia 2 de Abril, nosso companheirinho, nosso boi de canga, né? Meu Carlos tem uns boizinhos muito bons aí de canga, meu Deus do céu, meu Carlos. É, esses boizinhos tem que cuidar bem, né? Mas não pode deixar eles bolear canga, né? Porque tem boi que, às vezes, o dono facilita de bolear canga, né? Ô, meu Carlos, fala, não gosto nem de falar do boi, né? Porque a Bíblia nos recomenda muito os boizinhos, né? É, diz que não é pra nós botar o buçalo na boca do boi que trilha, né? É, você dá uma olhada por aí, irmão. Se não tem algum irmão aí que vai lavrar a terra e bota tampa a boca do boi pra não comer um pé de serraia aí, o senhor dá uma repreensão, né? Deixa, tem que deixar o boi que coma, né? Irmão Carlos, Deus abençoe o senhor de noite. Nós se encontremos, né? Aí na reunião de colaborador aí pra receber o que o senhor tem pra nós nesta noite. Muito bem, meus queridos irmãos, são muitos pedidos de louvor, mas nós vamos fazer leitura dos colaboradores da programação. Pastor Getúlio já está aí, né, com a espada na mão, né, parece que veio o pastor Getúlio aí, né? Deus abençoe o senhor, pastor Getúlio, aí o pessoal aí, a palavra, né, o meio-dia tem que ser forte, o almoço, né? De noite pode ser uma cena meio leve, mas meio-dia tem que ser alimento forte, né? Deus abençoe o pastor Getúlio que tem esse grande ministério, que é o ministério da palavra, né? Disse os colaboradores da programação, vão passar a leitura. Colabora Mano Coelho Leal de Paraíso, né? Mary Taut, seu esposo Pedro Rodrigues, de Paraque Guavirova, né? Também irmão Carlos Luciano Cardoso, irmã Mirta, de 2 de Abril, irmã Tereza Ribeiro, seu esposo irmão Hugo, del quilômetro 18, sua hija Carla, e sua hija Sabrina, e sua nieta Dayana, e seu genro Corker Jesus, e sua nieta Valentina. Deus bendiga nossos irmãos do quilômetro 18, né? É, minha esposa está cozinhando, preparando o almoço aí, escutando o programa. Eu queria trazer ela no programa hoje, mas ela ficou quietinha, mas o próximo programa vamos trazer igual, vamos ver se ela vem, né? Agora aqui está mais fácil, vamos para o Monte São Vicente, né? Mas a rádio vai ficar, até no 3 ela vai ficar, agora não vai mais para frente, porque senão daí vou parar também. Não, não, não, não, não vai. Vem aqui num lugar bem acômodo, né, irmãos? A enchente não vai pegar. Você não precisa ter medo de invertir aí no projeto Renascer, né? Porque a obra é de Deus, né? Você, a obra é de Deus e a porta que Deus abre não fecha. Se você sentir colaborar com o projeto Renascer ou com qualquer programador, né? É, não deixe o inimigo te enganar. Colabore, ajude. Porque nós estamos, entre todos, ganhando almas para o reino do céu. Aqui não temos buscando se rebuscar, sacar proveito de ninguém. Aqui, se alguém que quer sacar proveito, Deus sabe, Deus saca e não pede permissão para ninguém, né? Então, nosso objetivo é ganhar almas para o reino do céu. Deus abençoe, então, isso aí, irmão Hugo, irmã Tereza, família de quilômetro 18. Seguimos, colabora com a programação. Também a nossa irmã... a irmã Patrícia Barbosa, irmão Luiz Moreira de Pinheirinho, Deus bendiga a irmã Patrícia aí de Pinheirinho, todos nossos companheirinhos de trabalho da obra do Senhor. Também a nossa irmã Maria, a nossa irmã Geni Católico, não ligou o rádio hoje, né? Esse dia me passou um áudio da irmã, estava sem internet, meu celular, me esqueci de pedir para a operadora coletar a internet, aí ficou muitos áudios pendentes. Né, irmã Geni? Mas a senhora é colaboradora do programa nosso, ajuda, é uma viúva, a serva do Senhor está orando por nós. Deus abençoe a senhora, toda a sua família. Também a irmã Ernesta, do bairro Hospital. Irmã Ernesta aí, eu acho que não se esqueceu do programa. Deus abençoe a irmã Ernesta, sua família, colaborador da programação também. Deus abençoe. Também o nosso irmão Ervino Schmidt, está na sintonia, irmã Norma. Deus abençoe, irmão Ervino, a sua família, que são colaborador da programação. E também a nossa irmã Mariela e irmão Marco, do quilômetro 34. Né? Deus abençoe nossos irmãos. Deus abençoe a cada um de vocês. Vamos para o lado do país vizinho Brasil. Caçador, nosso irmão Candinho, a sua esposa, a irmã Iracema, o seu filho Valdecir, a cidade de Bento Gonzalez, a irmã Maria Augusta. Deus abençoe a irmã Maria, a sua família. Vamos, Itajubá, Santa Catarina, nosso irmão Ivanir Perti, a sua esposa, a irmã Luísa. São Miguel do Oeste, nosso irmão Orsílio Machado e a sua esposa, a mãe Dê. Belmonte, Santa Catarina, Belmonte não estão na sintonia hoje, né? Por aí vão chegar no finalzinho, né? A irmã Lourdes de Melo, o seu filho Mirto de Melo e o seu esposo Monsadi de Melo. Esses são os irmãos que nos estão ajudando a manter a programação no ar, né? Irmã, tem mais alguma mensagem? Vamos divulgar aí, já vamos orar? Não tem? Então nós vamos fazer uma curta oração e já vamos receber o nosso pastor Getúlio com a sua abençoada programação. Nosso Deus, nosso Pai Celestial, nós te agradecemos, Senhor, por essa hora de programação, que podemos, Senhor, aleluia, falar a tua palavra, aquela palavra que o Senhor nos dirigiu, Senhor, aleluia. Abençoa nossa querida audiência, abençoa, Pai, os nossos colaboradores, os irmãos que nos estão ajudando, aleluia, colaborando, aleluia, que nos ajudaram a fazer a programação com as suas participação. Oh, meu Deus, com seus áudios, com seu mensagem de texto, Deus eterno, abençoa a direção da rádio, abençoa os programadores, abençoa a nossa operadora, Senhor eterno, aleluia, ajuda, Pai, não deixa faltar os nossos irmãos que nos estão ajudando a manter a programação no ar, Deus, olha para a obra do Senhor, onde estão pastoreando, meus companheirinhos, as irmãs do ciclo de oração, as crianças, Pai, todo o trabalho que tem por delante, abre porta, Deus, Tu és dono da prata e do ouro, os irmãos que nós estiveram ajudando durante o dia, Pai, durante o empeço da obra, todo aquele que nos ajudaram, abençoa cada um, Pai, na área espiritual, na área financeira, Deus eterno, eu te peço por essa irmã que está enferma nesse momento, eu te peço por esse irmão, eu te peço por a tua serva, a irmã Maria Augusta aí de Bento, Senhor, renova suas forças, Pai, dá sanidade para a tua serva, ela tem os seus compromissos como mulher, como serva tua, Senhor, aleluia, com seus filhos, com a tua obra, ela precisa de saúde, Deus eterno, no teu nome eu confirmo a vitória para a tua serva, Senhor, e o teu nome será glorificado. Assim nós te pedimos, Pai, por toda a nossa querida grande audiência, e nos despede na paz e na comunhão do teu Santo Espírito. Amém e amém. Até a próxima terça-feira. Fiquem todos na paz do Senhor Jesus.

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Muito bem, meus amados irmãos, ouvimos este maravilhoso hino. Jesus lá na cruz do Calvário, né? Ele enfrentou. Foi o assunto mais sério que Jesus teve, foi nessa situação esse dia, né? Nesse dia foi o final,

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1: Muito bem, meus amados, Paulo Ramão, servo do Senhor Jesus, está na sintonia. A dupla pai e filho também estão na sintonia. Mão João, ai, Faria também está em sintonia. Sua filha está lá lhe visitando. Que Deus abençoe vocês, meus amados irmãos. Estamos aqui, então, agradecidos, Mão Ramão.

0: Nunca vos conheci, apartai-vos de mim, vós que praticai iniquidade. E este assunto Jesus estava esclarecendo para eles e para nós agora. Mas muitos irmãos facilitam entendendo. Entendendo. Entendeu? Se nós olhar ali nas 10 virgens, capítulo 25 de Mateus, ali aquela parábola que Jesus fez, né? Sobre cinco prudentes, cinco loucas, cinco nécias, ali nós já vimos, né? Uma separação já demonstrada aqui. Jesus falando, explicando para os que estavam presentes e para você que está me ouvindo agora. Entendeu? Porque a palavra, ela é morta e mata, mas o Espírito Santo, o Espírito vivifica a palavra. Vocês sabem o que que Deus está falando no meu coração? Eu já preguei já dois, três cultos aqui na nossa igreja, nossa área. Já preguei. E, irmão, a preocupação das pessoas hoje é de ser curado, é de ser liberto das enfermidades. E nós temos no mundo enfermo. Ó, mas muitas vezes, irmãos, não é enfermidade física, é enfermidade na alma, é uma enfermidade que o espírito maligno ele põe na vida de uma pessoa quando ele está mal diante de Deus. O mesmo Deus até concede licença para que esse crente, esse irmão, esse pastor, esse obreiro passe por algum processo, porque tudo tem um resultado. Então, irmãos, o que que acontece? O que que Deus tem falado no meu coração assim, ó, que nos cultos que vocês, nós, eu prego, vocês pregam, é muito difícil hoje, irmão João Faria, é muito difícil hoje. O senhor não nota que alguém passe para frente e diga: pastor, ore por mim que eu quero ser batizado com o Espírito Santo. Ou senão, alguém que já é batizado: pastor, ore por mim que eu quero ser renovado no Espírito Santo. Pastor, ore por mim que eu quero que Deus me alcance os dons. Eu quero o dom para mim trabalhar. Vocês não estão vendo? Não estão sentindo falta? Irmão João Faria, deixa eu falar no teu nome. Aleluia. Dupla. Pai e filho. Mão Ramão aí da Argentina, meu amigo. Aleluia. Vocês não notam que quando alguém passa a multidão para frente para ser curado, para ser liberto disto, daquilo, daquele outro? Irmão e irmã, não é malo você pedir oração. Tem que pedir oração. Diz que nós temos que orar uns pelos outros. Mas até a Bíblia diz assim, irmã. Ó, escuta aqui, irmão. A Bíblia diz assim, ó, primeiro, primeiro buscar o reino de Deus e a sua justiça. E as demais coisas vos serão acrescentadas. Se você pedir, irmão, pode acontecer. Você doente, você pedir um renovo do Espírito Santo e começar a pular, saltar, falar em novas línguas, a tua junta, dos teus joelhos, dos teus pés, ao tornozelo, pode se firmar. O que que aconteceu com o paralítico lá o paralítico lá da porta do templo? O que que aconteceu, irmão? Pedro pegou ele pela mão e ele entrou para dentro saltando e louvando a Deus. Só ali, irmãos, dá uma mostração para nós que quando o crente se dispõe a entrar para dentro da obrigação com Deus. Aquele rapaz estava lá somente pedindo oração, ou seja, esmola, pedindo esmola, esmola, ganhava e voltava, esmola, ganhava e voltava. Mas aquele dia foi diferente. Quando o senhor, ele pediu a esmola para Pedro, Pedro disse: eu não tenho prata, não tenho ouro, mas o que eu tenho, isso eu te dou. Ele podia, mas o que que tu tem para me alcançar? Uma palavra minha agora. O que que tu tem? Ele podia pensar, disse, mas o que que tu tem se não tem prata, não tem ouro, que era o dinheiro da época? O que que você tem para me dar? Né? Aleluia. Mas, pegando ele, mas o que eu tenho, eu vou te dar agora. E disse que pegando pela mão direita, a mão de Pedro passou um choque na vida daquele homem. Aleluia! E ele saltou, entrou para o templo, saltando, pulando, glorificando a Deus. Entendeu, irmão? Eu gosto de falar, testemunhar com a palavra. E o Espírito Santo de Deus está falando comigo, irmãos. Que você está doente, nós pedimos, ó, eu estou com uma dor na barriga, eu estou com uma dor na perna, eu estou com uma dor isso, eu estou com uma dor aquilo. Mas que tal se você chegasse com tudo isso na presença de Deus e dissesse, pastor, obreiro, ore por mim, eu quero ser batizado com o Espírito Santo. Se tu não é batizado, irmão, se você é batizado, irmão, ore por mim, eu quero ser renovado no Espírito Santo. Entendeu? Irmão, ore por mim. Eu quero receber os dons espirituais que são movidão, que dá que o Espírito Santo trabalhe com essas ferramentas. Oh, aleluia! Estou sentindo a presença do Espírito Santo neste momento. Então, os discípulos perguntaram, esses que estavam ali, não eram os discípulos, mas alguém perguntou, esse alguém que perguntou, né? Nem todos, disse Jesus, nem todos. Que me dizem, Senhor, Senhor, entrará no reino de Deus. E aqui o versículo 13 ele diz assim: ó, entrai pela porta estreita, porque larga e espaçoso o caminho que conduz à perdição, e são muitos que por ela entram por essa porta. É, a porta estreita, irmão. É a coisa que vem contra nós, nas nossas concepções, pensamos, não, mas eu não vou pedir para. Eu quero primeiro ser curado, eu quero. Irmã, que tal se tu chegar na presença de Deus e diz, Deus, me renova no Espírito Santo, me encha da sua graça, Deus, tu pode até saltar da cama. Oh, eu sinto a presença do Espírito Santo de Deus. Bendito é o nome precioso. E naquele dia, pois, porque, irmão, quando chegar na presença de Deus, escutar aquela palavra, apartai-vos de mim, todos que praticar iniquidade, né? Quantas pessoas que são muitas vezes curadas, vocês que estão me ouvindo são testemunha disso. Quantas pessoas que são curadas, entendeu? Devia ficar servindo a Deus, são beneficiados pela oração. Devia ficar servindo a Deus, vocês vão para o mundo beber, julgar e morrer lá e ir para o inferno. O que que aconteceu com os 10 leprosos? Quantos que vieram agradecer a Jesus? Quantos que vieram trazer o agradecimento? Um só. Me diga uma coisa. 1%, meu querido. Entendeu? Um só veio ali, dos 10, 9, para onde é que foram? Jesus até perguntou, mas e os outros, para onde é que foram? E você que foi curado, onde é que tu foi, rapaz? Foi servir o mundo, adulterar, fazer sujeira, envergonhar tua família, envergonhar a tua igreja? Entendeu, meu irmão? Cria vergonha na cara, você foi curado por Jesus. Você tinha que estar servindo a Deus, meu querido. Ramanda, vaga. Eu estou sentindo Deus nessa tarde, meu filho. Eu sinto a presença do Espírito Santo de Deus. Deus está me revelando a palavra, irmãos, esse assunto de que Deus falou. Nós tivemos um culto domingo passado, agora fez 8 dias. Um novo ciclo foi falado. Irmãos queridos, eu estou vendo, irmãos, que alguém está entrando para dentro dessas obrigações e Deus vai fazer obra. Deus vai trabalhar. Quem sabe você, meu irmão, minha irmã, tu tem alguém que pede oração, irmão, irmã Marielle? Tem alguém que pede oração por doença? Eu vou orar agora nesse momento. Vou orar. Quem sabe agora, aí onde você está na sua casa, irmão, aí no teu lar onde está, você vai dizer assim, ó, Jesus, me encha do Espírito Santo que eu possa suportar a cruz. Jesus, me encha da sua graça, me encha do seu poder. Eu quero enfrentar a minha dificuldade e carregar a minha cruz. Irmão, um homem, ter sogro do meu filho mais velho, sofreu um problema no coração e foi para o hospital. O doutor deu 1% de vida. E nós entremos na batalha, aleluia, defender para que se Jesus curasse ele. O que que aconteceu? Jesus curou ele. Eu, por acaso, São Zito, dali um pouco de tempo, caiu em pecado, adultério, envergonhou a igreja, envergonhou a família, e assim por diante. Aí teve gente que se arrependeu e disse: por que que nós fomos orar? Então Jesus tivesse levado irmão Pedro, irmão fulano tivesse levado, estava livre, isso aí. E agora será que vai ser salvo? Será que vai voltar? E assim, meu querido irmão, quero dizer para você nessa tarde, Jesus está aqui nesse momento, está aí contigo. Aleluia, passar para ti, filha. Tu vai, se tem alguém que pediu oração, nós vamos ler, fazer leitura, e eu vou orar daí para essas pessoas.
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2: Paz do Senhor, irmã operadora. Pastor Getúlio aqui, está escutando o programa, irmão. Está de bênção os programas. Um manazinho para mim, irmã. Oração a meu favor, irmã. Cristina, aqui do 34.
1: Que Dios abençoe, hermana Cristina, de kilómetro 34, que está ahí en sintonía también pidiendo oración. 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Irmão de Tiradentes do Sul diz, paz do Senhor, peço oração, sou de Tiradentes do Sul. Deus abençoe, irmão Adriano Reis, também pastor Getúlio, que está aí pedindo oração nessa manhã.
0: Muito bem, meus amados, vamos orar agora neste momento. Eu sinto a presença do Espírito Santo de Deus. Deus quer fazer obra nessa tarde na tua vida. Amado Deus e querido Pai, em nome de Jesus Cristo, seu Filho amado, Deus, eu preguei aquilo que o Senhor me mandou pregar. Eu falei aquilo que o Espírito Santo me dirigiu para me falar. E agora, meu Senhor, eu quero interceder pela vida da irmã, do irmão, que estão pedindo oração pelas suas dificuldades, seja enfermidade, seja qual for. Meu Deus, mas o que eu quero, Jesus, que o Senhor estenda a tua mão sobre esse irmão, essa irmã, e ela sinta a presença do Senhor, sinta a glória do Senhor Jesus. Os irmãos que nos comunicaram junto, abençoa cada um, Senhor, a dupla, pai e filho, estenda a tua mão, Jesus, abençoa todos os irmãos, aleluia, Marute, que tem ligado, tem passado mensagem. Deus, estenda a tua mão, Senhor, os irmãos que estão à escuta, pai querido. Abençoa Maria Mendes Cavalheiro, estenda a tua mão, repreenda todo o mal, toda a enfermidade, tudo aquilo, Jesus, que tem atacado a vida dos irmãos, das irmãs. Oh, Xarabagai, Pai querido, eu quero que o Senhor venha fazer obra, nos usando nas tuas mãos com poder e graça e com autoridade do céu. Meu amado, meu Senhor Jesus, ainda Magachurabagai. Em nome de Jesus, eu repreendo esse espírito de enfermidade, dor no corpo, dor na junta. Ó Senhor, se o Senhor está açoitando alguém, diz a palavra do Senhor, nós diz que o Senhor só açoita, corrige aquele que o Senhor ama. Meu Deus, faça a sua vontade, meu Deus, faça. Mas o meu pensamento seria, Jesus, o Senhor quer curar, se o Senhor quer libertar. Querido Espírito Santo, o Senhor já me dirigiu minhas palavras. Oh, Jesus de milagre, Jesus de maravilha, eu quero, Pai, nessa tarde, pedir que o Senhor abençoe esta família, este homem, esta mulher, que não estão se acertando muito bem na sua convivência. Tira esses demônios da mente de cada um, eles possam suportar, aleluia, e amar um ao outro como o Senhor tem nos amado. Pai querido, Pai santo, abençoa minha vida, abençoa a vida da minha família. Oh, Jesus, muito obrigado pela minha filha que havia 25 anos desviada do seu caminho, e agora, domingo, foi recebida e participou da Santa Ceia. Jesus, eu te agradeço. Aquele pai, aquela mãe que está, Senhor, sofrendo com a sua família, Pai, dá uma recompensa, salvando, libertando, dando graça, Pai. Meu Jesus, é o que eu te peço, eu te agradeço, Pai, no nome de Jesus, agora e para sempre. Amém, Jesus. Amém. Muito bem, meus amados, chegamos, faltando 2 minutos aqui, para nós encerrar. Mas eu quero, nesse momento, agradecer a Deus, agradecer aos irmãos também que têm nos comunicado, têm assim, mandado mensagem para nós. Eu tenho aqui, meus amados, obrigação. Eu quero dizer para os irmãos, para as irmãs, se eu não li o nome dos irmãos, por favor, me ligue, me manda uma mensagem, me ligue também. Eu quero que os irmãos fiquem contentes com a gente. E aquele que sentir de Deus, de ajudar os programadores, seja, estenda a tua mão, meu irmão, não vai te fazer falta, tá bom, meu querido? Então, quinta-feira nós estamos de volta com o programa Jesus é o Pão da Vida, e começamos 1 da tarde, 2, 1 hora do programa também. Que Deus abençoe a todos, irmãos, em nome de Jesus. Até lá, na paz do Senhor.

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Graças a Deus, queremos nessa tarde com muita alegria cumprimentar nossos amados irmãos com a gloriosa paz de nosso Senhor e Salvador Jesus Cristo. Quem tem o prazer de vos cumprimentar nessa tarde, Pastor Valmir Oliveira. Que Deus abençoe os nossos irmãos que estão aí na sintonia da programação. É Última Chamada. Que Deus abençoe a todos os irmãos. Com alegria estamos aqui para dar início à programação nessa tarde, dessa terça-feira, um dia ensolarado, abençoado por Deus, aqui na região noroeste do estado do Rio Grande do Sul. E estamos aí transmitindo para eu, Subúrbio Missiones Argentina. Que Deus abençoe os irmãos, você que nos acompanha aí pela rádio, você que nos acompanha aí pelos aplicativos, você que nos acompanha pela internet, por a meios que você esteja nos escutando, que Deus vos abençoe de uma forma especial. A todos os nossos amados e queridos irmãos, louvamos a Deus nesta tarde por esta programação. Queremos ler um versículo da palavra de Deus. Vamos estar tirando uma aqui para dar abertura à programação nesta tarde, que diz assim a palavra de Deus: ouve a minha oração, Senhor, chegue a ti o meu grito de socorro, não esconda de mim o teu rosto quando estou atribulado, inclina para mim os teus ouvidos quando eu clamar, responde-me depressa. Salmo 102, versículo 1 e 2, então aí, para nossa meditação aí, dar abertura, vamos estar orando a Deus neste momento, por todos os nossos ouvintes do programa, e eu tenho certeza que Deus vai estar abençoando a sua vida. Querido Deus e amado Pai Celestial, chegamos na tua presença nesta tarde, Senhor Deus Santo Poderoso, deste dia, Senhor, agradecido ao Senhor por esse dia 8 de, Pai amado, de setembro de 2026. Te demos graça por cada ouvinte, por cada irmão, por cada um, Senhor Deus, que esteja nos escutando neste dia de hoje, Pai, através desta emissora. Pai, eu lhe peço, estende as tuas mãos de misericórdia, estende as tuas mãos de poder, confirma a tua obra, a tua vontade e o teu querer. E assim eu lhe peço, Senhor, estende as tuas mãos protetoras sobre cada vida, sobre cada lar, sobre cada família. Eu lhe peço neste momento, Senhor Jesus Cristo, toma a direção desta programação, que seja feita a tua vontade e não a nossa, que o Senhor cresça e que nós diminua, mas que a tua palavra seja pregada, anunciada e falada para a glória do teu santo e bendito nome. Nós lhe pedimos, ó Pai, a tua proteção em nome de Jesus. Amém e amém. Que Deus abençoe, meus irmãos. Vamos ouvir um louvor aqui nessa tarde. E depois do louvor, nós vamos estar aí meditando na palavra de Deus, como sempre fizemos. Vamos ouvir um louvor em nome de Jesus. Depois nós retornamos com os ouvintes em nome de Jesus.

graças a Deus por esse maravilhoso louvor que tivemos escutando aí nessa tarde, né, em nome de Jesus. Que Deus abençoe os nossos amados e queridos irmãos. Queremos nessa tarde meditar, irmãos, um pouquinho na palavra de Deus. Queremos estar meditando na palavra do Senhor Jesus nessa tarde. E com certeza Deus ele vai falar com as nossas vidas nesse dia de hoje. Deus vai falar conosco. Eu quero meditar aí um pouquinho na Bíblia Sagrada. E você que quiser acompanhar na sua Bíblia, se quiser acompanhar aí na sua Bíblia, a palavra de Deus, nós vamos estar meditando nesse dia de hoje. Você pode estar aí pegando a sua Bíblia e vamos acompanhar a Bíblia Sagrada. É bom nós acompanharmos a Bíblia Sagrada. Tem a minha Bíblia aberta, meus irmãos, no livro de Lucas, no capítulo 15. Capítulo 15 do livro de Lucas, né, nos conta acerca de três parábolas. E nós queremos, nesta tarde, irmãos, com a ajuda do Espírito Santo, vamos meditar nas três parábolas. Vamos meditar todas elas, louvado seja o nome do Senhor, e cremos que Deus há de falar conosco através desta palavra. Eu tenho certeza que Deus ele vai falar com a tua vida de uma forma especial, se você assim crer, se você assim acreditar na palavra do Senhor Jesus. Então a Bíblia nos fala aqui, irmãos, no capítulo 15, eu digo que o capítulo 15, ele nos fala a respeito das três parábolas. Diz assim: e chegaram-se a ele todos os publicanos e pecadores para ouvir. E os fariseus e os escribas murmuravam, dizendo: este recebe pecadores e come com eles. Interessante, meus irmãos. Louvado seja o nome do Senhor. Que chama atenção aqui que os fariseus, eles estavam sempre perto onde Jesus estava, né? Louvado seja o nome do Senhor. E nós vimos que Jesus, ele não estava no meio da grande classe, dos grandes, dos poderosos. Estava no meio dos pecadores, dos pequenos. E aqui nós vimos a palavra de Deus, diz assim: E ele lhes repropôs esta parábola, dizendo: que um homem dentre vós, tendo 100 ovelhas, e perdendo uma delas, não deixa no deserto as 99 e não vai após a perdida até que venha achá-la. Aqui Jesus está confrontando eles, porque nós podemos ver aqui que se uma ovelha se perder, ele vai deixar as 99 seguras e ele vai buscar aquela que se perdeu. Ele vai buscar aquela que se perdeu. E vai até ele achar. E quando ele acha, ele coloca, põe sobre os seus ombros, cheio de júbilo, com alegria. Ele vai, encontra e volta com júbilo com a ovelha sobre os seus ombros. Vamos aprender com a Bíblia Sagrada. Nós vamos aprender aqui algo maravilhoso. E chegando a casa, sua casa, convoca os amigos e vizinhos, dizendo: alegrai-vos comigo, porque já achei a minha ovelha perdida. Interessante, essa ovelha aqui estava perdida. Essa ovelha aqui estava, não tinha
estava fora do aprisco. Estava perdida, não tinha? Porque muitas vezes, irmãos, nós olhamos para as pessoas que já estão na igreja, que já estão servindo a Deus, já estão fazendo algo para Deus. Mas aqui o Senhor está nos ensinando que tem aquelas ovelhas que estão perdidas, que precisam ser buscadas e que precisam ser trazidas nos seus ombros. Mas aí muitas vezes o que nós vimos hoje, as pessoas olhando para muitas pessoas e dizendo aquele ali não tem jeito, que ele ali está perdido. Olha só a situação dele, olha a situação que ele se encontra, aquele ali não tem o que fazer. Olha só, é um bêbado, cheira mal. Mas, irmãos, escuta a palavra de Deus. Antes disso, você servir a Deus. Eu não estou falando para aquele que nasceu num lar cristão. Mas a maioria de nós não nasceu num lar cristão. São poucos, e bem-aventurado aquele que nasceu num lar cristão e permanece como cristão até hoje. Bem-aventurado é você, glória a Deus pela tua vida. Mas se esquecemos que nós andávamos também na mesma situação, na mesma maneira. É? Quem sabe bebíamos, fumávamos, andávamos fedido, fedorento. Porque o pecado cheira mal. Então, muitas vezes, olhando para aquela pessoa, muitas vezes nós desprezamos, mas é uma ovelha perdida. Ela está perdida. Ela não está no aprisco. Agora, meu irmão, entenda a palavra de Deus. Vamos aprender com a Bíblia. Então, quando se acha essa ovelha e ela vem para o aprisco, é preciso fazer festa, porque no céu tem festa quando uma ovelha volta para, quando vem para o aprisco. Ela estava perdida, mas ela foi achada. E aí muitas vezes as pessoas julgam pela aparência aquelas pessoas. E nós sabemos, meus irmãos, que nós estamos vivendo num tempo difícil hoje de nós vermos e olharmos e vermos pessoas realmente aceitando a Cristo como Salvador da sua vida. Nós podemos ver, muitas vezes, vimos o desviado voltando para a igreja. Vamos entrar nesse ponto aqui depois, vai para frente. Nós vimos, às vezes, as pessoas vindo de um lugar para o outro, servindo a Deus aqui, ali ou lá, mas nós está difícil hoje e ver aquela pessoa que com lágrimas diz: eu quero Jesus, eu quero aceitar o Senhor como meu Salvador, eu quero mudar de vida, eu quero uma mudança de vida, eu quero que o Senhor mude a minha vida. Olha a situação, a forma, a maneira que eu estou. Esta ovelha que está perdida. Essa ovelha está perdida, então ela precisa ser achada, ela precisa ser trazida para o aprisco. E nós vamos aprender aqui dentro dessas três parábolas algo tremendo, meus irmãos. Se tu meditar e tu flexionar na Bíblia, você meditar na Bíblia, você olhar para a palavra, você vai ver que tem mistérios dentro da palavra de Deus que nos ensinam as coisas corretas, coisas certas, como tem que ser. Digo-vos que assim haverá alegria nos céus por um pecador que se arrepende, mais do que por 99 justos que já não necessitam de arrependimento. Então, meu irmão, se um pecador se arrepender e vir para a igreja, você pode ter 99 membros
congregados que já servem a Deus, que estão fazendo a vontade de Deus, fazendo o querer de Deus. Mas se um pecador se arrepender e vir, tem festa no céu, não pelas 99, porque as 99 já foram alcançadas. As 99 já foram salvas, mas o pecador arrependido, ele entrou, ele estava perdido, ele estava fora, ele não estava no caminho da salvação, ele estava fora, mas agora ele está vindo para o caminho, ele está vindo para acrescentar entre as 99, aleluia. Então, meu amado e querido irmão, e que nós menos ouvimos hoje, é pecador arrependido. Pregar o arrependimento, como João Batista pregava o arrependimento, Jesus seguiu pregando arrependimento, os discípulos depois de Jesus seguiram pregando arrependimento. E nós estamos... somos os pregadores da última hora. O que estamos pregando? O que estamos falando? Que tipo de evangelho nós estamos pregando? Qual é o tipo de palavra que está sendo pregada? Então, meu irmão, será que realmente nós podemos ver o pecador arrependido dizendo, pastor, eu quero mudar de vida? A palavra falou comigo e eu quero mudar, eu quero ser uma pessoa diferente. Então, irmãos, aquela alma tem valor. É uma festa no céu por aquele pecador que estava perdido, mas foi achado. Agora, meu irmão, aqui, Jesus segue a parábola. Jesus segue e diz assim, o qual a mulher... que tendo 10 dracmas, se perder 1 dracma, não acende a candeia e varre a casa e busca com diligência até achar. Aqui Jesus está falando da mulher que recebe as dracmas do casamento. 10 dracmas, que é usada justamente para isto. Identificá-la. E quando vem o noivo, ela tem que ter as 10 dracmas, não 9. Ela tem que ter as 10. Ela precisa estar com as 10. Mas aqui nós podemos ver que se ela perder uma, se ela perder uma das dracmas, o que ela tem que fazer? Primeira coisa, olha que a Bíblia diz aqui, que quando ela perde uma, se ela perder uma das dracmas, não acende a candeia. Acender a candeia. Porque muitas vezes, irmãos, a dracma perdida, ela está na casa. Ela não está fora da casa. Então a candeia, quando se acende a candeia, quando se acende a luz... justamente é para quê? Quando se acende a luz, é para mostrar o que está oculto. É para mostrar o que está errado. É para mostrar o que está em trevas. Então, quando o Senhor acende a candeia para nos corrigir, para nos tirar... não é para nós ser condenado, é para nós ser ir para a luz. Segundo ponto. Nós podemos ver, ela acende a candeia, varre a casa. A vassoura do Espírito Santo precisa varrer o que não está certo. O que não está direito, o que não está com perfeito, o que não está como tem que ser. Então agora... então agora você vai ver que ela varre a casa. Ela vai varrer a casa. Louvado seja Deus, em busca, ela busca com diligência até achar.
Ela vai procurar onde que está. Vai ter que varrer, vai ter que... Aonde que eu errei? Aonde que está errado? Aonde que não está certo? Aonde que não está direito? O que que está acontecendo? Então ela precisa acender a candeia. Ela precisa varrer com diligência e procurar o que está errado até achar. Até encontrar. E achando, ela convoca, louvado seja Deus, as amigas, né? E vizinhas, dizendo, alegrai-vos comigo, porque já achei a dracma perdida. Já achei a dracma perdida. Já achei a dracma que tinha se perdido. Agora vocês podem se alegrar comigo. Interessante que ela estava na casa, ela perdeu em casa. E às vezes, meus irmãos, entendo uma coisa aqui, não é porque eu sou crente, não é porque eu já aceitei Jesus, que eu já sou salvo. Eu posso estar dentro da casa, eu posso estar participando da mesa, eu posso estar comendo pão, bebendo cálice, mas perdido. Dentro da casa, perdido. Achando que está servindo a Deus e dentro da casa, perdido. Agora, quando se acha, então, é maravilhoso quando... Alguém que não está direito, alguém que não está conforme a palavra, como não está conforme o Senhor requer. E aí, de repente, você olha para aquela pessoa, você vê aquela pessoa diferente, mudando. Vê aquela pessoa sendo transformada pelo Senhor. Quer dizer que ela já acendeu a candeia. Ela já começou a varrer a casa. Aleluia. E ela achou o que estava errado. Ela já achou que estava incorreto e agora ela vai viver diferente. Louvado seja o nome do Senhor. Louvado seja Deus. Ela vai convocar depois que ela achar as amigas, elas vão, porque ela já achou a dracma perdida. Assim vos digo que a alegria diante dos anjos de Deus, porque de Deus, por um pecador que se arrepende. Pecadores, irmãos, todos nós somos. Não existe um ser humano na terra que possa dizer, não, eu sou sem pecado, eu não tenho pecado. Não existe. Todos nós, diz a Bíblia, pecamos. E todos nós estávamos destituídos da graça de Deus. Nós estávamos destituídos do reino de Deus. Mas Jesus veio. Jesus não veio, irmão, para condenar nós. Jesus veio para nos salvar. Jesus veio para nos transformar. Jesus veio para nos mudar. E muitos exemplos Jesus nos dá. Através da sua vida terrena, Jesus nos ensina muitas coisas. Jesus nos ensina algo maravilhoso, irmão. E eu medito muitas vezes, eu medito na Bíblia e começo a meditar o que Jesus nos ensina. E às vezes, tem momentos e tem situações na nossa vida, que nós temos que fazer como Jesus fez. É nos calar. Pilatos perguntava, mas tu és o rei? Tu dizes que eu sou. Tu és o fulano? Tu dizes que eu sou. Tu dizes que eu sou. E não falar nada. Então, muitas vezes, ficar calado não quer dizer que é uma fraqueza. Muitas vezes, não responder não quer dizer que é uma fraqueza.
Mas muitas vezes é o reconhecimento de que sem Deus nós não somos nada. Então o Senhor não tem prazer, irmão, de uma dracma que está dentro da casa se perder. Ela precisa ser achada. Ela precisa ser achada. Mas Jesus segue aqui. Jesus segue. Interessante que essa passagem aqui, ela é tremenda. E aí, então Jesus segue dizendo. Um certo homem, ele tinha dois filhos. E nós sabemos quem é pai, quem é mãe, que esteja nos escutando. Os filhos, eles são tudo para os pais. É um presente de Deus. Os filhos são um presente de Deus para o casal, para uma família. São presentes de Deus, segundo a Bíblia Sagrada. São joias, os tesouros de Deus para os seus pais. Então o pai, a mãe, ele deve instruir o seu filho. E nós vimos aqui, irmãos, que o mais moço, o mais novo, ele disse ao seu pai, dai-me a parte da fazenda que me pertence. E ele repartiu por eles a fazenda. Primeira coisa aqui, irmãos, primeiro erro desse jovem. A fazenda só podia ser repartida depois que o pai não tivesse mais. Já o primeiro erro aqui desse jovem foi pedir a parte que ele dizia que lhe pertencia. Me pertence essa parte. Mas não, ainda não era a hora. Ainda não era o momento. Ainda não era aquela hora dele estar fazendo aquilo ali. Então, a Bíblia não fala, não dá, é uma parábola que Jesus está contando, que Jesus disse que o pai repartiu entre eles a fazenda. Cabia a ele uma terceira parte e dois terços para o filho mais velho. E diz a Bíblia, meus irmãos, que ele repartiu a fazenda entre eles. E poucos dias depois, o filho mais novo, ele ajuntou tudo. E partiu para uma terra longínqua. E ali desperdiçou sua fazenda, vivendo dissolutamente. Pegou o que tinha, pegou o que era dele, que ele achou que era dele, e saiu. Não olhou para trás. Mas o que me chama a atenção aqui, que ele gastou toda a sua fazenda diligentemente. Ele não pensou no amanhã. Ele não pensou no que poderia acontecer depois. Irmãos, geralmente quando a pessoa se afasta da presença de Deus, quando ele se afasta da casa de Deus, a primeira coisa, meus irmãos, ele sai e acha, agora sim, eu vou ser feliz, eu vou poder fazer tudo o que eu não podia fazer lá

E havendo ele gastado tudo, houve naquela terra uma grande fome. E ele começou a padecer necessidade. Irmãos, antes, você que está na casa de Deus, muitas vezes o diabo mostra lá fora as coisas bonitas. Mostra as coisas belas, maravilhosas. Diz, olha lá como é lá, olha lá a diferença. Olha o jeito que você anda, olha o jeito que você está. Olha lá, olha fulano lá, olha lá. Olha a fulana, ela não serve a Deus, olha lá. E olha o jeito que ele está, olha o jeito que ela está. Olha para lá. E ele mostra muitas vezes as coisas bonitas, as coisas belas, maravilhosas. Mas ele não mostra o que vai acontecer depois. Porque se afastar da casa do pai, irmãos, a princípio é rápido, mas o que vem depois, a consequência que vem depois, louvado seja o nome do Senhor. O que vem depois, meus irmãos, que vem a dor, vem o sofrimento, vem a angústia, vem o arrependimento. Aleluia! Vem as coisas que muitas vezes desagradam e aí você não tem mais aquela paz, aquele gozo que você tinha outrora. Aleluia! Louvado seja o nome do Senhor. E houve uma necessidade agora, uma grande ali naquele lugar. E ele foi e se chegou a um dos cidadãos daquela terra, o qual mandou para os seus campos apacentar porcos. Irmãos, para que você entenda a palavra aqui, isso aqui para um judeu seria uma humilhação. Humilhação. Ele ser humilhado. Era ele apacentar porcos, porque nem carne de porco eles comiam. Então apacentar porcos seria uma humilhação muito grande, terrível para aquele jovem. Mas a desobediência dele levou a ele a esta situação. Este homem colocou ele para apacentar porcos. Louvado seja Deus. E ele desejava encher o seu estômago com as bolotas que os porcos comiam e ninguém lhe dava nada. Não é que ele comeu, irmãos. Ele não comeu. Ele desejava. Desejava encher o seu estômago com as bolotas, com a comida que os porcos comiam. E ninguém lhe dava nada. Ninguém lhe alcançava nada. No começo é maravilhoso. No começo é tudo bem, mas quando começa a vir a aflição, quando começa a vir a angústia, quando começa a vir, aleluia, aquela tristeza, aquela angústia, aquele sofrimento, aleluia, que você tenta preencher aquele vazio, mas não consegue mais, porque o Espírito Santo saiu dali. Ele não está mais ali. Ele não está mais ali na casa. E ninguém te dá nada. Ninguém te alcança nada. Ninguém pode lhe dar nada. Aleluia. Louvado seja o nome do Senhor. Olha o que, que a Bíblia diz, irmãos. Eu não vou sair daquilo que a palavra está nos levando aqui. Ele caindo em si, disse, quantos trabalhadores de meu pai têm abundância de pão? E eu aqui pereço de fome. Então aqui eu aprendo uma coisa, irmão. Quando se desvia da casa do pai, quando sai da casa do pai e vai aproveitar

para a vida nos prazeres, nos deleites deste mundo. O desviado, ele precisa, primeiramente, aquele que se afastou da casa do pai, o filho pródigo, aquele que saiu da casa de Deus, aquele que saiu da igreja, ele precisa, a primeira coisa, cair em si. Não adianta, irmão, você ir atrás dele. Ele pode vir, mas ele vai cair de novo. Ele não vai permanecer. Ele precisa cair em si. Ele precisa reconhecer perante o Pai que ele errou. Porque aí eu digo, meu irmão, que realmente o Senhor vai fazer uma obra. Louvado seja o nome do Senhor. E ele coloca no seu coração: levantar-me-ei, irei ter com meu pai, e direi, pai, pequei contra o céu e perante ti. Pequei contra o céu e perante ti. É reconhecimento. É reconhecimento. É reconhecer, é se arrepender de coração antes de voltar para a casa do Pai. Porque, meu amado e querido irmão, ninguém vai ao Pai senão por Ele. Então, se você largou Jesus, se você está me escutando nesta tarde e você largou Jesus, não fique esperando que algum irmão, alguém vai vir te visitar, vai vir te convidar, vai te... Não, você tem que cair em si mesmo. Você precisa cair em si mesmo e reconhecer: eu errei. Eu errei. Mas eu vou... Tô arrependido e eu vou voltar. E eu vou voltar. Eu preciso voltar. Eu preciso chegar a Deus novamente. Aleluia. E ele diz assim: e já não sou digno de ser chamado teu filho. Faze-me como um dos teus trabalhadores. Irmão, pare para pensar. Os trabalhadores da casa deste pai tinham mais do que aquele que era herdeiro. Eles tinham mais direito do que aquele que tinha se afastado com a que ele achou que era dele. Os trabalhadores desse pai de família tinham mais, porque tinham alimento, tinham tudo na casa do pai. Olha o que, a Bíblia fala aqui, meus irmãos. Louvado seja o nome do Senhor. E levantando-se para... E foi para o seu pai. E quando ainda estava longe, viu o seu pai e se moveu de íntima compaixão e, correndo, lançou-lhe o pescoço e o beijou. O pai está pronto, o pai está esperando, de braços abertos, o filho que se afastou. Ele não rejeita. Ele não abandona, ele não larga de maneira alguma. Mas é preciso arrependimento. É preciso reconhecer que errou. É preciso reconhecer que precisa voltar. Aleluia. E o filho disse ao pai: pai, pequei contra o céu e perante ti, já não sou digno de ser chamado teu filho. Eu não sou digno de ser chamado teu filho. Mas o pai disse ao seu servo: trazei depressa a melhor roupa, vesti-lhe e ponde-lhes um anel na mão e sandália nos pés. Amados irmãos, entendam uma coisa aqui. Esse moço reconhece o seu erro.
esse moço reconhece que fez errado, ele se arrepende do que tinha feito, ele toma uma atitude e ele volta com uma decisão no seu coração. Se o meu pai me fazer como um trabalhador dele, já tá bom. Já tá maravilhoso. Se ele me receber lá como um trabalhador dele, pelo menos fome, necessidade, não vou passar. O diabo tinha roubado tudo desse jovem. O inimigo tinha roubado tudo desse jovem. E o que o inimigo tinha dado, oferecido para oferecer para ele, era bolotas de porcos. É o que o inimigo tem, é o que ele oferece, é isso. Bolotas de porcos. Para encher o estômago. Mas o Pai Celestial, ele tem, aleluia, o melhor para o seu filho. Aleluia, o Pai mandou, aleluia, colocar um anel, aliança no dedo. Aliança, quem tem aliança com Deus. Veio que vem, ele permanece na presença do Pai. Porque o Pai tem prazer, aleluia, naquele filho. Aleluia, manda botar vestes novas. Vestes novas. É ser diferente, meu irmão. Não adianta nós dizer que somos filhos, mas as nossas vestimentas não é de filho. A nossa aliança com o Pai é quebrada. Não é uma aliança verdadeira, é uma aliança quebrada. Arabaxeriandekandaribagaya. Aleluia! Aleluia! Sandália nos pés daquele moço agora. Aleluia! Dando direito da propagação do Evangelho da Paz. Ele tinha agora um caminho a seguir novamente, porque ele voltou lá para a casa do Pai. Ele retornou para a casa do Pai. O Pai lhe concedeu a condição de filho. O diabo não conseguiu roubar, irmãos dele, a condição de filho. Aleluia! Não pode tirar o direito dele de filho. Aleluia! Ele disse, trazei o bezerro cevado, matai-o, e comemos, alegremos-nos, porque esse meu filho estava morto e reviveu. Tinha se perdido e foi achado, e começaram a alegrar-se. Estava perdido, mas foi achado. Aleluia. Ele estava preso. Estava perdido. Aleluia. Louvado seja Deus. E diz a Bíblia, irmãos, eu quero concluir aqui já a mensagem. Já estou concluindo. Eu trago aqui algo aqui, irmãos. A primeira parábola, a ovelha que se perdeu. A ovelha que estava perdida, mas foi achada e foi trazida aos seus ombros. A segunda parábola, a dracma que estava perdida dentro de casa. Não quer dizer que eu estou na igreja, estou congregado, estou participando da ceia, que eu já sou um salvo. Às vezes é preciso acender a candeia, pegar a vassoura do Espírito e começar a varrer aquilo que não agrada, aquilo que não está de acordo, e acharmos a dracma que está perdida. Não 9, não. Pode estar com 9, mas tem que estar com as 10. Precisa estar com as 10. O noivo não vai levar quem tem 9, vai levar quem tem 10. Ou quem sabe, este moço aqui, que achou que a casa do pai, você se afastou, você achou que a casa do pai não era, não estava bom,
Você se afastou, você, quem sabe estou falando para muitos filhos pródigos hoje. Você se afastou, você foi embora. Você já desperdiçou tudo. Você já não tem mais aquilo que você tinha. Você profetizava, você cantava, você orava. Você tinha alegria, você tinha o gozo da salvação, mas hoje você está aí, jogado. Está aí sem saber que caminho vai tomar, que direção você vai ir, que lugar para onde você vai, qual é a posição. Te levanta hoje. Cai em si hoje. Retorne hoje. Escape hoje. Volta hoje. Porque amanhã não sei se tu terá outra oportunidade. Mas o Senhor está falando contigo nessa tarde. Jesus está falando com você que está afastado da casa de Deus. Ele está falando contigo através dessa parábola. Nessa tarde. Mas diz a Bíblia, irmãos. Agora eu vou falar para os que estão na casa. Agora eu vou falar para os que estão já. Que já aceitaram a salvação. E que estão na casa. O cuidado que nós temos que ter. Nós que estamos na casa. O filho mais velho. Que estava no campo. E quando veio. Chegou perto da casa. Ouviu a música e as danças. E chamando um dos seus servos, perguntou-lhe o que era aquilo. E ele lhes disse, veio teu irmão, teu pai, matou o bezerro cevado, porque o recebeu são e salvo. Olha só, irmãos, o pai fez o melhor para o filho. Mas aqui diz a Bíblia, mas ele se indignou e não queria entrar. E saindo o pai, instava com ele. Mas respondendo ele disse ao pai, eis que te sirvo há tantos anos, sem nunca transgredir o teu mandamento, e nunca deste um cabrito para alegrar-me com os meus amigos. Irmão, quando o filho mais novo volta, o pai faz uma festa, o pai faz algo maravilhoso por aquele filho. Mas interessante que me chama a atenção aqui, o filho mais velho nunca tinha saído da casa do pai. O filho mais velho nunca tinha transgredido a lei do seu pai. Mas agora ele fica irado porque o outro voltou e tem uma festa. O outro voltou e o pai trata com diligência. Agora mata o bezerro cevado. E eu já estou tanto tempo contigo e tu não merece um cabrito. Para mim me alegrar com os meus amigos. Olha aqui, irmãos. Olha o que o pai responde. Aleluia para o filho. Vindo, porém, este teu filho, que desperdiçou a tua fazenda com as meretrizes, matastes o bezerro cevado. Olha o que o pai responde. E ele disse, filho, tu sempre estarás comigo. E todas as minhas coisas são tuas. Mas não era justo alegrar-nos e regozijar-nos, porque este teu irmão estava morto e reviveu. Ele tinha perdido, mas ele foi achado. Então, meu irmão, às vezes tem muitos que agem como o filho mais velho.
Ah, mas a recém voltou para a igreja. A recém veio de volta para a igreja, olha lá, ó. Já está fazendo isso, aquilo, aquele outro. Tendo mais oportunidade do que eu. Já está sendo mais usado do que eu. Irmãos, o que importa é nós ser salvos. O que importa é nós alcançar a salvação. Se nós nunca sairmos da casa do Pai e não transgredirmos contra a lei do Pai, mas se nós tivermos um galardão com o Pai, ficamos satisfeitos. Ficamos alegres, ficamos felizes. Este moço desperdiçou, ele teve que perder tudo. Ele teve que perder tudo para reconhecer que o Senhor realmente não olha, meu irmão, para as nossas fraquezas. O Senhor não olha para as nossas debilidades. Perfeito nós não somos. Não existe um ser humano perfeito na Terra. Nós não somos perfeitos. Todos nós tropeçamos em alguma coisa. Nós éramos ovelha perdida. Quem sabe fomos algum tempo uma dracma perdida dentro da casa. Quem sabe fomos filho pródigo, se afastamos da casa do Pai. Mas o Pai nos deu o privilégio de regressarmos, retornarmos, voltarmos e fazermos algo para Ele ainda enquanto é tempo. O Senhor está te chamando essa tarde. E você que está na casa, você que já foi salvo, se o teu irmão voltar, se o teu irmão retornar, abrace ele, ajude ele, porque juntos nós vamos morar no céu. Porque o Pai não rejeita os seus filhos. O Pai não rejeita o seu filho. E nós sabemos que o nosso Pai Celestial, Ele não nos rejeita. Ele nos ama e Ele tem algo para conosco. Eu quero orar com todos vocês aqui nesta tarde. Depois da oração, nós vamos estar passando aí as participações dos nossos irmãos. Que estão aí na sintonia juntamente conosco nessa tarde. Vamos orar? Em que situação você se encontra? Que forma você se encontra nessa tarde? Ah, pastor, eu estou passando por dificuldade, estou passando por problemas, estou enfermo. Estou passando por algo difícil na minha vida. O Senhor tem uma palavra para ti essa tarde. Ele te ama e Ele quer fazer o melhor por você. Eu quero orar nesta tarde por você que está aí na sintonia. Você que está aí me escutando nessa tarde, quem sabe você diga, ah, eu ouvi esta palavra e queria reconciliar. Você tem a oportunidade agora. Você pode dobrar o teu joelho aonde você conta aí agora e à noite você procura uma igreja que empregue a palavra, que ensine a palavra e vai servir a Deus. Volte para a casa do Pai hoje. Regressa hoje. Regressa novamente para a casa do Pai. E com certeza, o Pai vai estar te esperando de braços abertos. Vamos orar? Se tu está enfermo, tem uma enfermidade, quem sabe um problema, dificuldade, ore comigo nesta tarde. Porque eu sempre digo, se Jesus te curar, Ele é Deus. Se Ele não te curar, Ele continua sendo Deus. Mas Ele, eu sei que Ele cura. Eu sei que Ele faz milagre. Eu sei que Ele faz sinais, prodígios e maravilhas. E eu sou testemunha disso, porque já vi e já contemplei muitos milagres no ministério que estamos. Mas, meu irmão, isso não é para a nossa glória, não. Porque toda honra e toda glória é para aquele que faz o milagre. É para aquele que faz o milagre. Toda honra e toda glória não é para aquele que intercede e o Senhor faz, mas é para aquele que faz o milagre. Ele deve ser glorificado no céu, na terra. Ele deve ser exaltado. Então, se Jesus te curar nesta tarde, você pode dizer, Jesus me curou usando o seu servo. Aleluia, que orou por mim e eu fui curado. Eu recebi a bênção, eu recebi o meu milagre, eu recebi a minha vitória através de um servo do Senhor. Porque somos servos de Deus, somos servos do Senhor. Vamos orar? E você coloca a tua mão sobre a tua enfermidade, se você pode. Nessa tarde, em nome de Jesus, pela fé, coloque a tua mão sobre a tua enfermidade, em nome de Jesus, pela minha fé,
Faça isso agora em nome de Jesus e vamos orar junto. Querido Deus e amado Pai, depois de trazer uma porção da Tua palavra, Senhor Jesus, nesta tarde, nesta terça-feira, eu levo a Ti, diante de Ti, Senhor Deus, os ouvintes desta programação. Tu sabe, Pai, que eu não conheço, Pai amado, todos que estão nos escutando. E nem sei aonde a minha voz está chegando neste momento, Senhor, mas eu trouxe uma porção da Tua palavra. E nesta tarde, Senhor Deus, através desta palavra eu creio, eu acredito que o Senhor está fazendo obras, Pai querido, em lares, em famílias e até mesmo falando com aquele que se afastou da Tua casa. Pai querido, que ele possa cair em si agora neste momento e retornar para a Tua casa. Mas também, Senhor, eu sei que tem pessoas agora, Senhor, neste momento que estão me ouvindo, que ainda não Te aceitaram como Salvador, que ainda não tomaram a posição diante de Ti de arrependimento. Pai querido, são aquela ovelha que ainda está perdida, mas eu creio que elas vão ser encontradas e achadas e vão vir para a casa do Pai. Pai santo e poderoso, quem sabe, Pai, eu falo para a dracma que esteja perdida dentro da Tua casa também nesta tarde, mas Tu és o Deus santo e poderoso. Também oro, Senhor, quem sabe por alguém que esteja enfermo e eu não sei que tipo de enfermidade está alojada no corpo físico desta pessoa, mas eu quero lhe pedir agora, Senhor, que o Senhor estende as Tuas mãos saradora, as Tuas mãos ao qual foi ferida lá na cruz do Calvário, as Tuas mãos que foi ferida lá na cruz, por amor da minha vida, pelo amor da vida do meu irmão, da minha irmã, do jovem, da criança, e eu lhe peço agora, Senhor, que o Senhor estenda as Tuas mãos saradora e que ao milagre venha acontecer agora na vida desta pessoa, não importa a enfermidade que seja, seja nos nervos, nos ossos, no sangue, seja no pulmão, no rim, no esôfago, na bexiga, na cabeça, na coluna, seja onde estiver, oh Pai, a enfermidade seja repreendida agora, da cabeça, planta dos pés, porque Tu é Deus, porque Tu é Senhor e não há outro além de Ti. Mas eu lhe peço agora, estende a Tua mão de poder, estende as Tuas mãos de misericórdia, repreende toda obra de bruxaria, feitiçaria, magia negra, espírito pago, em nome de Jesus, pega a Tua bagagem, pega o que é Teu e bate retirada. Eu repreendo toda obra ao contrário de Satanás, toda obra ao contrário do inimigo, Senhor, seja repreendido, Senhor, para a glória do Teu santo nome. Nós oramos, ó Pai, nós Te pedimos que a Tua bênção e que a Tua graça e que a Tua misericórdia seja sobre cada vida, sobre cada lar, sobre cada família. Pai querido, Pai amado, se alguém nesta tarde esteja aceitando o Senhor como Salvador, escreve o Seu nome no livro da vida. Pai querido, Pai amado, se alguém está, quem sabe, Pai, pedindo misericórdia, Pai, reconciliamento na Tua presença, Senhor, caiu em si e quer voltar para a Tua casa, receba ele novamente, Senhor, para a glória do Teu nome. Eu oro, Pai, eu abençoo, Pai, aos ouvintes desta programação, eu oro, abençoa a direção da rádio, os funcionários que ali trabalham, eu oro por cada família, por cada lar e por cada pessoa, em nome de Jesus Cristo de Nazaré, nós oramos e pedimos a Tua bênção e a Tua proteção sobre cada um. Senhor, abençoa a continuação deste programa e assim abençoa os nossos irmãos que estão aí na sintonia, em nome de Jesus, amém e amém, Jesus. Que Deus abençoe, irmãos. Queremos ouvir um louvor aqui e depois do louvor já vamos estar aí, louvado seja Deus com os irmãos, trazendo aí, louvado seja a participação dos nossos irmãos em nome de Jesus. Vamos ouvir um louvor aqui com o pastor Gelson Melo, Quem Irá? Vamos escutar.

Graças a Deus por esse maravilhoso louvor que tivemos escutando aí nessa tarde com o pastor Gelson Melo, quem irá, né? Que Deus abençoe a vida dos nossos irmãos. Vamos estar passando as participações dos nossos irmãos que estão aí na sintonia. Diz assim: Padre, o senhor, estou na escuta, bênção de Deus. Pastor Nelson Quinon, Deus abençoe. Mas programadores aí da FM Renascer também, que Deus abençoe a vida dos irmãos aí no sábado pela manhã, que Deus abençoe também aqui, dueto pai e filho na sintonia em Tunápolis, Santa Catarina. Deus abençoe nosso irmão, me chamam Silvano e seu filho Estevão, dueto pai e filho, que estão aí na sintonia. Deus abençoe os irmãos de uma forma especial, os nossos irmãos que estão aí na sintonia da programação. E você quiser ligar para nós, irmãos, estamos aí, louvado seja o nome do Senhor, louvado seja o nome do Senhor, temos aí com, louvado seja Deus, com o telefone para você ligar para nós, 559-99-61-85-89, 559-99-61-85-89, esse é o nosso telefone, 559-99-61-85-89, também o 9 é 96-59-30-29, 996593029. Seu telefone. E se você tem o telefone aí da emissora, aí do estúdio, você pode também participar por aí, né? Nós estaremos com muita alegria aí, te atendendo, mandando aí. Você pode mandar a sua mensagem e você pode estar aí nos ajudando a fazer esta programação. Depois que trouxemos a palavra de Deus, agora vamos aí até as 15 horas com o programa, então ainda temos aí, louvado seja o nome, 50 minutos, menos um pouquinho, mas estamos aí levando esta programação e com certeza Deus tem bênção para a tua vida. Então, se você quiser entrar em contato conosco, nós vamos estar aqui ouvindo mais um louvor nesta tarde. Eu gosto muito deste louvor e eu quero escutar nesta tarde um louvor com, louvado seja Deus, Jair Pires. Essa vida não é minha, essa vida aqui não é minha, essa vida é do Senhor, ela está comigo.

Graças a Deus, graças a Deus. Tivemos aí uma queda de internet aí um pouco, né? Mas tá tranquilo. O nome de Jesus está voltando novamente ao normal, para a glória do nome do Senhor Jesus. Que Deus abençoe os irmãos que estão aí na sintonia da programação nesse dia de hoje. Estamos ouvindo aí de fundo o teu Alexandre Oliveira Verdadeira, né? Louvado seja Deus, sabemos que o nosso Jesus é Oliveira Verdadeira. Louvado seja o nome do Senhor. Eu quero nessa tarde, meus irmãos, louvado dar os avisos da obra de Deus. Hoje à noite nós temos culto aqui na cidade de Independência, na rua Duque de Caxias 579. Aqui na cidade de Independência, às 19h30, temos um grande abençoado culto. E você é o nosso convidado especial para estar conosco. Amanhã à noite nós temos culto na cidade de Senador Salgado Filho. É, Senador Salgado Filho. Nossa igreja fica situada aí na Avenida Professor Arnaldo Rost, 177. É, então amanhã à noite um grande abençoado culto. E você é o nosso convidado especial, você que mora ali próximo aí de Senador Salgado Filho, quer estar conosco, é bem-vindo em nome de Jesus. Também, louvado seja Deus, temos culto quinta-feira à noite na cidade de Santa Rosa, culto de Santa Ceia. Quinta-feira à noite, culto de Santa Ceia na cidade de Santa Rosa. Então teremos o culto aí, então, nesta terça-feira, nessa quinta-feira, Santa Rosa, culto de louvado seja Deus, de Santa Ceia. Também, meus irmãos, no sábado nós temos culto de Santa Ceia na cidade de Senador Salgado Filho. Senador Salgado Filho, nós temos culto também, né, no sábado, culto de Santa Ceia. E domingo à noite, nós temos culto de Santa Ceia aqui na cidade de Independência. Independência, a igreja fica situada na rua Duque de Caxias, 579, e você é o nosso convidado especial a estar conosco. Então você, é louvado seja o nome do Senhor, pode estar conosco em uma dessas igrejas, e com certeza Deus tem bênção para a tua vida. É, Deus tem bênção para a tua vida, e com certeza Deus vai estar abençoando você. Louvado seja o nome do Senhor, você que quiser estar conosco na nossa igreja. Temos então culto quase toda semana. Segunda-feira tem culto de oração na cidade de Santa Rosa. É, louvado seja o nome do Senhor. Terça-feira tem Independência. Quarta-feira tem culto também em 3 de maio. É, a igreja fica na Oswaldo Cruz 2313. Oswaldo Cruz 2313. Aí em 3 de maio, culto quartas e sábado. Quarta e sábado. É, louvado seja Deus. É, então, culto ali. Na cidade de Senador Salgado Filho, da mesma forma, quarta e sábado, culto, todos os cultos, 19h30. Santa Rosa, então, segunda-feira, oração, culto de oração, e também, louvado seja da palavra de Deus, também, e na quinta-feira. Então, segunda e quinta-feira tem culto, e se Deus quiser, nós estaremos com os irmãos aí nessa quinta-feira, ali na cidade de Santa Rosa, tem um culto de Santa Ceia ali em nome de Jesus. Então, louvado seja o nome do Senhor, esses são os nossos cultos da nossa igreja. No domingo à noite e na terça-feira à noite nós temos culto aqui na cidade de Independência, na Duque de Caxias 579. Então, você que sentir de estar conosco, venha participar conosco dos nossos cultos, e com certeza Deus tem bênção para a tua vida. E Deus tem a resposta para a tua oração. Com certeza, Deus está esperando, te aguardando, você ser, para você fazer a vontade dEle, o querer dEle, servir a Ele com alegria. Porque eu sempre digo, meus irmãos, o Senhor tem alegria, tem paz, tem gozo para nos dar. E eu creio que é a vitória certa em nome de Jesus. Eu creio que nesse dia Deus tem uma bênção especial para a tua vida. E eu tenho, louvado seja o nome do Senhor, estar ouvindo um louvor aqui, e eu quero oferecer aí para todos os irmãos, e eu quero, louvado seja Deus também, depois estar oferecendo um louvor aí para, louvado seja o nome, para os aniversariantes, né? No dia de hoje, louvado seja o nome do Senhor, o Lemuel está de aniversário hoje, né? Louvado seja o nome do Senhor no dia de hoje, o Lemuel está
completando mais um ano de vida, e nós louvamos a Deus, né? Irmão Fernando, irmão, ele está completando mais um ano de vida, e com certeza Deus, ele tem bênção para este menino também.

Graças a Deus por esse maravilhoso louvor, né? E sabemos que amanhã cedo vamos ser reunidos com Cristo, queremos nessa tarde agradecer a Deus por essa oportunidade que Ele nos deu, de nós podermos estarmos aqui. Louvado seja o nome do Senhor, levando esta programação uma vez mais, através, louvado seja o nome do Senhor, da 91.3 FM. Renascer, né? Que Deus abençoe os irmãos que estão sempre aí juntamente conosco nas programações. Você nos ajuda a manter as programações, né? Que Deus possa abençoar de uma forma especial a sua vida, meu amado. Aleluia. Louvado seja Deus, a tua vida de uma forma especial. Eu tenho certeza que Deus, ele vai estar te abençoando de uma forma especial. Louvado seja o nome do Senhor de Deus, Ele sempre tem uma vida. E nós queremos cada dia mais fazer a vontade do Senhor, fazer o querer do Senhor Jesus Cristo, com alegria em nosso coração. Com certeza, Jesus, Ele tem bênção para aqueles que fazem a vontade do nosso Deus, o querer de nosso Deus, cada dia. E nós queremos então oferecer um louvor aí para todos os nossos irmãos, louvado seja o nome do Senhor, que estão aí na sintonia da programação, e que Deus possa abençoar os irmãos que estão aí na sintonia da programação e os aniversariantes, você que esteve, estão de aniversário, que Deus abençoe. Já se faz, senhor irmão, pastor, louvado seja o nome do Senhor. Abençoe os irmãos que estão aí. Vamos ouvir um louvor aqui. Depois nós vamos dar aí a continuação em nome de Jesus. Queremos ouvir um louvor e.

0: Graças a Deus por esse maravilhoso louvor que tivemos escutando aí nessa tarde. Que Deus abençoe os irmãos.
1: Que Deus abençoe o pastor e sua família.
0: Graças a Deus, está a nossa irmã Maria Cavalheiro, que está aí na sintonia da programação. Que Deus abençoe a sua vida de uma forma especial. Louvado seja o nome do Senhor. Que nós possamos aí com alegria do nosso coração. A irmã está sempre na audiência. Para nós é um louvado seja o nome do Senhor. Para nós é um motivo de alegria ter a irmã juntamente conosco, sempre nas programações, não só no nosso, mas ela é ouvinte assídua, ela que mora em Bento Gonçalves, né? A irmã está aí sempre escutando as programações, aí colaborando também com os programadores, que Deus abençoe. Quero agradecer a todos os irmãos que nos ajudam a manter a programação no ar. Louvado seja o nome do Senhor, todos os irmãos que nos ajudam a manter a programação, né? Louvado seja Deus, que Deus possa abençoar de uma forma especial a sua vida nesse dia de hoje. Com certeza Deus tem bênção para você. Um pouquinho ruim a minha internet aqui hoje, mas louvado seja o nome do Senhor, que Deus possa abençoar os irmãos que estão aí na sintonia da programação, aí que sabe dando uns momentos de baixa e alta aí na programação, por causa que a internet também não está nos ajudando muito aqui, mas estamos aí para fazer a programação. Eu quero ouvir um louvor aí, louvado seja, eu quero oferecer para todos os irmãos, e depois estaremos retornando. Louvado seja Deus, estivemos escutando ontem o irmão Francisco a respeito do projeto aí, né, da FM Renascer. Que Deus possa abençoar os irmãos, aqueles que estão contribuindo, ajudando, que estão aí fazendo, né, louvado seja Deus, a sua colaboração. Que Deus possa abençoar de uma forma especial, e eu tenho certeza que Deus vai estar abençoando, né. Eu creio que vai ser bênção de Deus, né. E esse trabalho, esse projeto aí da FM Renascer, a construção do novo estúdio, como no terreno ali também, né? E eu tenho certeza que vai ser bênção. Então, você que está contribuindo, você que está ajudando, que Deus possa lhe abençoar de uma forma especial a tua vida, tá bom? Que Deus abençoe. Depois estaremos lendo aí, então, os irmãos, os colaboradores da programação que nos ajudam. Vamos ouvir isso. Eu quero oferecer para todos os colaboradores, depois estarei dando, então, o nome dos colaboradores. Vamos ouvir com louvor aqui, e ofereço para todos os nossos colaboradores da programação nessa tarde, em nome de Jesus.

Graças a Deus por esse maravilhoso louvor que tivemos escutando aí. Estamos escutando aí de fundo, Fio da Espada, né? Com a dupla, né? Louvado seja Deus, louvado seja Deus, mensageiros da última hora, né? Que Deus abençoe. Queremos, irmãos, hoje tá de aniversário no Lemuel, né? Que Deus abençoe. Vai estar de aniversário na sexta-feira. A Cauane, neta aí do irmão Arnaldo Mur, Manel da Mur, né? Vai estar de aniversário a Cauane. Deus abençoe. Então receba o louvor aí que tivemos passando aí de aniversário para eles. Também no sábado, dia 12. É, sábado, dia 12, vai ter festa aqui em Independência aí, né? Irmã Leontina Melo. É, irmã Leontina Melo, aquele que estão escutando aí. Ela vai estar de aniversário aí do sábado, né? Eu creio que vai ter festa, né, Malantina? Deus abençoe a Malantina em nome de Jesus. E dia 15 vai estar aí, louvado seja Deus, a filha da minha sobrinha, né? É, a Isabelle vai estar de aniversário também, né? Que Deus abençoe, esses são os aniversariantes. E queremos aqui agradecer a irmã Lourdes Maciel aí de Santa Rosa, irmão Domingo, irmã Maria Nadir de São Leopoldo, irmão Candinho. É, Deus abençoe. É, irmã Vanessa, irmão Arisvaldo. Também irmã Irene. É, louvado seja Deus, irmão João Jardim. Irmã Nelda Mur, irmão Arnaldo Mur. Também irmã Antônia, Deus abençoe. Irmã Terezinha, irmão Osvaldo. É, Rincão dos Loureiros. Irmã Norilda de Galpões. Deus abençoe, Josué, Ismael. Também, louvado seja o nome do Senhor. É, também... É, irmã Maria Cavalheiro, irmão Genor aí de 3 de maio, Deus abençoe. Matheus, filho do irmão Lisvaldo, irmão Neuza Melo, que Deus abençoe também. Louvado seja o nome do Senhor. Irmão Rudi Krieger, família, também os irmãos anônimos, aqueles que nos ajudam anonimamente, aqueles que nos passaram oferta, e Deus abençoe de uma forma especial a sua vida neste dia. São os nossos irmãos que nos ajudam a manter a programação no ar. E nós ficamos aí agradecidos a Deus, né, por este, louvado seja o nome do Senhor, os irmãos que estão nos ajudando a manter as programações no ar. Que Deus abençoe, irmãos, estamos chegando aí, já para os minutos finais da programação, e nós queremos agradecer a Deus aí, queremos deixar uns minutinhos aí que está sendo lançado para os projetos aí da Renascer também, né, os irmãos, que Deus possa abençoar aqueles que estão ajudando, fazendo a sua parte, né? Louvado seja o nome do Senhor Jesus Cristo, e eu tenho certeza que Ele vai te abençoar. É, louvado seja o nome do Senhor. É, então, meu irmão, eu quero, nessa tarde, convidar você para os cultos da nossa igreja. Nossa igreja é aqui na região noroeste do estado do Rio Grande do Sul. Temos culto hoje à noite na cidade de Independência, às 19h30 horas. Temos culto hoje, então. E você é o nosso convidado especial a estar conosco hoje à noite aqui na cidade de Independência. Também, amanhã à noite, nós temos culto na Oswaldo Cruz 2313, aí no bairro Laranjeira, em 3 de maio. Amanhã temos culto, então, no bairro Laranjeira, e na Oswaldo Cruz 2313, a partir das 19h30 horas. Também temos culto amanhã na cidade de, louvado seja o nome do Senhor, na cidade de Senador Salgado Filho. Amanhã também. Temos culto aí na cidade de Senador Salgado Filho, aí a partir aí das 19h30 horas também, o culto, meus irmãos, aí, então, e você é o nosso convidado especial, estar conosco aí na igreja missionária primitiva da cidade de Senador Salgado Filho, na Avenida Professor Arnaldo Roste, 177, então, quinta-feira à noite, na rua 3 de outubro, louvado seja o nome do Senhor, aí número 413, na Júlio de Oliveira, no bairro Cruzeiro. É, meu irmão, rua 3 de outubro, número 413, bairro Cruzeiro aí, né, na Júlio de Oliveira, no bairro Cruzeiro. Você é o nosso convidado especial a estar conosco amanhã. É, louvado seja Deus. Quinta-feira, na cidade de Santa Rosa, culto de Santa Ceia. Também, meus irmãos, no sábado tem culto em 3 de maio. E também Senador Salgado Filho, Santa Ceia. Então, nessa
nesse sábado lá em Senador Sampaio. Domingo à noite aqui na cidade de Independência, culto de Santa Ceia, aqui na cidade de Independência. Vamos estar todos juntos participando do Corpo de Sangue de Cristo e com certeza vai ser bênção de Deus. Então, domingo à noite, culto de Santa Ceia, aqui na cidade de Independência. Você é o nosso convidado a estar conosco. Louvado seja o nome do Senhor e com certeza Deus estará abençoando a sua vida, meu amado e querido irmão. Eu tenho certeza que Jesus vai estar abençoando a sua vida. Eu quero, nessa tarde, então, são esses os nossos avisos que nós temos aí. Louvado seja Deus, estamos nos preparando aí. Teremos um congresso aí de jovens aí na cidade de Senador Salgado Filho. Estaremos divulgando em breve aí esse trabalho em nome de Jesus. Vamos estar neste momento orando com todos os ouvintes. Eu vou deixar um hino aqui e depois deste louvor aí a irmã vai estar aí passando aí os projetos da FM Renascer aí e com certeza vai ser bênção de Deus e eu tenho certeza que você que está ajudando vai ser abençoado também pelo Senhor Jesus. Vamos estar orando e eu vou estar deixando um louvor mais e aí então a irmã vai estar aí passando os projetos da FM Renascer para todos os irmãos e se Jesus não voltar quinta-feira das 14 às 16 horas o programa Última Chamada estaremos aí convosco nessa quinta-feira em nome de Jesus. Senhor nosso Deus e nosso Pai, chegamos na tua presença, te demos graça, te louvamos e te exaltamos porque tu és o Deus justo, poderoso e verdadeiro. Pai, apresentamos a ti, Senhor Deus, a cada ouvinte, a cada um daqueles, ó Pai querido, que estão fazendo a tua vontade, estão fazendo o teu querer, porque eu sei que só o Senhor é santo, poderoso e verdadeiro. Abençoa, Senhor Jesus, os teus filhos e as tuas filhas, a cada um, Senhor, daqueles que estão fazendo a tua vontade, o teu querer, porque eu confio, Senhor, em ti, Jesus. Eu creio, Senhor Jesus, que a tua palavra é verdadeira. A tua palavra, Senhor Jesus, é verdade. E eu creio, Senhor, que o Senhor vai estar abençoando a cada um dos ouvintes. Nós oramos e abençoamos, decretamos a vitória, Senhor. Se o Senhor não voltar, Senhor Jesus, nos dê da graça, Senhor, estaremos aqui na quinta-feira. Para a glória do teu santo e bendito nome, tudo nós pedimos, ó Pai, estenda as tuas mãos de poder sobre cada família, sobre cada lar, em nome de Jesus. Amém e amém. Que Deus abençoe os irmãos. Se Jesus não voltar, até a próxima quinta-feira, programa Última Chamada. Quem se despede essa tarde, pastor Valmir Oliveira. Até a próxima, querendo Deus, na paz do Senhor Jesus. 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

0: Esse é o programa Cristo Está Voltando, diretamente de Nonoai, Rio Grande do Sul, para a Rádio Renascer 91.3, 24 horas por dia, em Porto Soberbo, Argentina, localizada como porta do céu para receber os ouvintes, receber os irmãos, receber as pessoas que precisam da bênção divina, que precisam de oração, precisam de uma palavra. Que Deus abençoe ricamente. Um abração do tamanho do Brasil lá também para o nosso querido irmão Louveira e a irmã Marli, e também a Liliane e o seu esposo, família, todos sejam abençoados, família Louveira. Que Deus abençoe ricamente cada um de nós essa tarde com esse programa, terça-feira, a 8 do mês de
1: setembro.
0: Nós temos hoje dia 8 de setembro, né? Então, às 3 horas da tarde até às 4 horas da tarde. Bem-vindo no nosso programa, você, meu irmão aí. Aí da Argentina, aí do Brasil, aí de todos os países que estão atentos a ouvir a palavra de Deus e querem e amam as coisas de Deus, né? Que Deus abençoe. Vamos ler uma palavra para a abertura do nosso programa de hoje, que está escrito em Lucas, no capítulo 17, versículo número 32, em diante, diz assim: lembrai-vos da mulher de Ló. Qualquer que procurar a salvar a sua vida, perdê-la-á, mas qualquer que perder, salvar-se-á. Digo-vos que naquela noite estarão dois numa cama, um será tomado e outro deixado. Dois estarão juntos, moendo, um será tomado e outro deixado. Dois estarão no campo, um será tomado e outro deixado. Respondendo, e disseram-lhes: onde, Senhor? E ele disse-lhes, e disse: onde estiver o corpo, aí se ajuntarão as águias. Vamos orar agora, pedir a graça de Deus, a misericórdia divina, porque nós não fazemos nenhum trabalho se não é a misericórdia de Deus. É tudo Deus na nossa vida. E se Deus quer, essa tarde nós teremos um grande programa. Aleluia! E que seja esse evangelho pregado com amor, com carinho a todas essas pessoas que estiverem conectado conosco. Deus abençoe. Vamos fazer a oração. Pai eterno que está no céu, em nome de Jesus Cristo, teu filho amado, eu chego perante o trono da graça, perante o Deus que fez o céu, fez a terra, o Deus que está ouvindo nós agora. Os seus ouvidos não estão agravados, estão atentos à nossa oração. Ó Senhor, eu levo meu irmão, minha irmã, que está sofrida com dor de cabeça, com dor no estômago, com dor no intestino. Ó Deus, dor na perna, nas pernas, dor nos braços. Em nome de Jesus, todo mal seja desfeito agora. Ó Pai, no teu nome, nós clamamos ao Todo-Poderoso, o Deus que fez o céu, fez a terra, o Deus que é Deus dos milagres, Deus das proteção, Deus que sabe fazer na hora certa, aleluia, que cada um precisa. Pai, é no teu nome que nós estamos orando, e nós estamos suplicando agora, pedindo a tua graça agora sobre essa filha que está com depressão agora. Saia, espírito mal de tristeza, aleluia, do coração dela, pensamento negativo, sai agora, em nome de Jesus. Receba agora essa pessoa que está desempregada, precisa de arrumar um emprego, ó Deus, em nome de Jesus, é que ela possa sair, ele possa sair e arrumar essa semana ainda um emprego para o seu ganha-pão. Pai, no teu nome, nós clamamos esse irmão que quer vender esse reino, essa terra, esse carro, aleluia, não tem jeito, aleluia. Mas manda, envia o homem certo, a pessoa certa na casa dele, para que ele possa fazer esse negócio que ele precisa de vender. Pai, é no teu nome, no nome de Jesus, nós pedimos todas essas bênçãos e rogamos tudo em nome de Jesus. Vamos então, Camarlene, agora com vocês.
1: Paz do Senhor a nossos irmãos que já estão na escuta do programa. Deus abençoe o irmão Louveira, sua família lá em Porto Soberbo, Argentina. Também toda a família, nossos irmãos aqui no Brasil, o nosso castelhano e aonde alcança as ondas desta rádio. A irmã Lúcia Rafaeli. Paz, pastores. Deus abençoe a irmã Lúcia, também a família. Irmã Lídia Carvalho, Deus seja louvado. Deus abençoe a irmã Lídia, a família também. Irmão Robson Machado. Paz do Senhor, pastor Brasil, irmã Marlene. Deus continue abençoando vocês. Abraço. Deus abençoe o pastor Robson, a Thalita, toda a família.
0: Abração, irmão Robson. Deus abençoe você, a Thalita e a fiarada.
1: Também a Maneli Torres, paz do Senhor, estou assistindo. Deus abençoe a Maneli e o Otávio também.
0: Muito bem, vamos lá tocar o primeiro hino em gravação.

0: É preciso lutar, sem lutar não vence nada, nenhuma luta, nenhuma dificuldade, tem que lutar, porque a luta vem e passa, diz um corinho, mas a luta vem e passa, não desanime não, quem crer em Jesus Cristo já tem a salvação. Vamos lá, meus queridos.
1: A noiva Nete Prudente Pereira, boa tarde, ora para mim em favor da minha saúde. Tira uma palavra para mim, toca o hino Sapatinho de Algodão. Deus abençoe, irmã Ivanete. Família.
0: Vamos lá, meus queridos.
1: Irmã Maria, a irmã Maria Noemi Oliari, fala o Senhor, amados, eu estou na escuta. Peço uma palavra, Deus abençoe vocês. Estão sempre
0: ouve,
1: nas minhas orações, glória a Deus.
0: Ouve-me quando eu clamo a Deus da minha justiça.
1: Deus abençoe a irmã Maria Noemi também, irmã. A irmã Ivanete pede oração para a família dela, estaremos sempre orando. Deus abençoe.
0: Aleluia, vamos lá então.

0: Esse é o programa Cris, está voltando diretamente de Nonoai, Rio Grande do Sul, para a Rádio Renascer 91.3, 24 horas no ar, na cidade de Porto Soberbo, Argentina. Deus abençoe ricamente todos os nossos queridos irmãos aí de Três Passos, os irmãos aí de Santa Rosa, os irmãos de 13 de Maio, os irmãos aí de Boa Vista, Borricá, aí o pessoal aí da Alegria, o pessoal aí de Chiapeta, Santo Augusto, que Deus abençoe ricamente toda essa gente amada, de Nhacorá, que Deus abençoe, Independência, Santo Anjo, enfim, todos os que estão escuta no programa, que Deus abençoe ricamente, né? É isso aí, vamos lá tocar o barquinho à frente, porque atrás vem gente.
1: A irmã Ivanete pediu oração para os filhos da amiga dela, Natália Paneiro.
0: Aleluia!
1: Eles usam droga e estão incomodando muito essa irmã. Vamos orar que o Senhor queime essa droga maligna e eles se convertam a Jesus, em nome de Jesus. Também a irmã Lúcia Rafaele, pastores, pede uma palavra.
0: Vamos lá, lê a palavra de Deus, que é viva e eficaz. Não sabeis vós que sois templo de Deus e que o Espírito de Deus habita em vós? É 1 Coríntios 3, verso 16. Aleluia.
1: Irmã Keila Siqueira, te peço uma palavra, Deus abençoe a irmã Keila, toda a família.
0: O que tapa o ouvido ao clamor do pobre também clamará e não será ouvido. Provérbios 21, verso 13.
1: Também a Denizele Oliari. Sou filha de Maria Noemi Oliari. Sou Denizele. Deus abençoe a Denizele também, a filhinha que está no colo dela, toda a família. A irmã Heloísa Hermínio Mar Rodrigues. Paz do Senhor, pastor Brasil, irmã Marlene. Peço oração por minha netinha Manuele, que está na UTI. Em Passo Fundo, ela nasceu prematura, mas graças a Deus, as orações dos irmãos, que ela está melhorando.
0: Glória a Deus. Vai sarar, em nome de Jesus, vai sarar. Deus é poderoso, da vida está nas mãos de Deus. Aleluia, que Deus abençoe cada um.
1: Peço um hino, peço para ouvir um louvor de Mário Paulinho e uma palavra que Deus abençoe sempre suas vidas.
0: Vamos lá, meus queridos irmãos.
1: Uma palavra, irmã.
0: Ó Senhor, é porção da minha herança e o meu cálice.
1: Deus abençoe, irmã Heloísa, família, irmã Keila Siqueira, e uma oração, estaremos orando. Irmão Daniel Silva, pastor Daniel Silva de Teresópolis, Rio de Janeiro. Deus abençoe, pastor Daniel de Teresópolis e toda a família. Irmã Lúcia Rafael Amém. Ivanete pede uma palavra para Natália.
0: O sacrifício para com Deus é um espírito aquebrantado. Salmo 51, verso 17.

0: meus queridos irmãos, que bênção bem abençoada nós servir esse Deus maravilhoso. Você, meu irmão, não se desanime, da tua cruz está tão pesada. Não se desanime, porque você quase mais não pode, não tem força. Mas o Senhor vai te dar livramento. Deus vai encontrar com o teu coração, aleluia. Porque ele disse, bem-aventurado aqueles que confiam no Senhor. Aleluia, na fraqueza Deus opera. Deus opera no nosso coração, na nossa alma. Aleluia, esse momento, levante tua cabeça para cima, aonde vem a redenção, o Deus Todo-Poderoso está notificando as tuas dificuldades e para dar a resposta no tempo certo, porque é Ele que faz todas as coisas. Marlene.
1: Gonçalves Souza Canal, paz do Senhor, peço oração por minha mãe, que está fraca, e peço uma palavra para mim.

0: Aleluia. Evandro Silva, paz do Senhor.
1: Passar lá para uma habitação entre a família que precisa se
0: Aleluia.
1: humilhar mais, mas Deus vai devolver essa criança em nome de Jesus.
0: Irmão Luiz Gregório Cristiane, paz do Senhor, pastor Brasil, irmã Marlene. Estamos na escuta do programa da cidade de Panambi. Esse programa é uma bênção ao nosso lar e que Deus continue vós abençoando. Deus abençoe a irmã Luiz e toda a família. A irmã Maria Noemi Olhares, mais um ouvinte com vocês. A minha filha, a irmã Marlene, graças a Deus. Glória a Deus, aleluia.
1: Amém. Bem-vinda, bem-vinda em nome de Jesus.
0: A irmã Maria Silva, paz do Senhor Jesus, meus queridos irmãos, irmã Marlene, pastor Brasil, Deus abençoe, Maria Silva também pede uma palavra.
1: Portanto, as consolações de Deus te são pequenas, as consolações de Deus.
0: A irmã Ivanete diz, queridos, tirou a palavra para mim, mas eu não ouvi.
1: Mas aquele que busca o Senhor de nada tem falta.
0: Irmã Hermes Simão, peço uma palavra e oração. Deus abençoe, irmão Hermes e família.
1: Cada um fique na vocação com que fosse chamado. 1 João 7, verso 20.
0: A irmã Eva Maria de Oliveira Maria, paz, quero uma palavra. Deus abençoe, irmã Eva Maria
1: O
0: família.
1: choro pode durar uma noite, mas a alegria vem pela manhã. Salmo 30 e o verso 5. É
0: Glória a
1: isso aí,
0: Deus,
1: minha
0: Deus
1: irmã.
0: abençoe.
1: O choro pode durar uma
0: Amém.
1: noite. Vamos ver os hinos bonitos.

0: Assis Brasil cantando José, que bem sabe, Jesus Nazareno, esse Jesus Nazareno é o meu, é o teu, é o nosso Jesus, que deu a vida por nós na cruz do Calvário. Esse programa é Cristo Está Voltando com o pastor Brasil da Mota e a irmã Marlene Almeida da Mota, diretamente de Nonoai, para a Rádio Renascer 91.3. Porto Soberbo, Argentina. Temos chegando da Argentina com a mensagem poderosa de Deus. E que Deus abençoe o nosso povo argentino. Que a bênção de Deus esteja com vocês aí. Aí no Paraguai, no Uruguai, aí no Chile, aonde alcança as ondas da 91.3. Deus alcança a bênção junto para cada casa, aleluia, cada lar, distribuindo a cada um segundo a medida da fé. Deus abençoe, meu querido irmão, aleluia. Pode dando fim nessa tua luta, tua dificuldade, tua enfermidade, porque Deus vai te curar e Ele é poderoso para te dar vitória. E essa tarde Ele está mandando a eu dizer que é somente crer nele de coração, aleluia, e Ele pode interceder por você e alcançar o que deseja o teu coração.
1: A irmã Eva Maria de Oliveira, oração pro notare causa na justiça. Vamos orar que Deus entre lá com providência em nome de Jesus.
0: Vamos orar.
1: Chamei, eu creio. Irmão Fábio Nascimento, boa tarde, que a paz do Senhor esteja com vocês, de Paranaguá, Paraná. Irmão Fábio, glória a Deus, vocês são uma bênção de Deus, lá de Paranaguá. Deus abençoe, irmão.
0: Obrigado, Fábio. Deus que te abençoe, olhe por nós, para que nós sempre sirva de bênção.
1: Aleluia. Deus abençoe, irmão Fábio, também toda a família. Irmão Davi Barbosa pede, oferece para sua esposa, a sua filha Keila. Deus abençoe, irmão Davi Barbosa, e a esposa e a filha Keila, todos nossos queridos irmãos, que Deus abençoe.
0: Vamos lá, meus queridos irmãos, com o programa Cristo Está Voltando com...

0: você está voltando. Aleluia. Os irmãos que estão nos ajudando nesse programa, que é uma benção em cada casa.
1: A irmã Vane Rocha, ó. Matheus Carvalho e família. A irmã Lourdes Costa Modesto. A irmã Noeli Torres Mosse. A irmã Otávio de Faxinalzinho. A irmã Inês de Arco-Íris. A irmã Iraci Wagner Lopes, Alexandre Ferreira Lopes de Cará, a irmã Eliane Sperlucchi, Renato de Mato Grosso, Eloir Terezinha Lacerda, a irmã Maria Lúcia de Lima, Paulo de Oliveira e o irmão Rodrigo lá da tenda, da linha São José. E o irmão Antônio Valdecir Mosse, Marlete Mosse de Faxinalzinho. Deus abençoe nossos irmãos que estão ajudando neste programa. O irmão Adão da Rosa também sempre está na escuta. Deus abençoe o irmão Adão, toda a família. A irmã Noeli Torres e Maria Silva estão assistindo. Marga Romualdo, paz, oração e missoi Marga de Aristóbulo. Deus abençoe, meu marido e família toda.

0: Irmão Antônio Carizia, eita glória. Deus abençoe, irmão Antônio Carizia.
1: Um abração para o irmão Antônio Carizia.
0: Toda a família. Maria Silva, Eva Maria de Oliveira, glória a Deus, aleluia. Irmã Maria, quero ouvir um louvor, se possível, com Mari. Também a irmã Cecília Félix, Deus abençoe a irmã Cecília, irmão Bastião, toda a família.
1: Aleluia, vai falando. Mas pode não, vai.
0: Glória a Deus, aleluia.
1: É isso aí, meus queridos irmãos, vamos ouvir então.

0: A irmã Heloísa, Armindio Rodrigues, peço uma palavra para minhas filhas, Angélica e Andréia. E a irmã Ivanete já compartilhou também.
1: Amém, graças a Deus.
0: A palavra para Angélica e Andréia.
1: Porque o meu jugo é suave e o meu fardo é leve. São Mateus 11, verso 30.
0: Glória a Deus.
1: Vamos lá escutar esses hinos que faz bem para nossas almas. Nós escutemos agora o Deus da Montanha com Mari Mota
0: e Paulinho.
1: Paulinha Andara. E agora vamos escutar com Assis Brasil e José.

0: Assis Brasil cantando, Suzino, que faz, despertando o jovem para ganhar alma para o reino de Deus. Que maravilha! Quantos jovens estão morrendo na droga?
1: Meu Deus!
0: Quantas pessoas, jovem novo, gente estudado, gente que se desempenharam a sua vida ao estudo e hoje estão na droga, sofrido que nem um mendigo na rua. Que Deus guarde a nossa família, meus queridos irmãos, que o sangue de Jesus esconda nós debaixo das suas mãos, a nossa geração eleita é de Deus, e diabo não pode levar nenhum, pois eu sei que o Senhor, nosso Deus, Ele é tudo para nós. Deus abençoe cada um dos nossos irmãos.
1: Glória a Deus, e também oremos por aqueles que estão na droga. Que Deus liberte eles e traga para Jesus. Aleluia.

0: Catarina Moura, glória a Deus, aleluia. Catarina Moura, glória a Deus, aleluia. Programa abençoado. Deus abençoe a irmã Catarina, toda a família, a irmã Renalda Moura. Paz o Senhor Jesus Cristo, amados, e boa tarde. Peço uma palavra. Deus abençoe a irmã Renalda e também a família toda.
1: Confia as tuas, as tuas. Confia os teus negócios ao Senhor e os teus planos serão bem fechados.
0: Glória a Deus.
1: Graças a Deus. Deus abençoe. Esse é o programa Cristo está voltando diretamente de Nonoai, Rio Grande do Sul, para a Rádio Renascer 91.3, Porto Soberbo, Argentina. Ei, de lá sai a distribuição para toda parte, onde todo milhares de gente com um radiozinho escutando as programações, que é uma benção, é você mesmo, meu irmão, que está esperando a benção de Deus, é você mesmo que pediu que Deus falasse contigo, aleluia. E Deus é poderoso para falar contigo mesmo, aleluia, não é nada essa tua lutinha miserável, essa aí Jesus já venceu por você, vença teu bem, falta você vencer, porque Jesus é dono de toda a obra, nosso coração está nas mãos de Deus, a tua vida está nas mãos de Deus, o teu filho está nas mãos de Deus, a tua esposa está nas mãos de Deus, o teu marido está nas mãos de Deus, o seu negócio está nas mãos de Deus, aleluia, as tuas plantações estão nas mãos de Deus, tudo está nas mãos de Deus, e creia que Deus pode fazer tudo por você.
0: Também o irmão Nilzio Veloso de Linhares. Deus abençoe o irmão Nilzio, a irmã Edia, essa família do nosso coração. 20 anos morando em Nonoai, glória a Deus. Maria Cordeiro, paz do Senhor Jesus, meus queridos. Cheguei agora, tinha saído, peço uma palavra. Deus abençoe a irmã Maria Cordeiro, toda a família.
1: Lava-me completamente as minhas iniquidades e purifica o meu pecado. Salmo 51, verso 2. Isso aí, que benção bem abençoada, meus irmãos. Então, a palavra que eu tenho lido assim, lembrai vós da mulher de Ló. A mulher de Ló, Deus ordenou que Ló saísse de Sodoma e não olhasse para trás. Ninguém era para olhar, mas ela tinha muitos bens, ela tinha muitas coisas dentro de casa que ela amava e gostava. Aleluia! Ela saiu um pouco, mas não se contentou no Arthur. Ela olhou para trás, virou numa estátua de sal. Ó, meus queridos irmãos, esse é o perigo de nós muitas vezes, aleluia! Nós queremos voltar lá atrás no Egito, aleluia, comer as migalhas que nós comia com Satanás, aleluia, que procurava sempre perseguir o povo de Deus. Que Deus tenha misericórdia de você e de mim, aleluia, não faça como a mulher de Ló, não olhe para os seus bens as coisas, é aquele que deixar pai, mãe, filho ou bens por o meu amor, achará, vai achar a vida eterna, aquele que amar a sua vida, perderá, e quem perder a sua vida, achará, ele vai encontrar a salvação, e a Bíblia diz, e ainda ela previ que nos últimos tempos, aleluia, ele diz assim, que quando Jesus vier, dois estarão no campo, um será tomado e outro deixado, dois estarão dormindo numa cama, um será tomado e outro deixado, dois estarão moendo, um será levado e outro deixado. Esse é o perigo. Quem estiver envolvido, aleluia, comprometido com as coisas do mundo, com os amigos, com as coisas terrestres, vai ficar aqui. Quem estiver ligado com Cristo, vai subir para descansar eternamente com Deus. Eu quero orar por você, para você se desprender, pelo amor de Deus, se desprenda, aleluia, das coisas terrenas dessa terra, deixe tempo para Deus, deixe tempo para Jesus, aleluia, porque Jesus precisa de você nessa última hora. Vamos orar, Deus Pai, Deus Filho, Deus Espírito Santo,
0: aleluia,
1: em nome
0: aleluia.
1: De Jesus Cristo, teu filho amado, eu levo esse irmão, essa irmã, que está fazendo propósito de vir a ti, Senhor, é aquela criança que está lá naquele hospital, lá, Senhor, em Passo Fundo, aleluia, muito em breve, tira ela de lá, com vida, com saúde, aleluia. Para seus pais, Pai eterno, no nome de Jesus. Jesus. Oh, nós te pedimos que a graça de Deus, a misericórdia de Deus esteja aqui, aleluia, com cada um dos irmãos, aqueles irmãos que estão nos ajudando na programação, com parte financeira, ajude, Senhor, eles, que não falte nada, a maldição saia de perto deles, da casa deles, e que eles se sintam abençoados por Deus, no nome de Jesus, aleluia.
0: Saí com meu netinho, aí encontrei uma pessoa usada pelo diabo e disse que queria matar meu netinho. Mas não podia porque ele estava arrodeado de guarda. Por isso que é bom servir a esse Deus que sempre nos guarda. Daí clamei, o sangue de Jesus tem poder. Aleluia, glória a Deus, Deus abençoe.
1: É, glória a Deus.
0: Nossa querida irmã, sempre a família brasileira Silva dos Santos também, Deus abençoe.
1: É isso aí, meus queridos irmãos. Nós estamos no fim do programa. Vamos se despedindo, nossos queridos irmãos.
0: Deus abençoe.
1: E vou deixar um hino aqui, meus queridos irmãos, rodando aí até terminar o horário. E que Deus abençoe todos vocês. Estamos voltando sábado, se Deus quiser, às 4 horas da tarde até às 5 horas. E domingo, às 9 horas da noite até às 10 horas. Se Deus quiser, o programa Cristo está voltando com o pastor Brasil da Mota, diretamente de Nonoai, Rio Grande do Sul, para a Rádio Renascer 91.3. Até a próxima oportunidade. Seja com Deus.
0: Aleluia.
1: E Deus esteja com vocês.
0: Deus abençoe com a semana abençoada e ficaremos orando pelos nossos irmãos. Deus abençoe.

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1: Muita gente da família de Saul, mas muita gente, eles queriam exterminar com a família de Saul, só que sobrou um, e o nome dele era Mefibosete. Ele era aleijado, porque quando ele tinha 5 anos de idade, a mãe de leite dele, a babá, numa guerra, foi correr. E quando ela foi correr, o menino caiu. E quando o menino caiu, as duas pernas dele quebraram e nunca mais se emendaram. E ele se tornou aleijado de ambos os pés. Seus dois tornozelos foram triturados. Para os irmãos ver que o problema de Mefibosete começou quando ele era criança. Os traumas de Mefibosete começou quando ele era criança. O primeiro tombo de Mefibosete, ele ainda era criança. O primeiro problema de Mefibosete não foi depois de adulto, ele ainda era uma criança. Então os irmãos imaginam que ele já cresceu diferente das outras crianças. Ele não tinha pai, nem mãe, e nem parente. E ele foi adotado por um bom homem chamado Maquir. E foi levado para uma cidade que você não gostaria de morar lá. Ele foi levado para uma cidade chamada Lodebar. Ele era de família real, filho de um príncipe, mas tinha defeitos físicos, ele era deficiente, ele era aleijado. E ele passou a morar de favor na casa de Maqui. E ele ficou na casa de Maqui durante muitos anos. E lá na casa de Maqui, mesmo aleijado, mesmo com os pés quebrados, ele constituiu família. Mefibosete casou. Mefibosete teve filhos. Um dia Davi já tinha assumido todo o reinado de Israel. E Davi está na mesa. Onde Davi está? Vamos lá? Na mesa. Quando Davi está na mesa, pastor, Davi lembra de um pacto que ele fez com o seu melhor amigo, chamado Jonatas, que era o pai de Mefibosete. Quando Davi está naquela mesa farta, linda do palácio, Davi chama o servo mais antigo da casa de Saul, um homem muito perverso, chamado Ziba. Disse assim: Ziba, eu estou aqui nessa mesa, eu estou me lembrando aqui do meu amigo Jonatas, estou me lembrando aqui de Saul. Porventura não existiria algum sobrevivente da casa de Saul para que eu pudesse usar com ele de misericórdia Vou colocar uma vírgula para te explicar uma coisa. Tem amigos de infância seu que morreram. Teve crianças que engravidaram, as mães engravidaram na mesma época. A mãe da outra criança abortou ela, a sua não. Você nasceu numa época em que crianças da sua idade morreram de pneumonia, de meningite, de outras doenças. Você sobreviveu. Você está vivo. Depois de uma pandemia que matou quase 1 milhão de pessoas nesse país, você está na ceia para dar glória a Deus. E Deus está procurando alguém que sobreviveu para usar com ele de misericórdia. Quem quer experimentar mais uma vez a misericórdia de Deus esta manhã? Você sobreviveu. Você sobreviveu a coisas que outros não sobreviveram. Eu estou falando com pessoas aqui que o seu problema não começou hoje. Eu estou falando com alguém aqui que tem trauma de infância como Mefibossete. Eu estou pregando para alguém aqui que tem problema de família, que tem lembranças horríveis na mente de coisas que aconteceram em casa. Eu estou pregando para algumas pessoas aqui que carregam sofrimento quando você ainda era criança. Pastor, eu lembro de coisas que eu não gostaria de lembrar nunca, mas você quer uma boa notícia? Você pode ter morado em Lodebar, você pode ter sido adotado por Maqui, você pode ter tido deficiência, você pode ter quebrado as suas pernas, talvez você entrou, enveredou por um caminho de vício, de pecado, se perdeu no mundo, se tornou uma pessoa defeituosa, cheia de mania, cheia de erro, mas uma coisa boa aconteceu. Primeiro, você sobreviveu. Segundo, o rei lembrou de você. Levanta as mãos, só quem foi lembrado aqui, levanta assim as suas mãos. Deus não deixou a morte te pegar. Deus não deixou você descer a sepultura. Deus te guardou para esse dia, para que você glorificasse o seu nome. Você pode dizer uma palavra que glorifique o nome do Senhor esta manhã? Existe alguém que eu possa usar com ele de misericórdia? Escuta essa. Olha o que Ziba disse. Ziba, aqui na minha mensagem, ele representa o mal. O mal é representado pelo diabo. Então o Ziba aqui, ele é representado pelo... Ele é a personificação do mal. Ô Ziba, existe alguém que sobreviveu? Olha o que o Ziba disse. Davi perguntou se existia um sobrevivente. Sim ou não? O Ziba responde para Davi, ó, tem um. Mas ele é aleijado. Ele é? Davi perguntou se era aleijado? Não, Davi perguntou se tinha um sobrevivente. Davi não perguntou os defeitos de Mefibossete. Davi não perguntou as deficiências de Mefibossete. Mas nós temos um acusador. E o seu acusador nunca vai chamar você pelo seu nome. Ele sempre vai te chamar pelos seus pecados. Ele sempre vai te chamar pelos seus vícios, pelos seus defeitos. Existe alguém? Ó, tem um. Mas é aleijado. É defeituoso. O senhor sabe onde ele está agora? Ele está lá em Lodebar. Na pior cidade. No pior lugar. Davi disse assim: mande buscá-lo. Escute isso. Em outra época você não estaria nessa ceia, porque talvez você estaria virado de uma noite de droga, de cachaça, de prostituição. Em outra época você não estaria nessa ceia, porque numa manhã de domingo como essa você estaria de ressaca. Você estaria olhando para o bolso dizendo: gastei todo o meu dinheiro, gastei todo o meu salário. Mas mesmo estando em Lodebar, mesmo sendo aleijado, mesmo sendo defeituoso, mesmo sendo pecador, mesmo sendo cheio de falha, e não é que o rei mandou te buscar lá? Que mérito você tinha para Deus te chamar? O que que havia de importante em você para que Deus se importasse com você? O que havia em você para Deus achar que precisaria de você. Não, irmão. Não. Jesus falou para os discípulos assim: olha, entra na aldeia que está diante de vocês e busca para mim um jumentinho que está amarrado. Irmãos, eu sou da roça. De animal, da classe, que eu não sei falar nenhum. Equino que fala? Equino, é isso mesmo? Acertei? Então eu tô quase lá então. O jumento é o único que não presta para montar. A mula é um animal antigo que aprende a marchar, um animal. Os reis andavam em mulas. Tem cavalo aí, irmão, que vale mais que uma fazenda. Esse cavalo de raça. Jesus não poderia ter escolhido um cavalo de raça daquela época. O Oriente é um dos lugares que tem mais cavalo de raça. Jesus mandou buscar um jumento teimoso, que empaca, que dá coice, que morde, que é ignorante, que estava amarrado, que estava do lado de fora. Olha o teu irmão e diz assim: rapaz, Jesus gosta de tu mesmo. Não, Jesus tem que gostar de você. Que se você fosse uma pessoa de raça, de pedigree, sem defeito, hã? Se você fosse uma pessoa perfeita, não, mas você era cheio de pecado, cheio de mania, cheio de erro, cheio de ignorância, cheio de crime, cheio de maldade. Mas Jesus mandou te buscar a si mesmo. E o mais interessante, vou voltar para cá, é que os discípulos dizem assim: mas quando a gente estiver desamarrando esse jumentinho, quem amarrou ele vai aparecer. Quando eles estão desamarrando o jumentinho, quem amarrou o jumentinho, que aprisionou o jumentinho, que é o diabo é que amarra as pessoas para fazer deles carregadores de carga, de peso, de fardo. Opa, está desamarrando esse jumentinho, por quê? Aí os discípulos dizem assim: porque Jesus precisa dele. O diabo pediu para te matar. Sabia disso? Jesus disse assim: não, Satanás não vai matar ele. Por quê? Eu preciso dele na minha casa. Eu só precisava de uma pessoa dessa, escolhe uma pessoa melhor. Tem gente melhor que ele, tem gente muito mais honesta, tem gente de família melhor. Quem só quer um camarada desse, só quer uma mulher dessa? Jesus, eu quero ela na minha casa. Não tem mérito, irmão. Na graça não tem mérito. Manda buscar o aleijado lá, manda buscar o meu filho. Irmão, a carruagem real entrou dentro de Lodebar. Pegou aquele homem que se arrastava, pobre. Colocou ele dentro da carruagem real e chega no palácio. Davi faz para ele uma promessa. Mefibosete, eu tive um pacto com o seu pai. Eu vou colocar aqui uma vírgula para falar uma coisa aqui para as mães e para os pais que estão aqui. Se Deus tiver um pacto com você, os seus filhos não serão esquecidos. Se você tem um pacto com Deus, seu filho pode estar em Lodebar agora. Pode estar perdido. Tem mãe aqui que não sabe se o filho já chegou em casa. Mas enquanto a senhora está aqui, Deus está cuidando dos seus filhos. Deus está cuidando da sua casa. Diga glória a Deus por isso. Olha a promessa que Davi fez. Agora, dobre aqui a atenção. Agora que está aqui, ó, a cereja. Primeira promessa. Davi disse assim: Mefibosete, eu fui amigo do seu pai. Seu pai foi meu melhor amigo. E enquanto tu viveres, enquanto eu for rei, você vai comer na minha mesa. Todos os dias. Na minha. Mefibosete, eu estou te recebendo como um membro da família. Quando eu sentar na mesa, você vai sentar junto. Você sabia, irmãos, que a mesa é o único lugar que esconde a deficiência de um aleijado? Porque a mesa não mostra os pés. Quando você senta na mesa, você só aparece aqui. É por isso que quando você aceitou Jesus, Ele pegou os seus pecados e colocou na profundeza do mar, para deles não se lembrar mais. Hoje você está em lugares celestiais, em Cristo Jesus, diz a Bíblia. Porque as coisas velhas se passaram e tudo se fez novo. Você está na mesa de Jesus essa manhã, diga glória a Deus. Quando você está na mesa de Jesus, o que é visto é a sua face e não suas deficiências. É por isso que em Lucas 22:15, Jesus olha para os discípulos na mesa e Jesus vê o rosto deles. E Jesus diz assim: olha, como eu desejei comer convosco essa Páscoa, como eu desejei cear com vocês. Porque a maior alegria de Jesus não é o teu extrato bancário, irmão. A maior alegria de Jesus não é o resultado do seu exame. A maior alegria de Jesus não é o carro que você anda. A maior alegria de Jesus é olhar em volta da mesa e ver sua face. A maior alegria de Jesus é olhar para dentro dessa igreja hoje e dizer assim: a minha filha está aqui comigo. O meu filho. E qual é a maior tristeza de Jesus? Procurar o rosto de alguém aqui e não encontrar. Alguém que um dia já ceou. Alguém que um dia já esteve na mesa junto com Jesus. Alguém que um dia já participou dessa comunhão, dessa alegria, dessa paz. E agora, Mefibosete está na mesa. Ele faz uma segunda promessa. A segunda promessa é financeira. A segunda promessa é? Mefibosete, tudo que era do seu avô e do seu pai, todas as terras, todas as propriedades, todo o gado, tudo eu te devolvo hoje. Ele saiu de Lodebar pobre, morando de favor. Chega no palácio e o rei devolve para ele. Mefibosete fica rico da noite para o dia. Tudo que era do seu avô agora é seu. Certo? Absalão se levanta contra Davi. Há uma emboscada no palácio. Davi sai pela porta dos fundos. Quando Davi está no meio do caminho, Davi foi traído nessa época pelo seu melhor conselheiro, seu melhor amigo. Davi está profundamente machucado porque as pessoas que Davi ajudou a vida toda, quando Davi fugiu, não estavam com ele. Ou você não lembra de Jesus na cruz, que curou todo mundo, libertou todo mundo, deu pão para todo mundo, deu peixe para todo mundo? Mas quando ele estava na cruz, todo mundo não estava lá. Quem estava lá nos pés da cruz era Maria, a Maria, mãe de Jesus, e João. E uns poucos de discípulos, um pouco de gatinho pingado, um aqui, outro ali, tudo com medo de morrer, porque Jesus estava sendo crucificado. É por isso que quando Jesus foi preso, todos fugiram. Quando Jesus estava no pretório, quando Jesus estava sendo julgado lá, nem Pedro disse que conhecia. Não, eu não conheço, eu não estava com ele. Agora, Davi está abandonado pelas pessoas que ele mais ajudou na vida. Quem está lá? O acusador, o Ziba. O Ziba está lá. O Ziba está lá com um jumento carregado de comida. Davi pergunta: Ziba, por que Mefibosete não veio? Ah, Mefibosete não veio. Oi, cai na real. Ele é de família real. Ele está vendo a oportunidade de tomar conta daquilo tudo. Ele esqueceu que ele é filho de príncipe? Mefibosete está de maldade. E o Ziba deu a versão dele, porque o Ziba é acusador. O Ziba é o quê? Então olha para mim. 5 minutos eu termino. Olha aqui. O acusador já tem uma versão ao seu respeito. Quando o diabo vai diante de Deus, ele já tem uma redação feita. Olha o que Deus disse: viste o meu servo Jó? Ele é íntegro, ele é reto, ele foge do mal. Já pegou a redação dele e disse assim: também? O senhor cercou ele de bens? Uma família daquela, uma saúde daquela, filhos daquele. Deus não falou que Jó tinha, Deus falou que Jó era. Mas o diabo não, o diabo apresentou que Jó tinha. Porque o julgamento de Deus, a balança de Deus com você, não é baseado no que você tem. É baseado no que você é. Ninguém pode julgar se você é abençoado ou não pelo que você possui. Porque senão, o patrão de alguns de vocês aqui que são blasfemos, incrédulos, ímpios, apresentaria a riqueza dele para mostrar que é abençoado. Não. Evangelho não é ter. Evangelho é ser. A bênção financeira, ela é totalmente secundária. Ela existe, mas ela é secundária. Por que Mefibosete não veio comigo? Aí ele deu a versão dele e acusou Mefibosete. Acusou de todas as maneiras, como o diabo também te acusa. E a Bíblia diz que o diabo, o vosso acusador, ele está diante, olha, irmão, ele está te acusando, sabe quando? A Bíblia diz, dia e noite. Ó, deixa eu matar aquela filha sua, ela não gosta de ir para a igreja não. Ela, hoje é dia de culto, ela está vendo novela. Deixa eu fazer alguma coisa com ela. Ó, para você ver, hoje é ceia, ele está indo para a praia, deixa eu virar o carro dele. Ele não é crente não, ele não gosta do senhor. Se ele gostasse, ele estava na sua casa lá. Ela podia orar, não está orando. Irmão, o diabo, ele vai acusar as suas deficiências, os seus defeitos, os seus pecados. E ele está lá falando mal de Mefibosete. Olha, Mefibosete não veio por causa disso, disse, está certo. O que que Davi fez? Davi disse assim, ô Ziba, toda a riqueza de Mefibosete, que era de Saúl e de Jonatas, que eu dei para Mefibosete, eu estou dando para você agora, é sua. Talvez o pastor nunca tinha lido isso. Pois é, está escrito. Você fica com esse negócio de Lodebar nunca mais. Mefibosete perdeu tudo. Financeiro. Tudo. Tudo que era do Mefibosete foi para a mão do Ziba. Davi agora, Absalão morre. Joabe, com seu exército, executa Absalão. Davi está voltando para o palácio. Quando Davi está voltando para o palácio, quem está vindo se arrastando? Porque ele não andava. Ele era aleijado. Lá vem ele se arrastando com a barba grande. Ele estava em consagração desde o dia que Davi saiu. Quando Davi voltou em paz, ele foi vindo. Uma alegria, uma satisfação. Davi com o rosto duro. Quando Mefibosete chega perto de Davi, Davi faz para Mefibosete a mesma pergunta que ele fez para o Ziba. A mesma pergunta que ele fez para quem? Oh, vou até fechar minha Bíblia. Olha para alguém e diga para ele assim, Ziba, o acusador, já deu a versão dele ao seu respeito. Diga para o teu irmão assim, chegou a hora de você apresentar a sua versão. Deus já ouviu do diabo, escuta o que eu vou te falar, olha aqui para mim. Deus já ouviu da boca do diabo a versão do diabo sobre você. Deus quer ouvir agora de você a sua versão. O rei olha e diz assim, Mefibosete, por que você não foi comigo? Mefibosete diz assim, eu estava ansioso para lhe contar. Eu queria ter ido. Eu planejei ir. Olha para mim, quem está me ouvindo diz amém. Seja sincero, irmãos. Vamos fazer um, sabe, esse triunfalismo. Essas palavras mágicas que a gente usa às vezes, isso não funciona não. Vamos para a realidade. Seja sincero. Quanta coisa certa você tentou fazer e não conseguiu? Será que eu sou melhor do que Paulo? Que disse assim, eu estou muito angustiado. Quem vai me livrar do corpo dessa morte? Por que, Paulo, você está assim? Porque o bem que eu quero fazer, eu não faço. Eu quero ser mais crente. quero orar mais, eu quero ser mais santo. Que luta, que guerra é essa? O bem que eu quero fazer, eu não estou conseguindo. Agora o mal que eu não quero fazer, o mal eu não quero fazer, esse eu faço. Que miserável homem que eu sou. Quem é que vai me livrar do corpo desta morte? Quem vai me livrar do corpo dessa morte? Mefibosete falou para o rei: eu queria ir. O senhor está achando que eu não queria ter ido quando o senhor foi? O senhor está achando que eu queria ter errado, que eu queria ter pecado, que eu queria ter caído, que eu queria ter desviado? Eu não queria. Eu tentei ir, mas Ziba me enganou. Eu fui enganado pelo diabo. Eu não fui atento. Eu não fui vigilante. O Ziba aproveitou minha deficiência. Armou uma armadilha. Me iludiu. E eu caí na armadilha do Ziba. Olha para mim. Você vai ter que dar sua versão para Deus essa manhã. Ou você vai ter que olhar no olho de Deus e dizer: eu não faço porque eu não quero. Eu não santifico porque eu não quero. Eu não sou crente porque eu não quero. Eu não tomo ceia porque eu não quero. Ou você vai ter que contar para Deus tua versão e dizer: Senhor, eu quero, mas eu fui enganado. Eu estou tendo um problema espiritual que precisa ser resolvido. Engano é diferente de mentira. Mentira é uma coisa, engano é outro. Mentira é aberto, engano não. Engano é uma mentira com cara de... Quantas pessoas entraram num relacionamento errado, cometeram um pecado, uma falha, um erro? Quantas pessoas estão falhando espiritualmente? Devia ter ido, não foram. Devia congregar, não congrega. Devia cear, não ceia. Devia ler a Bíblia, não leem. Devia orar, não oram. Devia continuar com a família, está deixando. Deveria estar firme, está fraco. Deveria estar espiritual, está na carne. Agora dá a tua versão para Deus. Diga para Deus se você é assim porque você gosta ou porque Ziba te enganou. Fui atingido, Senhor. O Ziba me enganou. Segunda coisa que Mefibosete disse na sua versão para o rei: tu sabes. Repita bem alto comigo e eu termino. Tu sabes que o teu servo é coxo. Repita de novo. Se você falar mais alto, eu termino. Sabe o que Mefibosete, pastor, está dizendo para o rei? Eu não preciso esconder minha deficiência do Senhor. Tu sabes quem sou eu. Tem gente que não sabe quem eu sou, mas tu sabes.

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Louvado seja Jesus Cristo, todos ouvintes da programação Semente Divina. Quem saúda nessa tarde é o seu irmão em Cristo, Pedro Paulo Schmitz. Estou gravando um áudio aí para deixar rodando aí na emissora algum louvor, né? E me identificando aí que comecei uma programação Semente Divina e logo mais vai estar na Divânia. Dando continuidade nessa programação. E a irmã Thalia aí que está no estúdio A e Del Soério, procura um zino aí antigo e roda, passa, até que a irmã Divânia entra no ar aí para seguir essa programação. Estou numa tareia aí, uns trabalhinhos, e daí ela vai assumir, né, o término dessa programação. Que Deus abençoe a todos. Fico na paz do nosso Senhor e Salvador Jesus Cristo.

Muito boa tarde, na paz, nosso Senhor e Salvador Jesus Cristo. Quem saúda uma dos ouvintes, nossa irmã em Cristo, Edvânia, fazer a programação Semente Divina. Todos sejam bem-vindos a escutar a programação. Vamos estar lendo o versículo da palavra de Deus em Salmos 143, versículo 1. O Senhor ouve a minha oração, inclina os ouvidos à minha súplica, escuta-me. Segundo a sua vontade e segundo a sua justiça. Vamos fazer uma oração, pedir a Deus que venha nos ajudar, nos dar força, nos dar graça e também que venha nos abençoar. Senhor amado, em tua presença, Senhor te agradecendo, Senhor, uma vez mais está aqui, Senhor, fazendo essa programação, Semente Divina, Senhor. Ô, Senhor, vai me dar sabedoria para mim estar, Senhor, escolhendo os louvores para estar passando no ar, Senhor. Abençoa cada irmão que está escutando, Senhor, esta programação, Senhor. Venha dar vitória, Senhor. Venha dar graça, força, Senhor. Ô, Jesus amado, venha estar curando os doentes, Senhor. Venha estar livrando de todo mal, Senhor. Venha abrir porta onde não há porta para aqueles, Senhor, que estão com as portas fechadas, Senhor. Venha estar abençoando, Senhor, te pedindo do Pai, do Filho e do Espírito Santo de Deus. Amém. Vamos estar escutando dois louvores que vai estar cantando dupla Pedra Viva, Brados de Vitória, e também Trio que Clama no Deserto. Obrigado, Jesus. Temos só que agradecer a Jesus por tudo que ele faz nas nossas vidas. Vamos estar escutando esse louvor.

Eis aí a resposta do céu, que Jesus mesmo profetizou. E depois da morte na cruz, se cumpre o que ele falou. Eis aí a pedra removida, onde sepultaram o Senhor. Seu sepulcro está vazio, não chore, Maria, Jesus ressuscitou.

Deus abençoe a todos os irmãos ouvintes que estão na escuta da programação Semente Divina. E estivemos escutando dois louvores falando da ressurreição e também do Calvário, né? Vamos estar escutando mais dois louvores que vai ser Cristo mudou a minha vida

temos dois louvores, né? Vindos, né? Falando com nossas vidas. Quero também mandar uma saudação para nossa irmã Loreci Vargas, lá do Barra do Gravatá, né? Também a sua mãe Noeli, também seu pai Genildo. Que Deus abençoe vocês. Um abraço. E que Deus venha abençoar cada um de vocês com as mais ricas bênçãos do Senhor Jesus. E também quero também ler uma mensagem aqui da nossa irmã Rosângela e também nosso irmão Josemar também. Que Deus abençoe a sua família, seu filho. Que diz a paz do Senhor. Irmã Edivane, estou na escuta, tá uma benção o programa. Deus abençoe também a irmã, que é mais rica as bênçãos do Senhor Jesus. E vamos estar passando o louvor para a meditação dos irmãos aí do Barra do Gravatá. O hino que é Quero Te Ver Lá no Céu, né? É, vamos se esforçar, né, para nós chegar um dia lá no céu com Jesus, né? Os momentos estão sendo difíceis, né? Mas só Deus para dar força para o povo de Deus, né? Mas Deus vai dar força, né, para os remanescentes, né, chegar até o fim, né? Com a graça de Deus. Vamos ficar escutando esse louvor. Quero te ver lá no céu.

A minha internet está dando problema aqui. Eu ligo e não quer entrar as ligações, né? Tá com problema a minha internet. Mas vamos indo. Vamos fazendo a programação também, nosso irmão Carlos Antônio Ceballos, pastor Carlos Antônio Ceballos, allá de Lima, Peru, estuvo participando también, mandando audio para mí, escuchando la programación. Va un abrazo ahí a la distancia, que Dios bendiga a tu familia con las más ricas bendiciones de parte de nuestro Señor y Salvador Jesús. Cristo. Vamos estar escutando dois louvores que nós estivemos cantando aí no Barra do Gravatá, que vai estar cantando eu e a minha mãe e a minha irmã, né? Minha mãe Eleni, irmã Cristiane e eu, do Senhor Jesus, e o irmão Liomar tocando teclado. E o outro hino vai ser o irmão Liomar cantando e tocando. Vamos estar escutando esses dois louvores.

0: Aí estivemos escutando dois louvores ao vivo aí na igreja do Barra do Gravatá. Vai uma pau do Senhor a todos os irmãos aí do Barra do Gravatá e a irmã. Que Deus abençoe, com as mais ricas bênçãos do Senhor Jesus. Agora vamos estar escutando o nosso irmão Josemário, pastor Norari Canabaro, que vai estar cantando. E depois vai também cantar nosso irmão Josemar, nosso irmão Genildo também vão estar louvando o nome santo do Senhor Jesus. Vamos escutar esses dois louvores aí.
1: Vamos escutar aí os irmãos na Barra do Gravatá louvando a Deus.

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Vai, meu abraço aí para vocês. Que Deus abençoe vocês com as mais ricas bênçãos do Senhor Jesus. Falando de alegria, né? Também uma saudação para o pastor Ari e a irmã Iracema. E também a minha amiga Raquel. Será que está na escuta? Mas se não está na escuta, aí os avós dela vão mandar aí o abraço que eu mandei para ela. Que Deus abençoe vocês aí de alegria. Os que estão com saudade de nós, né? Deus vai preparar um dia para nós estar aí com o povo de Deus de alegria, um povo abençoado pelo Senhor. Graças a Deus por isso. Também um saludo aí para nossa irmã Rosana e o pastor Juan Ferraz. Um abraço para vocês aí. Que Deus bendiga com as mais ricas bendições de Jesus. 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

realmente escutando dois louvores, né? Lá no céu e recuerdos, né? Estamos escutando esses louvores, né? Que fala com nós, nossa vida espiritual, né? Lá no céu, né? Todo povo de Deus, né? Deseja de morar no céu com Jesus, né? Mas muitos têm, né? Que morar no céu com Jesus de qualquer maneira. Muitos estão enganados, né? Jesus quer santidade, né? Do corpo, alma e espírito, né? Mas que Deus venha dar força para os remanescentes chegar até o fim e se encontrar com o Senhor Jesus e se alegrar na presença dele, se esquecer do sofrimento, da angústia, tudo que nós passamos aqui na terra, se alegrar com o Senhor. Também a nossa irmã Terezinha, lá de Santa Rosa, no Simão Benete, mandaram mensagem que diz a paz de Deus. Irmã, estamos na escuta desse programa, abençoado. Roda um hino de doutrina para nós. Deus abençoe. Então, vamos estar rodando aí o pedido da irmã, que teve pedindo o hino de doutrina. Aí a Thalia vai estar buscando, acho que é o crente desconcertado, né, Thalia? Olha aí, se é. Daí ter passando sino que a irmã Terezinha e Benete querem estar escutando. Que Deus abençoe vocês com as mais ricas bênçãos do Senhor Jesus, uma família abençoada pelo Senhor. Já estamos com saudade, né? Deus vai preparar outra oportunidade para nós se encontrar e falar das bênçãos do Senhor Jesus. Falando em Santa Rosa, também quero dar um abraço aí para o pastor. Pastor Marciano de Matos, está escutando? Que Deus abençoe, pastor Marciano de Matos, a sua família, que Deus abençoe. Também a minha amiga Natiele, se está escutando, vai meu abraço para você, Natiele, que Deus te abençoe, te dando força, graça para continuar nos caminhos do Senhor Jesus. Estamos escutando então esse louvor aí, a pedido da nossa irmã Terezinha. É um Benete que está escutando lá em Santa Rosa.

Aí a gente escutando esses dois louvores, né, falando, né, como cristão deve seguir os caminhos santos do Senhor, né? Eu estava comentando junto aí com a irmã Thalia, né? E Deus aí usou a irmã Terezinha aí e pediu esse louvor, né? Né? Falando, né, que não estava falando, né? Mas vamos seguir em frente. O Senhor está conosco em todos os momentos da vida. Vamos estar escutando mais um louvor que é Seja Fiel, Irmão. Muitas cantos louvor, é que vai sair, né, esse louvor para a nossa vida espiritual. Também uma saudação para nossa irmã Dirce, que está escutando, o Marcos, que Deus abençoe os irmãos com as mais ricas bênçãos do Senhor Jesus. Casal abençoado pelo Senhor, né? Que Deus abençoe. Foi um prazer, né, conhecer os irmãos, né? Uma bênção do Senhor. Também a minha tia Uda mandou um áudio que está na escuta da programação. Vai meu abraço, minha tia Uda, meu tio Canísio. Que Deus abençoe vocês com as mais ricas bênçãos do Senhor Jesus. Vamos estar escutando esse louvor. Seja fiel, irmão.

Bom, a Bíblia diz, né? Se não crê na verdade, crê na mentira. Deus manda um espírito engano e cauteriza, né, a mente deles para não crer na verdade, mas sim para crer na mentira, né? Então, tá escutando este louvor que é Sou peregrino. Vou até escrever esse louvor. Sou peregrino. Vê que Deus vai falar conosco através desse louvor. E que Deus tenha misericórdia de nós, né? Que o diabo não venha nos enganar, né? Que venhamos ser fiel a ele até o fim, né? Então, vamos escutar esse louvor. Sou peregrino.

Ótimo escutante louvor, sou peregrino. Somos peregrinos aqui nessa terra, né? Estamos de passagem e iremos morar com o Senhor Jesus. E breve, breve esse dia vai chegar, né? Que nós tivemos que estar preparados para nos encontrar com o Senhor Jesus. Também quero passar um convite para todo o povo de Deus, de Santo Augusto. Um abraço para o pastor Paulo Moreira, sua esposa, a sua família. Que Deus abençoe com as mais ricas bênçãos do Senhor Jesus. E quero convidar o povo de Deus, Santo Augusto. Agora, dia sábado, estaremos aí louvando o santo nome do Senhor Jesus, juntamente com o povo de Deus de Santo Augusto. Eu, Edivânia, Eleni, Cristiane, Eliomar, estaremos cantando, exaltando o nome do Santo Senhor Jesus, e meu pai, Pedro Paulo, estará pregando a palavra do Senhor Jesus. Também, domingo de noite, nós estaremos no Braga. Alô, povo de Deus do Braga, que Deus abençoe com as mais ricas bênçãos do Senhor Jesus. Estaremos aí cultuando juntamente com vocês e louvando o santo nome do Senhor Jesus. Que Deus abençoe a todos os irmãos e irmãs de Santo Augusto e Braga. Que Deus abençoe a todos vocês. Também quero passar.

aqui os dias de culto, a Igreja Pentecostal Deus e Amor, de Pedro Garcia Braga, que está na rua Romaldo Romer, número 105, bairro Pedro Garcia. Dias de culto, terças-feiras e sexta-feira e domingo a partir das 19 horas. Estão todos convidados para participar aí, cultuar juntamente conosco. Abraço aí para nossa irmã Gessi, Noeli, Eli e também nossa irmã Cassiele, também nossa irmã Lisete. Que Deus abençoe as irmãs, que a mais rica bênção, Senhor Jesus. Também Lisandra e Noecilda também. Que Deus abençoe a todas as irmãs de Pedro Garcia. Também o amor Amadeus também. Que Deus abençoe aí o povo de Deus de Pedro Garcia Braga. Vamos estar escutando próximo louvor que vai ser o hino Lar Cristão. Vamos ver que vai sair nesse louvor, Lar Cristão.

louvor, lar cristão, né? Lindo louvor falando conosco nesta tarde. Também uma saudação para o nosso irmão Venâncio, que está na escuta da programação. Que Deus abençoe, irmão, com as mais ricas bênçãos do Senhor Jesus. E vamos estar escutando um louvor que fala, né, sobre os desviados, né? Então, vamos escutar esse louvor. Que Deus venha dar força, né, para os desviados dos caminhos santos do Senhor Jesus. Que um dia volte, né, para os caminhos do Senhor Jesus. E que Deus venha dar força, né, para continuar, né? Porque só Deus para dar força, né, para aqueles que deixaram os caminhos santos do Senhor Jesus. Vamos estar escutando este louvor. Aonde estás?

anos escutando este louvor. Quero agradecer a todo irmão que estiver participando da programação Semente Divina. Que Deus venha abençoar a cada um de vocês. E também quero agradecer a irmã Thalia também, que esteve ajudando também, passando essa participação. Que Deus abençoe sua vida cada dia mais. E vamos fazer uma oração e vamos estar nos despedindo também dessa programação Semente Divina. Senhor amado, a tua presença, te agradeço, Senhor, por essas 2 horas que estivemos aqui fazendo a programação, Senhor. Ô, Jesus amado, muito obrigado, Senhor, por estar falando conosco através dos louvores, Senhor. Venha abençoar cada irmão, a cada irmã, Senhor. Ô, Jesus amado, venha estar curando, venha estar libertando, venha estar salvando, Senhor. Ô, tens poder, Jesus, para fazer maravilha na vida de cada um, Senhor. Ajuda cada um, Senhor, dê força, dê graça, Senhor, para suportar esses momentos difíceis, momentos de trevas, Senhor. Tenha misericórdia do teu povo, Senhor. Te pedimos, te agradecemos. Em nome de Jesus. Para nos despedir de todos os ouvintes, vamos estar escutando o hino Na Provação. Aquele que está passando por um momento difícil, um momento de prova, creia que o Senhor vai te dar a vitória no momento certo, ele vai te abençoar. Um abraço para todos vocês aí que estiverem escutando a programação Semente Divina. E fique com Deus. Até segunda, na terça-feira estaremos aqui novamente com o povo de Deus. Que Deus abençoe. Até lá, na paz do Senhor Jesus. Oração, meu favor.

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0: Está no ar o programa Teu, Meu Programa. Está entrando no ar o programa da Igreja Central da Fé, Dr. Maurício Cardoso, na apresentação nesta noite do pastor Valmir Brito e a Maria, missionária Maria Brito. Para nós é um prazer, uma alegria, segunda vez, estarmos aqui novamente, aqui nos estúdios, em 3 de maio, para transmitir o programa Despertais, que já é a última hora. Para nós, então, como eu já tenho falado, é um prazer, uma alegria, iniciarmos o segundo programa, né? Estamos ajeitando um pouco aqui na mesa, mas vai dar tudo certo em nome de Jesus, né? Estamos aqui para levar até vossos lares, né, uma palavra de Deus, né, levar até vossos lares, né, uma oração, você que precisa de oração, entre em contato com nós através dos telefones, né, para que nós possamos ouvi-lo o que tu precisar nesta noite, para nós juntos, né, nós se alegrarmos diante do Senhor, né, que Deus o abençoe todos vocês. Quero cumprimentar todos os ouvintes, todos aqueles que estão nos ouvindo, com a gloriosa paz de nosso Senhor e Salvador Jesus Cristo. Quero dizer, vai mandar minha saudação lá para a Argentina, para o irmão Francisco Louveira. Que Deus te abençoe, irmão, você, sua família, né? Irmão João Júnior ainda não chegou aqui nos estudos ainda, onde ele está. Deus abençoe ele, a família, todos que estão nos ouvindo. Agora que vamos começar a enviar aí os números dos telefones para você entrar em contato conosco. Mas imediato quero aqui dirigir a Deus uma oração para que Deus nos abençoe e nos dirija, nos dê uma palavra de Deus para entrar nos vossos lares nesta noite, né, com uma oração, orando a Deus, pedindo que Deus o abençoe, o Deus alcance vitória para cada um de vocês. Nós estamos aqui com o presbítero Adilson, também com a irmã Maria, recém começando, os irmãos aqui nos aparelhos, né, se atrapalhamos um pouquinho, mas tudo é para a honra, glória, ao nome do Senhor, né? Que Deus abençoe os irmãos que estão aí do outro lado nos ouvindo, né? Então vamos dirigir a Deus uma oração para que nós possamos, sim, nessa noite, né, transmitir tudo aquilo que Deus tem dado a nós para dar para vocês que estão nos ouvindo. Você que está no carro, está na tua casa, está chegando em casa, já chegou, tomando teu chimarrão com a tua família, nossos irmãos aí no galpão da igreja, que estão aí, que Deus abençoe, né? Alcance vitória para cada um. Vamos orar. Nosso Deus, nosso Pai, em nome de Jesus, estamos dando início a essa programação, levando, Senhor, o presbítero Adilson, Senhor, da graça, da vitória para ele, está ali, trabalhando ali, Senhor, nos computadores. Sabemos que não é fácil os primeiros programas, mas, Senhor, da graça, da vitória, olha para os irmãos que estão nos ouvindo aí do outro lado, que venham nos entender, nos compreender, participar da programação, Senhor. Levamos todos aqueles que estão atentos à programação e desejamos que Deus o visite cada lar, cada família, cada pessoa que estão nos ouvindo nesta noite. Em nome de Jesus, nós entregamos tudo sobre a sua direção. Amém. E amém. Agora eu quero ler uma palavra de Deus, para deixar uma palavra para nossos irmãos, nossos que estão nos ouvindo. E logo após, já a missionária Maria já estará lendo aí o número do telefone para você entrar em contato conosco. Também temos aqui os números do, não sei se tem nossos alcances ainda, o número dos argentinos, mas daqui um pouco o João Júnior chega, pastor João Júnior chega, e daí ele pode botar no ar os números aí para você, irmão argentino, castelhano, participar da programação junto com nós. Então, temos no começo, orem por nós, né, que nós venha fazer tudo, tudo, tudo aquilo que Deus tem para nós fazer nessa noite. Que diz assim, Hebreus, capítulo 2, o versículo 1, em diante até o 4, uma palavra conhecida dos estudiosos da Bíblia, também dos cristãos, que estudam a palavra de Deus, ela é bem conhecida, que diz assim: Portanto, convém-nos atentarmos com mais diligências para as coisas que já temos ouvido, para que em tempo algum nos desviamos delas. Porque se a palavra falada pelos anjos permanecer firme, e todas as transgressões e desobediência receber sua justa retribuição. Como escaparemos nós, se não atentarmos para uma tão grande salvação, a qual, começando a ser anunciada pelo Senhor, foi-nos depois confirmada pelos que ouviram, testificando também Deus com eles por sinais e milagres e várias maravilhas, e dom do Espírito Santo distribuído por sua vontade. Esta é a palavra que Deus tem nos colocado em nossos corações para juntos repartir nessa noite com os irmãos, com os amigos que estão aí escutando, estão aí participando da programação. É que Deus abençoe cada irmão, cada irmã. Vou passar para a irmã Maria, que vai dar a sua saudação e também colocar o número dos telefones no ar, e já pedindo o primeiro hino para nós escutando, para honra e glória ao nome do Senhor. Tem alguma coisinha ainda para arrumar aqui um pouco? Está aqui o nosso pastor João Júnior para ajudar nosso presbítero que está aqui na mesa, primeira vez ele está aqui, né? Mas Deus está ao controle de tudo, né? Que Deus abençoe minha irmã Maria com a sua saudação.
1: Nessa noite, com muito prazer, muita alegria, quero cumprimentar a todos os ouvintes com a paz do Senhor. É uma alegria imensa de mais uma vez poder chegar até aqui, né, para transmitir o nosso programa, o vosso programa Despertai, que já é a última hora, né, da Igreja Central da Fé de Dr. Maurício Cardoso, né? Estamos ali trabalhando na obra, né? Fazendo a obra do Senhor, né? Então quero deixar aqui nessa noite o meu abraço a todos que estão nos ouvindo, um abraço para a irmã Helena, ela disse que está escutando, também pedindo oração. Logo mais vamos estar orando pela irmã, a Olinda, todos os irmãos, as irmãs aí, os amigos, vizinho, a irmã Neuza, né? Irmão Mauro ali em Lajeado, né? Que pediram para enviar o link para eles, que Deus abençoe, né? Então, vou estar passando aqui o nosso número de telefone. O do pastor Valmir é da área 51, é 996-3002-34. 51-996-3002-34. E o meu também é 51-992-465-5594, né? 992-465-594. Então, esse é o nosso telefone aqui, né? Por enquanto não tenho o da Argentina aqui, né? Mas logo mais estarei passando para os irmãos, né? E já quero aqui também, sem perca de tempo, passar aqui uma felicitação de aniversário, né? A irmã Mariazinha, ali de Juiz, felicita seu esposo, Vanderlei Olsen, que dia 4 esteve aniversariando e oferece um hino, O Fio da Espada com Herdeiros do Reino, né, para o irmão Vanderlei ali. Então, receba o nosso abraço também, meu, do pastor Valmir, né, seu Vanderlei. E o hino aí, Fio da Espada para vosso enlevo espiritual. Fio da Espada com Herdeiros do Reino. E também queremos felicitar a irmã Lucilda Steinbor, que dia 7, ontem, esteve aniversariando, né? Um abraço, irmã Lucilda. Deus te abençoe, né? E o hino pode ser com Jair Pires, Não Chores. Né? Então, esses dois hinos aí, logo em seguida, o irmão Adilson vai estar passando aí para o enlevo espiritual dos irmãos, né? Do irmão Vanderleia com Herdeiros do Reino, Fio da Espada, e para a irmã Lucilda com Jair Pires, Não Chores. né? Que Deus abençoe a continuação da programação e receba aí, então, todos os ouvintes também esses hinos para vosso enlevo espiritual.
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Graças a Deus, né? Então vimos esse maravilhoso hino aí, né? Para o irmão Vanderlei ali em Juí, né? Que Deus continue lhe abençoando ricamente, né? E um abraço a todos os irmãos, então, que estão nos assistindo, né? Se você quiser, um abraço para o Nicolas também, nosso neto aí em Juí, né? Você está escutando nesse momento, para o Carlos, aí para o tio dele também, né? Que Deus abençoe a todos aí, a Samira, né? Que Deus vai abençoando vocês ricamente, né? E se você quiser, tiver teu pedido de oração, pode ligar pedindo oração, pedindo hino, felicitar alguém aí. Temos o Manazinho também, quiser ouvir uma palavra, é só pedir que estamos aqui para atendê-los, né? E que Deus abençoe ricamente a vida de cada um de vocês, né? Então vamos ouvir o próximo hino, então, para a irmã Lucilda Steinborn, com Jair Pires, Não Chores.

Non te? Graças a Deus, né? O irmão está procurando o hino ali, né? Mas em seguidinha já vai. Vamos estar passando aí, né? Vai dar tudo certo, né?

Oi. Graças a Deus, né? Estamos aí novamente, né? Com a programação. Um abraço aí pro irmão André, os irmãos que estão aí no salão da igreja aí, fazendo aquela janta aí, né? Que Deus abençoe vocês aí, não esqueçam de nós, né? Um abraço para vocês aí, recebam toda a programação para o vosso enlevo espiritual, os hinos que vão ser rodados aí, viu? Um abração para vocês também, quero mandar meu abraço para a irmã Lore. A irmã Lore pede um hino com Matos Nascimento, Levante a Bandeira e um maná. Tá aqui o manazinho, irmã Lore, para ti, diz assim, ó. Está alguém entre vós aflito? Ore. Está alguém contente? Cante louvor. Tiago 5,13, viu, irmã Lore? Está alguém entre vós aflito? Ore. Está alguém contente? Cante louvores, né? Amém, né? Que Deus abençoe a irmã Lore aí, todos os irmãos, pastor José, sua família aí, né? Deus vai abençoando vocês aí, né? E vão participando da programação, hein, irmãos. Vão pedindo seus hinos, seus maná aí, que estamos aí para atender vocês aí na medida do possível, tá bom, irmãos? Um abração aí para todos que estão na escuta aí. Deus abençoe. Então, vamos logo mais ouvir um hino com o Matos Nascimento, Levante a Bandeira, para o vosso enlevo espiritual da irmã Loura aí, da sua família aí.

maravilhoso hino que nós temos foi rodado a pedido dos nossos irmãos que estão pedindo, já estão entrando em contato com nós agora. Mas nessa hora nós vamos ouvir uma saudação.

0: na Rádio Renascer, né, na cidade de 13 de Maio, com o programa da Central da Fé, né? Programa que se fala Despertai, né? Glórias a Deus. O objetivo desse programa é anunciar a vinda de Jesus Cristo, né, irmãos? Glória a Deus. Quero deixar uma palavra para os irmãos meditar nessa noite no livro de Romanos, no capítulo 13, versículo 11, né? E que deixa para nós um alerta, né, irmãos? Para que nós vivemos de maneira vigilante, né, irmãos? Glórias a Deus. Que nós possamos estar vigilante, né? Glória a Deus, meus irmãos, meus ouvintes, nessa programação, nessa noite, possamos buscar cada vez mais em oração para que, para o dia que o Senhor Jesus Cristo vem buscar a sua igreja, que possamos estar preparados para subir ao seu encontro, né, irmãos? Glórias a Deus. Quero aqui deixar minha saudação para os nossos irmãos lá de Dr. Maurício Cardoso, né, que estão sempre na audiência, nos ouvindo. Pode estar mandando, pedindo seus manás, suas orações, seus hinos, né, para nós nessa noite. Também quero aqui deixar o telefone dos nossos irmãos da Argentina, né, que querem nos ajudar, pedindo seus louvores, né, participar com nós nessa programação nessa noite. O telefone que é 64-36-36. Telefone argentino 64-36-36. Glórias a Deus.
1: Irmão presbítero Adilson, Deus abençoe. Primeiro, a segunda vez que ele está aqui junto na programação, as primeiras vezes. Então, ali no começo, mas está tudo sob controle agora. Que Deus abençoe, né? Você que está participando da programação lá em Lajado, nosso querido irmão, a Mauri, Chava, a Neuza, a família ali, vai nosso abraço. E também aí o Nelson Cardoso, que outra vez participaram. Todos aí de Arroio do Meio, Lajado, o povo aí que participou da programação uma vez passada, na terça passada. Vocês estão nos ouvindo, vai nosso abraço aí, continua participando conosco. Lá também, Novo Hamburgo, né, minha cunhada, meus cunhados aí, minha filha, talvez esteja na escuta da programação, um abraço, né? Que Deus abençoe, Eli, aí está assistindo, um abraço aí, Eli, que Deus te abençoe você, o Valmir, a família de vocês aí, que Deus dê proteção divina, né? Cubra vocês com o seu sangue e sempre continue com esse coração voltado à obra do Senhor. Também eu levo lá a nossa sede, o pastor presidente, os pastores, a igreja, que Deus abençoe, estamos se preparando com a grande caravana para estar agora dia 18, aí em São Leopoldo, na convenção dos pastores. Também mataram um pouquinho da saudade aí da minha filha, que Deus abençoe, da minha neta, dos meus parentes aí, que Deus abençoe todos vocês. E um abraço para todos vocês aí, irmão Jonas, que está aí no galpão da festa aí da igreja Central da Fé, Dr. Maurício Cardoso, a irmã Marli, o irmão pastor Samuel, aí, a irmã Daia, também o Pedro, esposa, o André aí, também que vai nosso abraço aí, todos os mauricenses, os irmãos e irmãs, todos aqueles que estão através de vocês, né, cooperando para que nós viesse ao ar com a programação, aqueles que estão orando, estão ajudando, que Deus abençoe. A irmã Vanessa, o irmão Eliseu, outra vez também participar da programação, para nós é uma alegria ter vocês junto com nós, irmão Julinho, família aí, todos vocês. Amém, a irmã Andressa, né, que a TV esteja escutando aí, né, que Deus abençoe. Né, vocês estavam aí em ensaio com as crianças, trabalhando com as crianças, né? Que Deus abençoe todos vocês aí, né? A irmã Rose lá, né, que talvez também esteja nos ouvindo. Que Deus abençoe nossos irmãos Gentino, Castelhano, que Deus abençoe todos vocês, né? Vamos ver se já entrou algum pedido de oração, pedido de hino, né, alguma saudação aí pelo telefone com nossos irmãos. Vamos passar então a nossa irmã missionária Maria, se tem algum, depois o presbítero Adilson ali no computador, para ler, né, se tem algumas mensagens para a nossa programação. Que Deus abençoe, irmã Maria.
2: Temos aqui a irmã Maria Padilha Olsen. Deus abençoe a programação. Ela agradeceu pelo hino que foi rodado para o seu Vanderlei. Também temos o irmão

Valdomiro dos Santos, paz do Senhor, pastor e irmã Maria, irmão Adilson, estamos na escuta. Pedimos um hino de Daniel e Samuel, 70 vezes 7 e um maná também. Então vamos estar lendo um manazinho aqui para o irmão Valdomiro. Diz assim, irmão Valdomiro, ó, porque pela palavra de Deus e pela oração é santificada. 1 Timóteo 4, 5. Essa é a palavra para ti, tá, irmão Valdomir? Deus abençoe. Também temos a irmã Andressa Chaves e Rosane dos Santos estão assistindo. A irmã Rosane também, Eli Dornelles, a minha irmã lá de Novo Hamburgo, diz assim: peço oração por nós em Novo Hamburgo. Vamos estar orando, sim, Eli. Só um momentinho já vamos estar orando, né? A irmã Andressa Chaves, paz do Senhor, estou na escuta com a Letícia e a Esther. Deus abençoe. Amém. A Eli colocou amém. Minha irmã Maria Padilha está assistindo, Rosalina Fernanda está assistindo. Um abraço, irmã Rosa, para ti, para o irmão Ricardo e para o Jonathan aí também. E continue, né, participando os demais aí, que Deus continue abençoando a todos. Irmã Neuza, um abraço para ti, não entrou ainda, não sei se. Mas mandei o link aí para ti, irmã, tá bom? Um abraço para vocês aí. E já passo para o irmão Adilson, né? Vamos ouvir o irmão Valdomiro pede o hino, então, com Daniela e Samuel, 70 vezes 7. Deus abençoe os irmãos.

0: Glórias a Deus. Nessa noite também tem o nosso irmão Juca, da cidade de Tucunduva, né? Ah, ele diz paz ao Senhor, pastor Valmir Brito, estamos na escuta. Deus abençoe, glórias a Deus. Deus abençoe a vida do nosso irmão Juca, da sua esposa, sua família, né? Que sempre, quando precisar, estão nos apoiando lá, né? Na nossa igreja, sempre cooperando, pregando para nós, né? É bênção de Deus. Glória a Deus. Pastor Valmir.
1: Graças a Deus, viu? Ah, então temos aí a participação também do Juca lá de Tucunduva, primo irmão da minha esposa aí. Como é que tá você, irmã, família aí? É, que Deus abençoe, né? Não resolverem junto com nós na excursão ainda. Que Deus abençoe e recebam toda a programação para vosso elevo espiritual. Vai nosso carinho aí para vocês, né? Que Deus abençoe. Amém? Lá no meu lar, lá no lar dos meus irmãos, lá o Luiz, o João, Cedalício, que estão ouvindo aí a programação. Deus abençoe vocês aí, na Elaine e toda a família, enfim, todos os mauricenses, aqueles que estão ouvindo a programação, né? Que Deus abençoe, derrama uma bênção poderosa aí em cada lar, aí, em cada vida, em cada irmão, cada irmã. Deus de graça, Deus de vitória para todos, né? Vai nosso carinho também, abraço aí para os irmãos castelhanos, né? Os irmãos aí da Argentina, que eu tenho certeza que talvez estejam nos ouvindo, estão participando da nossa programação. É a segunda programação, a recém que nós estamos iniciando aqui pela rádio, né? A Renascer 91.3, aí da República Argentina. Sempre queríamos... colocar um programa e Deus nos deu oportunidade agora para iniciar a programação. E Deus, sabemos que Deus é que abre porta, Deus que dá vitória, que Ele cumpre com o desejo do coração. A alegria do nosso coração é levar até nossos amigos, nossos vizinhos, aqueles que já pararam, desistiram da caminhada, um conselho da palavra de Deus. Também um despertar, porque Jesus já está vindo buscar a sua igreja, né? Tem muitos despercebidos, né? Que não pegue ninguém despercebido para a volta do Senhor, né? Que Deus abençoe você que está aí no teu lar, está enfermo, está atravessando uma hora difícil, talvez luta, problema, um deserto, mas Deus está ao controle de tudo. Deus está com as mãos estendidas, porque a Bíblia diz ali em Isaías que Ele guarda a tua entrada, a tua saída. Ele sempre está ao controle de tudo, a situação. Você, meu irmão, meu amigo, né, que está nos ouvindo, precisa, né, selecionar alguma coisa que está acontecendo contigo. O meu conselho é: levanta teus olhos para o monte onde virás o socorro, levanta teu pensamento aos céus, entregue tudo a Ele. Ele tem cuidado de vós, porque Ele disse que estaria conosco todos os dias até consumações dos séculos, né? Então vamos ouvir, não sei se temos mais a mensagem, daí vamos ver agora uma saudação pelo pastor Júnior, que vai dar uma saudação. Se tiver mais umas mensagens aí, estará lendo e também rodando o próximo hino. Paz do Senhor, pastor Júnior.
2: Paz do Senhor, pastor Valmir. Paz do Senhor também, irmã Maria. E o nosso irmão também que está aqui nos controle técnico nessa noite de hoje. Nós temos aqui participação também dos irmãos que estão aí se comunicando, participando através aqui da 91.3. Telefone também, os irmãos já passaram os contatos. Estamos aí, os irmãos estão com a segunda programação, estão aí aprendendo. E que Deus possa abençoar os ouvintes que estão do outro lado na sintonia. Diz aqui uma mensagem: a paz do Senhor, nós aqui de alegria estamos na escuta do programa. Que está uma benção. Eu, Tatiane, minha mãe, Sueli, pedimos um hino, A Escolha, e dois maná e oração por nós e nossa família. Obrigado então, irmã Tatiane, irmã Sueli, de alegria, que estão aí também ouvindo, e pede o maná bíblico. Quando estou sozinho, ele cuida de mim.
3: O primeiro maná diz assim: o Senhor teu Deus está no meio de ti, poderoso para te salvar. Sofonias 3,17. E o segundo maná diz assim, irmãs: eis que Deus é o meu ajudador, o Senhor é quem me sustenta a vida. Salmo 54, verso 4.
2: Também nos dias aqui, paz o Senhor, estou escutando o programa Peduino Filhinho. Sou irmão Sérgio de Indumar, 2 de maio, Missões, Argentina. Deus abençoe então nosso irmão aí de Indumar, também que está na companhia. A irmã Genes Conra, também de Criciúmal, está nos ouvindo, dizendo paz o Senhor. Deus abençoe a irmã Genes também aí na companhia. Temos aqui então participação por áudio, vamos estar escutando.
4: A paz do Senhor, pastor Romir. Estão ouvindo o programa aí, manda um louvor para nós aí, que também é a esposa que está acompanhando a programação. Dá uma benção o programa. Deus abençoe.
2: Deus abençoe nosso irmão também. Temos mais áudio.
5: A paz do Senhor, pastor Valmir. Estamos aí na escuta do programa dos irmãos aí, uma benção. Quero dizer para os irmãos, queremos ouvir um hino aí com Tony Tito, Rasto na Areia, se for possível. E um manazinho para nós aí, a gente pode tirar. Ah, pastor Valmir, um abraço para os irmãos, um bom programa para os irmãos aí.
3: Aí, irmão Mauro, o manazinho aí para a vossa enleva espiritual diz assim, ó: venho em breve, guarda o que tens para que ninguém tome a tua coroa. Apocalipse 3:11. Tá aí, irmão, seu maná.
2: Deus abençoe então os irmãos também que estão através do Facebook da rádio, na companhia, diz aqui Valdomiro Santos, os irmãos Jaleiro, também Eli Dornelles diz: peço oração por nós de Novo Hamburgo. Eli Dornelles. Andressa Chaves também diz: a paz do Senhor, estou na escuta com Letícia e Esther. É Andressa Chaves que está na companhia também do programa. A Claire Antunes também diz: a paz do Senhor, estamos na escuta aqui em Esquina Araújo, peço oração por minha família. A irmã Claire Antunes também. Rosalina Fernandes: a paz do Senhor Jesus, estamos na escuta, peço o hino Caneta de Ouro. É a irmã Rosalina também pedindo então esse louvor. Vanessa Eliseu também diz: a paz do Senhor, estou na escuta e peço um louvor e ofereço para o meu pai Raimundo e Nádia, que estão na escuta. É, obrigado então, a irmã Vanessa, saudando aí também seu pai e sua mãe. Neuza Chaves também diz: a paz do Senhor, pastor Valmir, irmã Maria, está uma benção o programa. Manda um louvor para nós com Tony Tito. É Rastro na Areia e Leu Maná para nós, está uma benção o programa. A irmã Neuza Chaves, o Maná Bíblico.
3: O Maná diz assim, irmã Neuza, olha: contudo, atentou para a sua aflição, ouvindo o seu clamor. Salmo 106, 44.
2: Está aí o Maná Bíblico, então, também diz: paz o Senhor, estou na escuta em Santa Rosa, Ivan Maicon. É, Deus abençoe os irmãos aí que estão também na companhia. Chegou aqui mais uma participação através aqui do telefone da rádio, através aí do 64-3636. Vamos aqui da leitura. Nos diz a seguinte participação: a paz, irmão, estamos em sintonia do programa, está de bênção, passo o maná e uma alavança à sua eleição. Sou Pedro de São Vicente. Amém, irmão Pedro.

0: Por Moisés Almeida. E são essas então as participações que nós temos recebido. Já passamos novamente aí para os irmãos.
1: Graças a Deus por você que está participando da programação, pedindo o vosso hino, né? Que vamos começar a ouvir os hinos agora, que já temos quantos pedidos de hinos, né? Vamos ouvir os pedidos dos irmãos, mas continue conosco, né? Pedindo as vossas orações. Nós já estaremos fazendo, neste momento, nós vamos fazer uma oração, um pedido de oração que temos ali para nossos irmãos que pediram, não lembro bem qual é que foi. A Eli, aí, minha cunhada aí de Novo Hamburgo, que a Helena, que estão pedindo oração, a irmã Helena, a irmã Rose, né? Então, três pedidos de oração. Nós vamos fazer uma oração agora, e se você crê aí do outro lado do rádio, ter fé, aquele que tem fé, Deus é poderoso, meu irmão, meu amigo, para que Deus estenda as suas mãos santas e tire toda a gripe, a enfermidade, todo o mal. Vai sair em nome de Jesus. No próximo programa, tu vai testemunhar o que Deus fez ao teu favor, né? Porque eu creio nesse Deus Todo-Poderoso, que nós aí nas programações, quando estávamos aí em Novo Hamburgo, vimos milagres acontecendo através do rádio. Esse é o nosso Deus que nós servimos, e você está nos pedindo ajuda de oração. Se você creres, tu verás a glória de Deus. Somente tu deve crer aí do outro lado, por isso que você já está fazendo o teu pedido de oração. Então vamos orar, vamos pedir que o Senhor estenda as mãos santas sobre o teu lar, cada porta, cada janela, que seja ali um pedacinho dos céus com a glória de Deus, com a presença de Deus, né? Que tu possa se sentir alegre, feliz, né? Servindo ao nosso Deus Todo-Poderoso, porque todo aquele que se chegar a Ele, de maneira nenhuma Ele despede vazio. Então vamos orar nesta hora. Nosso Deus, nosso Pai, em nome de Jesus, chegamos diante do Senhor. Temos aqui três pedidos de orações, Senhor. O Senhor conhece o que está acontecendo com minha cunhada, a família dela. Visita o lar dela nesta hora. Ela pedindo, rogando pela família. Estenda as tuas mãos sobre cada porta, cada janela, Senhor. Senhor, o Senhor disse, operando o Senhor, quem impedirá? Nós cremos, temos fé. Também, irmã Rosa, irmã Helena, Senhor, aquela irmã Helena estava com dor, de um lado da cabeça, com tontura, mas em nome de Jesus nós decretamos a saúde, a vitória, que ela possa testemunhar, que recebeu um milagre na sua vida, irmã Rose. Também, Senhor, era para ela estar aqui louvando ao vivo, Senhor, não pôde estar, da graça, da vitória, família, esposos, filhos, aleluia, irmã. Todos os pedidos de orações levamos diante do Senhor. Continua conosco a continuação desse programa. Que cada um venha estar alegre e feliz, lhe servindo, Senhor. Vamos ouvir agora, Senhor, tudo aquilo que o Senhor tem para nós, em nome de Jesus. Amém e amém. Nós vamos ouvi-lo, então. O presbítero estará rodando um dos hinos dos pedidos ali dos irmãos. Que Deus abençoe e receba então os hinos.

seja o nome do Senhor. Que belos hinos aí. Mas imediato vamos mandar aí para Lajado aí o hino que o irmão presbítero Mauro pediu, irmã Deus. Sei que estão aí no pezinho do rádio, ouvindo, né, essa programação. Que Deus abençoe vocês. Também um abraço aí para o Pedro, a sua esposa, que entrou, também mandou aí um recado aí, uma mensagem. Que Deus te abençoe, derrama uma bênção sobre vocês aí, viu? Receba toda a programação para vosso elevo espiritual, você, o Pedro, o filhinho de vocês aí, né, a Mauana, que Deus abençoe, né, vocês nessa noite. Então vamos ouvir aí, a Adilson estará botando então Rasto na Areia com Tony Tito para Mauro e Neuza. Recebo então em nome de Jesus.

0: Deus, né, pelo precioso hino que foi a pedido do irmão Mauro aí de Lajada também, tá? O irmão, o nosso amigo aí, o Fábio Lima aí, de Novo Hamburgo, que Deus te abençoe e um abraço nosso aí para vocês aí, viu, Fábio? Também nessa hora que nós vamos ouvir a Maria que vai ler ali os patrocínios, né? Aqueles que estão nos ajudando com um grãozinho de areia para nós vir ao ar aí com a programação. E Deus abençoe e já vai deixar um versículo bíblico aí também, né? Para todos os nossos ouvintes, que Deus abençoe. Nossos irmãos estará lendo, depois temos quantos pedidos de hinos ainda. Vamos ver se podemos rodar todos. Mas continue participando. Se não conseguirmos hoje, na próxima programação nós continuamos rodando os nossos hinos. Que Deus abençoe todos vocês que estão nos ouvindo. Irmã Maria, então, agora está lendo então, os patrocínios e já deixando um versículo bíblico aí, trazer um pouquinho da palavra de Deus. As horas correm bastante depressa, né? E nós estamos aqui já alegre porque Deus está junto com nós, estamos sentindo a presença do Senhor aqui nesses estudos. Que Deus abençoe, irmã.
1: Graças a Deus, né? Gratidão ao Senhor por esse momento precioso que estamos aqui nessa noite, aqui pra, através da Rádio Renascer, né? Para levar até vossos lares, né? Uma palavra de Deus para o teu coração. Também quero estar lendo nesse momento aqueles irmãos, aqueles amigos que estão colaborando para nós estarmos aqui fazendo essa programação, né? E saiba que tudo aquilo que tu colocar na obra de Deus, Deus te dá em dobro, né? Não é nada perdido, mas é bênção, né? Então vou estar lendo aqui, colabora com nós, Eli Dornelles e família. Lá de Novo Hamburgo, né? Mauro e Neuza Chaves de Lajeado, que Deus abençoe os irmãos, que Deus abençoe os irmãos,

Basicamente, né? A Marina também do Novo Hamburgo, um abração para vocês, né? E Deus vai continuar abençoando vocês, tudo que há recompensa. Para aqueles que estão nos ouvindo nessa noite, que Deus continue abençoando. Preste atenção na palavra do Senhor, né? Vamos estar lendo aqui no livro de Mateus, capítulo 8, e o verso 23. Mateus 8, 23, que diz assim, ó. 3, que diz assim, ó. Então, entrando ele no barco, eis que sobreviveu de sós, plus vialva, porque só estando se grande bonança, e maravilharam-se os homens, dizendo: quem é este que até o vento e o mar lhe obedece? Né? Que palavra maravilhosa, né? Então, entrando ele no barco, entrando no barco, seus discípulos o seguiram, né? Então, Jesus entrando no

discípulos, né? Louvado seja Deus. E eis que sobreveio do mar uma grande tempestade, né? Levantou-se as ondas muito forte, o vento veio, né? E sacudia o barquinho, né? Uma tempestade, talvez, né? Uma enfermidade, dificuldade, né? Que se levanta muitas vezes contra nossas vidas, né? E o que nós devemos fazer? Pedir a ajuda de Jesus, né? Clamar a Ele, pedir a Ele, né? Colocar nossa fé em ação e falar com Ele, pedir: Senhor, venha me socorrer, me ajuda a vencer a luta, me ajuda a vencer o problema, a dificuldade, Jesus. Eu preciso da Tua ajuda, né? Basta tu clamar, falar com o Senhor, né? Que Ele é poderoso para responder a tua oração, né? Louvado seja Deus. Então, quando vinham os problemas na tua vida, meu amigo, meu irmão, não fique murmurando, chega até Ele e fala com Ele: Senhor, eu preciso da tua ajuda, acalma essa tempestade, me dá vitória, me dá uma direção, dirija meus passos, me dá um pensamento direto de Ti, como é que eu devo agir, e o Senhor que vai nos direcionar, né, irmãos? É. Louvado seja Deus. Por quê? Porque Ele é o nosso barquinho, é Ele que dirige a nossa vida, é Ele que nos dirige como nós devemos andar, né, nos seus caminhos, né? E eis que sobreveio no mar uma grande tempestade. Balançava o barquinho, né? Pelas ondas, né? Entretanto, Jesus dormia. Jesus estava dormindo tranquilo no barco, né? Por quê, irmãos? Porque Ele sabe de tudo, né? Talvez Ele permitiu para ver como é que estava a fé dos discípulos naquele momento. Ele permitiu que o vento viesse e sacudisse o barquinho deles, né? Pra ver como é que eles iam agir. A cena nossa vida, irmãos. Muitas vezes Deus permite vir em luta, vir em problema, pra ver como é que nós estamos na sua presença. Se nós estamos firmes na rocha que é Cristo, ou estamos de qualquer jeito, né? E se nós não estivermos seguros para Jesus e faça poderoso para te dar vitória. Talvez está passando a vida, né? Casa, no teu estado, do teu lado, ajuda para Ele. E tu ficar, que Jesus te deu vitória, né? Louvado seja Deus. Pelas ondas, entretanto, Jesus dormia. Jesus estava dormindo, né? Mas os discípulos vieram acordá-lo, viu? Eles foram até Jesus acordar Ele. Por quê? Porque eles precisavam da ajuda de Jesus. Assim somos nós no dia a dia, irmãos. Nós precisamos de Jesus. Em tudo nós precisamos que Ele esteja do nosso lado, nos ajudando, dirigindo nossos passos, né? Nosso caminho, cuidando de nós, para que nós não saia fora dos seus caminhos, né? Que nós não saia fora da sua vontade, né? Porque nós somos errantes, nós somos humanos, mas Jesus é poderoso para nos ajudar, né? Mas os discípulos vieram acordá-lo clamando: eles pediram ajuda para Jesus e disseram que eles estavam perecendo, né? Eles estavam passando por esse tormento, né? Por essa turbulência do mar, né? Eles estavam com medo, né? E perguntou: então, Jesus, por que sois tímidos, homens de pequena fé, né? Jesus disse que eles tinham pequena fé, né? Porque estavam tímidos. Né? Se Jesus estava com eles ali, né? Era só eles crerem em Jesus, que Jesus estava ali. A bênção

0: Deus, Jesus deu uma ordem.
1: Essa vitória
0: estava primeiramente falar com Jesus. Ó, Senhor, estou aqui. O Senhor sabe o meu o problema, o que está me atingindo, o que, que está aqui me afligindo nessa hora. Eu preciso da sua ajuda. Peleja por mim, Jesus, e o Senhor vai te dar a vitória. É mais fácil do que tu falar para o mundo inteiro, né? Porque muitas vezes, irmão, irmã, tu fala para os outros, eles não têm uma palavra direcionada de Deus para te falar, né? Aí aumenta mais o problema ainda, né? Mas quando tu fala com Jesus, ele te dá a vitória, porque ele é o dono da vitória, né? E maravilharam-se os homens, dizendo, quem é esse que até o vento e o mar lhe obedece? Viu? Ali com Jesus ainda eles se perguntaram, mas quem é esse que até o vento e o mar lhe obedece, né? E era Jesus que estava ali, né? Que deu a ordem para o mar se acalmar, para o vento parar, né? Para eles continuarem, para eles prosseguirem, né? E assim mesmo ainda a fé deles não alcançava, né? Para eles entenderem que era Jesus que estava no barco com eles, né? Irmãos, eu te digo nessa noite, convida Jesus para estar junto contigo no teu barco, né? Convida ele para estar junto contigo em tudo, né? Que na hora da luta, do problema, tu saiba falar com o Senhor, dizer, ó, Senhor, me ajuda, estou aqui, eu preciso da sua ajuda. Não deixa eu perecer e o Senhor prontamente vai te abençoar. Eu sei, irmãos, porque ele tem me abençoado, guardado o meu lar, a minha família, sou testemunha de Jesus, tudo que ele tem feito por mim, por meu esposo, né, que passou por duas cirurgias, né, irmãos? Porque a cirurgia do coração tem também a cirurgia na perna, onde eles tiram, amputam a veia, né, ali para fazer, né? Mas teve 8 horas e meia numa câmara fria, mas o Senhor deu vitória. Hoje está aqui, irmãos, fazendo a obra do Senhor. Por quê? Porque o Senhor sempre esteve com nós no nosso barco. Na hora da luta, do problema, nós clamamos a Ele, pedimos ajuda a Ele e Ele prontamente nos socorre. Assim eu te digo, você que está me ouvindo aí do outro lado, talvez tu está passando por uma grande tribulação nessa hora. Mas louvado seja Deus, o Senhor é poderoso para te dar a vitória. Entrega teus caminhos ao Senhor, confia nele e Ele está pronto para te ajudar. Viu, meu amigo? Você que está me ouvindo aí, minha amiga, né? Confia em Jesus, que Ele vai te dar a vitória. Eu não sei o que tu está passando, qual é o problema que tu está enfrentando nessa hora, nesse momento. Mas eu quero te dizer que Jesus está bem do teu lado. Clama a Ele, que Ele vai te responder e tu vai testificar da vitória que Ele vai te dar, que Ele vai fazer na tua vida, no teu lar. Tu vai ligar para cá ainda e vai dizer, tal dia, tal hora, assim, eu ouvi uma mensagem e o Senhor falou comigo e me deu a vitória, me deu a resposta da minha oração, aleluia. Louvado seja o nome do Senhor. O Senhor é o dono da obra e da vitória. Eu agradeço a Deus por essa oportunidade, por esse momento de eu poder testificar de Jesus aqui através da rádio para você que está me ouvindo e te dizer, continue escutando as programações, né? Continue orando, buscando a Deus. Talvez tu ainda não aceitou Jesus como teu Salvador, mas hoje é a oportunidade, hoje é o dia, vamos fazer logo mais uma oração aqui. E você, eu quero te dizer, se tu não é cristão, ainda não aceitou Jesus como teu Salvador, hoje é a oportunidade de tu aceitar Jesus como teu Salvador, né? Louvado seja Deus. Louvado seja Deus. O Fábio Lima aqui tem pedido um manazinho. Aqui vai um maná para ti, Fábio. Diz assim, ó. Andarão dois juntos se não estiverem em acordo? Jamais, né? Né, Fábio? Tem que estar em acordo para andarem junto, né? Preste bem atenção. Leia tua Bíblia aí, Fábio. Amós 3:3. Andarão dois juntos se não estiverem em acordo? Olha que palavra preciosa que Deus teve para ti nesse momento. Leia a Bíblia, Fábio, medita aí que Deus vai esclarecer para ti, tá? Um abração para você e para toda a família, Deus abençoe. Passo nesse momento, então, para o pastor Valmir, que vai dar continuidade.
2: Graças a Deus pelas palavras que ouvimos aí, a irmã Maria ter trazido uma parte da palavra para nós. Irmãos e irmãs, é uma alegria mesmo ouvi-lo. Porque nós somos testemunho de Cristo. Muito Deus fez por nós, por nossa alegria, nosso prazer, já idade avançada, judiado muitas vezes a enfermidade, mas Deus até aqui deu vitória e nosso prazer, enquanto nós puder viver e estar aqui entre os seres viventes, é fazer a vontade de Deus, anunciar a palavra até que ele vem. Deus tem tocado no nosso coração de trazer palavra, despertar ao povo que Jesus está vindo buscar a sua igreja. Né? Tem bastante programadores, nós escutamos tudo, é bênção de Deus, mas cada um traz uma maneira, um jeito, mas tudo dado por Deus, né? Deus abençoe todos os programadores, né? Os irmãos que estão ali nos ouvindo da nossa igreja, congregação onde nós congregamos. Temos o privilégio de estar ali pastoreando eles há 2 anos agora, em 1 mês, né, que viemos transferir da cidade de Novo Hamburgo. Estamos alegres, felizes ali até a hora de Deus, né, porque tudo tem a hora, o momento de Deus. Então esperamos com paciência no Senhor, irmão. Deus vai rodar mais um hino. Não sei se tem mais algum pedido aí, também alguma mensagem. Estarão rodando, depois eu só vou reler. Aí vamos, um abraço também, o irmão aí de Santa Rosa, que está escutando. Arno, que Deus te abençoe, irmão Jonas, pastor Jonas em Santa Rosa, pastor Roque aí, se está nos ouvindo aqui de 3 de maio, que Deus abençoe. O Roberto aí de Boa Vista, pastor João aí de Criciúmal, pastor João, né, que Deus te abençoe. Aí Tucunduva, eles são meus, nossos parentes aí do Emílio, né, o Juca já entrou em contato, mas que Deus abençoe todos vocês. Vamos ouvi-lo então, os demais, os hinos aí que os irmãos têm pedido.
1: Glórias a Deus. Aqui também tem chegado mensagem para nós no Facebook. Irmão Michael Lima, paz do Senhor, estou na escuta do programa, peço oração para minha família. Também irmão Altamiro, peço oração por nós. Aqui também irmão Tiago da Rosa, paz do Senhor Jesus Cristo, peço um louvor com a dupla Irmãos Vargas, 7 Castiçais. Moro aqui no setor 3, Três Soitas, área indígena, município de Tenente Portela. Também Gilmar Wink, peço um hino, Esperança. Fábio Lima diz assim, boa noite, um maná para mim. Glória a Deus também a Lourdes Vieira, paz do Senhor Jesus Cristo, peço oração para minha família. Glórias a Deus. Também o irmão Wilson tem mandado um áudio para nós aqui, vamos estar escutando, que o irmão Wilson, nosso o gaiteiro, né, da Igreja Assembleia da Argentina, que mandou um áudio assim que fala.
3: Deus, meu irmão pastor, tá muito lindo o programa, manda um manazinho para nós aí, manda um hino também, nós estamos escutando, estamos na escuta do programa.
1: Glórias a Deus. Então irmã Maria vai estar lendo o maná que o irmão Wilson pediu.
0: Diz assim, irmão Wilson, um manazinho aí, receba, irmão Wilson, toda a programação para a vossa eleva espiritual, para o irmão, irmã Marlene aí, para todos que estão na escuta, né? Diz assim o maná, ó: fazei todas as coisas sem murmurações nem contendas. Filipenses 2:14.
1: Glórias a Deus. Então está rodando o hino que os irmãos pediram, né? Moisés Almeida, Deus salva. Glória a Deus.

0: Que Deus abençoe nossos irmãos, que Deus abençoe mesmo os irmãos que estão aí participando da programação, né? Estão pedindo o seu hino, pedindo orações, estamos orando e na oração final vamos orar aí pelo pedido do irmão Tamiro, pedindo para os seus pais, a Adriana Santos, a Lourdes, né? Nós estaremos orando por vocês. Mas eu tenho lido uma palavra, a Maria já pregou um pouco da palavra de Deus, mas eu tenho lido uma palavra de Deus, se encontra ali em Hebreus, capítulo 2, versículo de 1 até o 4, que nos traz um conselho muito glorioso, um despertar muito glorioso também, que diz assim: portanto, convém-nos atentar com mais diligências para as coisas que já temos ouvido, para que em tempo algum nos desviamos dela. Porque se a palavra falada pelos anjos permanecer firme, e todas as transgressões e desobediência receberam a justa retribuição, como escaparemos nós, se não atentarmos para uma tão grande salvação, a qual, começando a ser anunciada pelo Senhor, e foi-nos depois confirmada pelos que ouviram, testificando também Deus com eles, por sinais e milagres e várias maravilhas, e dom do Espírito Santo distribuindo por sua vontade.
1: Deus meu,
0: louvado seja o nome do Senhor, os escritores aqui. Nós não sabemos, por certo nome, do que escreveu esse livro aos Hebreus, mas aqui eles querem dizer que talvez fosse Lucas, Bernabé, Apolo, Priscila e Paulo. Mas os comentaristas disseram que se não foi Paulo, deveria ser alguém muito chegado a Paulo, muito amigo de Paulo, porque ele escreveu também de Paulo. Aqui ele trouxe os ensinamentos de Paulo. Então, por isso que acho, se não foi ele que escreveu, os comentaristas, mas dizem que eram amigos muito chegados de Paulo que fez escreveu esse livro dos Hebreus. Porque, irmão, o autor desse livro, ele quis trazer para nós, os estudiosos da Bíblia, a verdade que havia para nós ouvir, para que senão nós não viéssemos se desviar dos caminhos do Senhor, por muitas vezes por falsos ensinos, né, que nós viéssemos prestar atenção, com muito cuidado, e se envolver, invocar a nossa mente, corpo, sentimento ao vir a Cristo, não significa meramente escutar, mas também obedecer, e devemos ouvir cuidadosamente, estar pronto para obedecer e colocar instruções em prática. Por isso que ele começou a escrevendo, dizendo assim: portanto, convém nos atentarmos com mais diligência, mais cuidado, com mais sinceridade, né, para as coisas que já temos ouvido, para as que em tempo algum nós desviamos dela. Louvado seja o nome do Senhor. Eu lembro no tempo que eu me converti, quando eu tenho hoje 65 anos, converti-me com 21 anos, era diferente, por mais era bastante diferente, parece as coisas. Existia mais amor, temor, porque, irmãos e irmãs, o primeiro amor, aquilo nunca nós esquecemos no nosso coração. Mas a palavra que eu tenho lido hoje, irmãos, né? que ela diz, portanto, convém nós atentar com mais cuidado para as coisas que já temos ouvido, para que em tempos algum nós desviamos dela. Então, aquilo que eu aprendi, irmãos, lá nos meus 21 anos, 25 anos, 30 anos, que eu não venha esquecer. A Bíblia diz que venha lembrar de onde você saiu. Então, nós devemos se lembrar da maneira que nós vivíamos antes de converter, de nós vivíamos. Então, nós devemos lembrar que muita gente ficou ali. Que o meu desejo seja ir lá ganhar essas almas que ficaram no mesmo erro que eu andava. Mas graças a Deus que Deus chegou até mim, por sua misericórdia, com a palavra da salvação, a palavra da reconciliação. E eu creio no amor de Jesus ali, pendurado na cruz, morreu por mim, pelos pecados no meu lugar, E hoje, nós temos diante de uma palavra tão poderosa, não importa o anos que tu foi crente, os anos que tu é crente, os anos que tu foi salvo, que tu levantou a mão para aceitar a Jesus como seu Salvador.

né, que canta parada firme, né, que olha, tem tantas coisas acontecendo, né, mas tu lembra quando tu converteu-se ao Senhor, aceitou a Jesus como teu Salvador? Pão, tanto convém, meu amigo, minha amiga, você que está ouvindo, meu irmão, minha irmã, né, com mais cuidado para as coisas que já temos ouvido, para que em tempo algum nós desviamos dela, né? Muitos vêm dizendo que agora aquele tempo, né, passou, já era, agora são tempos modernos. Não, ainda ali na igreja, quando culto, eu estava pregando ali, ensinando, os irmãos são testemunha disso, que Deus disse assim, que ele nunca muda, nunca mudou, nunca vai mudar. E a palavra dele também nunca mudou. O homem quer mudar, mas ele não muda. Por isso, irmãos, que nós temos que cuidar com mais cuidado a nossa salvação. A tua salvação é tu que cuida. Você que cuida, né? Louvado seja o nome do Senhor, que Deus o abençoe. Né, a palavra falada pelos anjos aqui, na palavra que eu tenho lido, era refere-se aos ensinos que os anjos, como mensageiro de Deus, eles trouxeram a lei para Moisés. Um tema central em Hebreus é que o tema central aqui em Hebreus é que Cristo infinitamente é maior do que todos os caminhos prostrados para chegar até Deus. O autor estava dizendo que a fé dos seus leitores, os leitores do livros aos hebreus e dos judeus, era boa, mas a fé deles apontava para Cristo. Da mesma maneira que Cristo é maior do que os anjos, a mensagem de Cristo é mais importante do que a deles. Ninguém escapará do castigo de Deus se por indiferente, ele quer ser muitas vezes indiferente à salvação oferecida por Cristo. Ali está no número 2, capítulo 2, o versículo 2, que diz: portanto, se a palavra falada pelos anjos permaneceu firme, e todas as transgressões e desobediência receberam a justa retribuição. Que Deus abençoe você que está nos ouvindo. Né? As horas passam bastante depressa, irmãos e amigos, mas estou aqui nesta noite. Lembra das coisas boas, né, que vocês ouviram, que vocês aprenderam, né, que vocês, né, louvado seja o nome do Senhor, que vocês aprenderam através da Bíblia, através de ensinamento, através de estudo bíblico, né, que está muito ralo hoje, né, nas igrejas, estudo bíblico, né? Antigamente, me lembro do saudoso Odilo Marcos Ribeiro, que era de sexta, sábado, dia todo, à noite, domingo, o dia todo, estudo bíblico, né, à noite, encerramento, nós não saía de redor daqueles estudos preciosos, né? Lembra de tudo isso, meus irmãos, e não mude, porque a palavra não mudou, né? Tu não pode mudar também, porque Jesus vem buscar um povo seu especial, zeloso e de boas obras. Louvado seja o nome do Senhor, né? Só vou ler antes de nós orar, ainda aqui no versículo de número 3, que diz: como escaparemos nós se não atentarmos para uma tão grande salvação, a qual começou a ser anunciada por Jesus, foi-nos depois confirmada pelos que ouviram. Louvado seja o nome do Senhor. Irmãos, irmãos, como escaparemos nós se não atentarmos para uma tão grande salvação? Aqui o escritor estava dizendo aos hebreus, né, que nós temos que levar mais a sério, né, levar a palavra do Senhor, como disse Paulo a Timóteo. Olha, Timóteo, eu tenho trazido até aqui ela intacta, a palavra.

doutrina, o ensinamento, porque ela não mudou. Siga assim, Timóteo, não diga que é novo, mas fale, porque ninguém vai te desprezar, e se desprezá-lo, temos Deus que está sempre a favor do seu povo e daqueles que guardam a palavra de Deus, aqueles que obedecem a palavra de Deus. Então, meu amigo, o conselho é: esforce, faça sacrifício, olhe, e olhe para é tão grande a salvação, né? Jesus morreu na cruz, Ele te ama, Ele me ama, Ele nos ama, Ele quer que nós permaneça firme diante de Deus. Não, mas que Jesus, Ele mesmo nos avisou, aquele que vier com outro evangelho, com outro ensinamento, não aquele que está dentro da Bíblia, esse não obedeça, não aceita, porque ele vai te levar pelo caminho errado, vai te ensinar coisas erradas. Portanto, meu amigo, você que nos ouve, que diz assim: como escaparemos nós se não atentarmos para uma tão grande salvação? Né? Começa a examinar a si mesmo. Começa a pensar a si mesmo, começa a ouvir a si mesmo a voz do Espírito Santo. Ore pela madrugada, busque ensinamento, vá aos cultos de ensinamento. Nós temos culto na quarta de oração, ensinamento. Aprenda a palavra de Deus, ela está ao teu alcance, meu amigo, meu irmão, né? Aí na tua igreja eu sei que tem culto de ensinamento. Tente, esforce, busque, se prepara para essa grande salvação. Como vai escapar de não dar mais crédito a essa grande salvação? Né? Veio confirmando a palavra, para que testificando também Deus com ele, Deus com nós, por sinais, milagre, várias maravilhas e dom do Espírito Santo distribuído por sua vontade. Ficam com a palavra de Deus, obedeça a palavra de Deus. Vamos orar, ainda temos mais hinos, né? Temos mais pedido de oração. A Neuza aí, né? Que Deus te abençoe, irmão Neuza. Vamos orar por ti, a família, Adriana Santos, a Lourdes, o Altamiro Maciel, pedindo pelos seus pais, né? Todos pedidos de oração, vamos levar diante do Senhor agora. Mas meus irmãos, né? Como fico com essa palavra no coração? Como vamos escapar se nós não levar mais a sério as coisas de Deus, né? Nosso Deus, nosso Pai, Deus Pai Todo-Poderoso, em nome de Jesus, estamos aqui diante de uma palavra poderosa, preciosa. Espírito Santo, vai até o lar desse que está ouvindo, dessa pessoa que está escutando a sua palavra, aleluia, que possa entrar, tirar a dúvida, tirar tudo.

crer, ela possa obedecer, que ela possa levar mais sério a seu caminho, a sua salvação, obedecer a sua palavra e estar sempre diante do Senhor. Levamos os pedidos de oração, olha para o irmão Altamiro, pede pelos seus pais, pela Adriana, a Lourdes, a Rose, a irmã Neuza, todos os pedidos de orações, chega diante do Senhor. Nós esperamos, Senhor, um milagre na vida de cada pessoa, em nome de Jesus. Amém. Mande Deus rodando o próximo hino.

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0: Graças a Deus por tudo. Irmã Maria agora se despedindo, já está quase chegando no final. Já vai dar seus despedir suas palavras finais. Que Deus abençoe. Depois o irmão Deus também. Que Deus abençoe.
1: Graças a Deus, só nos resta agradecer ao Senhor por mais essa oportunidade que Ele nos concedeu de nós chegarmos até aqui, né, para fazer o programa Despertar, que já é a última hora. Quero agradecer a participação de todos os irmãos, irmãs, amigos, vizinhos que participaram, que continue, né, participando da programação. Na próxima terça, se Jesus não voltar até lá, às 19 horas estaremos aqui de novo, juntamente com o irmão João Júnior e sua esposa. Que Deus abençoe todos, né? Um abraço para a irmã Neuza também, para todos os participantes da programação, a Marina, minha irmã, a Eli, que participaram. Um abraço a todos e até a próxima, a todos os irmãos, na paz de Jesus.
2: Glórias a Deus. Quero pedir para a irmã Maria, vai estar lendo três maná, a pedido da nossa irmã Tamara. Ela pede três maná.
1: Glória a Deus.
2: Glória a Deus.
1: Então vamos estar lendo aqui o primeiro manazinho. Diz assim, ó: pedi e dar-se-vos-á, buscai e encontrareis, batei e abrir-se-vos-á. Mateus 7:7. O primeiro. Agora vamos para o segundo manazinho. Diz assim, ó: preparai o caminho do Senhor, endireitai as suas veredas. Mateus 3:3. Graças a Deus, né? O Senhor está falando. Louvado seja o nome do Senhor. O próximo diz assim, ó: bem-aventurados limpos de corações, porque eles verão a Deus. Mateus 5:8. Deus abençoe.
2: Glórias a Deus. Também quero nessa noite agradecer a cada ouvinte, a cada irmão que pediu seus louvores, suas orações, né? Esse programa Despertai, programação essa que Deus tem colocado no coração do nosso pastor Valmir Brito. Estamos aqui felizes, mais uma terça-feira, né? E Deus está nos dando força, vitória, né? E peço que a próxima terça-feira esteja aqui conosco de novo, mais uma programação, né? Essa programação Despertai, né? Glórias a Deus. Agradecemos também nosso irmão João Júnior, que está aqui nos ajudando, né? A trabalhar aqui nessa mesa. É bênção de Deus, né? Glórias a Deus. Então, um abraço a todos, né? Fiquem na paz do Senhor.
0: Tudo então para a tua participação e continue orando por nós, que a próxima terça estaremos aqui transmitindo uma palavra, orando por vocês, os pedidos de orações, hinos, né? Que Deus abençoe o irmão João Júnior, família, os irmãos aí da Rádio Renascia e os irmãos Castellano, todos os irmãos que estavam aí participando da programação. Até a próxima terça, querendo Deus, e assim que a gente despede, o pastor Valmir Brito. Até a próxima terça, se Jesus não vier lá, até lá. Se vier, estaremos com ele lá na glória. Que Deus abençoe em nome de Jesus. Vamos ouvi-lo ainda aí. Tem uns minutinhos aí, talvez um hino, dois hinos aí dos pedidos ainda. Vamos ouvir. Quem despede, então, é o pastor Valmir, na paz do Senhor.

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momento que estamos entrando em vossos lares para mais uma apresentação do programa musical evangélico pela 91.3 Rádio Renascer del Subúrbio Misiones Argentina. Os que confiam no Senhor serão como os montes de Sião, que não se abala, mas permanece para sempre. Como estão os montes ao redor de Jerusalém, assim o Senhor está em volta do seu povo, desde agora e para sempre. Porque o cedro da impiedade não permanecerá sobre a sorte dos justos, para que o justo não se estenda as suas mãos à iniquidade. Faz bem o Senhor aos bons e aos que são retos de coração. Quanto àqueles que se desviam para os seus caminhos tortuoso, levá-los a o Senhor com a sua obra, a maldade, paz haverá em Israel. Altíssimo Deus e Pai da eternidade, queremos orar, te agradecermos por mais esta oportunidade que o Senhor tem nos dado para nós estarmos aqui, para nós transmitir esta palavra, Pai. Que venhamos servir de bênção durante esta hora, ao qual nós estamos aqui para levar a música e também a palavra de Deus, que vem encontrando os corações tristes e alegrando, e aquele que está alegre que venha se alegrar mais ainda. Assim nós oramos e agradecemos em nome de Jesus. Amém e amém. E nesse momento, quem vos cumprimenta, saúda na paz do Senhor, é o vosso irmão Elias dos Reis. Estamos aqui diretamente da cidade de São Valério do Sul para mais uma apresentação do programa musical evangélico pela 91.